0: 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Ipkunga e Agarsimbi. 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

0: 4 horas, 12 minutos, 54 segundos, em Caruá Escolha, nós tocamos a Rádio Moçambique. 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

0: Uau, Melan, 4 horas, 21 minutos, 37 segundos. Escolha, nós tocamos a Rádio Moçambique, Maputo, Gaza, Nhamban, e com isso só sei a Cassimbiá, 4 na 55 minutos, Walcaia, o Rio de Chidem.
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2: Bom dia, bem-vindo às notícias apresentadas por Vítor Rufino. O presidente da República disse que Moçambique deve investir na investigação, fomento e financiamento para voltar a ser um dos principais produtores da castanha de caju no mundo. Daniel Chapo falava esta sexta-feira em Maputo durante o lançamento da obra Economia do Caju em Moçambique. Para o chefe do Estado, o livro de António Niquice remete para a consideração de aspectos centrais como a industrialização, soberania econômica e capacidade produtiva nacional.
3: O caju não foi apenas uma commodity agrícola, foi simultaneamente uma fonte de subsistência para centenas de milhares de famílias, uma base de industrialização, um instrumento de geração de divisas para o país e um importante fator de equilíbrio macroeconômico. Por isso, falar da castanha de caju em Moçambique é, em muitos sentidos, falar da própria trajetória econômica do nosso país, é falar das nossas possibilidades, das nossas interrupções históricas, dos nossos desafios estruturais e também da nossa capacidade de reconstrução.
2: António Niquice, autor da obra, afirma que Moçambique possui capacidade para instalar indústrias, para processar internamente os recursos e não exportar matéria-prima bruta. O presidente da República, Daniel Chapo, dirige este sábado no distrito de Ribaue, província de Nampula, a cerimônia de lançamento oficial da campanha de comercialização agrícola 2026. O evento a decorrer sob o lema Comercialização Agrícola, dinamizando negócios e cadeias de valor, visa impulsionar a comercialização da produção nacional, fortalecer as cadeias de valor e promover oportunidades de negócio entre produtores, comerciantes, industriais e instituições financeiras, contribuindo para o desenvolvimento econômico do país e para a valorização da produção nacional. Um comunicado da Presidência da República indica que a cerimônia vai reunir membros do governo, representantes do setor privado, parceiros de cooperação, produtores, comerciantes e demais intervenientes da cadeia agrícola. O governo anuncia uma linha de crédito de 107 milhões de meticais para impulsionar a produção de algodão e oleaginosas. O anúncio foi feito esta sexta-feira em Maputo pelo ministro da Agricultura, Ambiente e Pescas, Roberto Albino, durante a reunião de negociação de preços mínimos do algodão caroço e de oleaginosas. O executivo e os produtores entraram em acordo sobre novos preços mínimos do algodão caroço, gergelim, soja e girassol para vigorarem na campanha de comercialização agrária 2025-2026, onde o algodão caroço passa a custar 27 meticais contra os anteriores 22 meticais por quilograma. Já o preço do gergelim foi atualizado para 70 meticais por quilograma, a soja para 30 meticais e o girassol para 32 meticais por quilograma. Mais de 5 mil pessoas da comunidade de Funguane de Alto Xangane, em Chibuto, província de Gaza, encontram-se sitiadas devido à água das cheias e inundações que cercou aquele posto administrativo. O acesso àquela comunidade só é possível com barcos ou através do distrito de Guijá, numa circulação penosa, em que nem toda viatura com tração a quatro rodas consegue aceder ao local, segundo explicou a administradora distrital de Chibuto. Cacilda Banzi refere que, devido à água que circunda a comunidade, atualmente nem se pode pensar em intervenções de emergência nas vias e o abastecimento em bens alimentares básicos tem sido assegurado por barcos.
4: Temos a localidade de Funguane, que não sabemos se daqui a mais de 3 meses vamos conseguir chegar lá, continua sitiada com as águas, e que para entrar lá temos que ir por via Guijá para podermos atingir Funguane. E mesmo para ir para Xangané. Leva-se mais tempo, porque para chegar lá dura-se mais de 5 horas de tempo, mas já acaba-se conseguindo chegar com muitos. Em termos de abastecimento de medicamento, quando tivemos o helicóptero, abastecemos um medicamento para 4 meses, porque vimos que naquela altura não estávamos preparados, mas quando tivemos apoio em todos os centros de saúde, tivemos que meter medicamentos para 4 meses.
2: Mais de 5 mil pessoas da comunidade de Funguane, no posto administrativo de Xangane, em Chibuto, província de Gaza, encontram-se sitiadas devido à água das cheias e inundações que cercou aquela região. A recente aprovação da Lei do Sistema Nacional de Pagamentos vai concorrer para a dinamização do processo de digitalização de sistemas de pagamentos no país. A constatação é do governador do Banco de Moçambique, que salienta que o instrumento vai viabilizar o uso de plataformas financeiras mais seguras e inclusivas.
5: A recente aprovação pela nossa Assembleia da República da nova Lei do Sistema Nacional de Pagamentos, que reforça o enquadramento jurídico das atividades de pagamento e acomoda de forma mais clara os novos modelos de negócio digitais. É um ganho importante, é uma revolução.
2: Rogério Zandamela falava esta sexta-feira em Maputo no lançamento da 7ª edição do Sandbox Regulatório do Banco de Moçambique. Milhares de fiéis da Igreja Católica na Arquidiocese de Maputo já se encontram em Namaacha, no quadro da peregrinação anual ao Santuário da Nossa Senhora de Fátima. Jornalista Domingos Macalani.
6: Trata-se de fiéis que percorreram a pé cerca de 80 km de estrada a partir de vários pontos da cidade e província de Maputo. É um gesto de demonstração de fé e devoção. Cada fiel percorreu ou ainda percorre a Estrada Nacional número 2, que liga Moçambique ao Reino de Eswatini, com um propósito, seja ele individual ou coletivo. Do distrito de Namaacha para a Rádio Moçambique, Domingos Macalani.
2: Na atualidade internacional, os Estados Unidos da América planeiam indiciar o presidente cubano Raul Castro, disse um funcionário do Departamento de Justiça norte-americano citado pela Reuters. O momento da possível acusação, que precisaria ser aprovada por um grande júri, não ficou imediatamente claro, mas a fonte oficial disse que parece iminente. A possível acusação contra o ex-presidente de Cuba, de 94 anos de idade e irmão de Fidel Castro, deverá se concentrar na queda de aeronaves, segundo a fonte oficial que falou sob condição de anonimato. Fechamos com a previsão do tempo. As cidades da Beira e Tete poderão registrar este sábado 32 graus centígrados de temperatura máxima, seguidas por Quelimane e Nampula com 31 graus. Xai-Xai e Pemba, 30, Vilanculo, 28, Maputo e Inhambane, 27, Chimoio, 26 e, por último, Lixinga, com 25 graus centígrados de temperatura máxima. Apresentamos as notícias a esta hora, as próximas às 7 horas.
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2: E vamos às notícias. Já estão agora apresentadas por Adarito Lipang. Muito bom dia.
3: Muito bom dia, Olga da Glória e ouvinte. O presidente da República, Daniel Chapo, garante estar em curso o estudo de viabilidade para a construção da linha férrea que deverá ligar o país de norte a sul. O objetivo, segundo o chefe de Estado, é a criação de vias alternativas à Estrada Nacional número 1 e melhoria da mobilidade no território nacional.
4: Constituímos o gabinete para poder conceber os estudos de engenharia, estudos de viabilidade ambiental, estudos de viabilidade económica e vários outros estudos para a construção desta linha, porque nós temos consciência que a linha Norte-Sul vai fazer uma grande diferença para o povo moçambicano.
3: Presidente da República, Daniel Chapo, garantindo estar em curso o estudo de viabilidade para a construção da linha férrea que deverá ligar o país de norte a sul no âmbito da criação de vias alternativas à Estrada Nacional número 1 e melhoria da mobilidade no território nacional. E hoje, o presidente Daniel Chapo dirige no distrito de Ribaue, na província de Nampula, a cerimônia de lançamento oficial da campanha de comercialização agrícola 2026. O evento a decorrer sob o lema Comercialização Agrícola, dinamizando negócios e cadeias de valor, visa impulsionar a comercialização da produção nacional, fortalecer as cadeias de valor e promover oportunidades de negócio entre produtores, comerciantes, industriais e instituições financeiras, contribuindo para o desenvolvimento económico do país e para a valorização da produção nacional. Um comunicado da Presidência da República indica que a cerimônia vai reunir membros do governo, representantes do setor privado, parceiros de cooperação, produtores, comerciantes e demais intervenientes da cadeia agrícola. Esta sexta-feira, o presidente da República manteve audiências separadas no seu gabinete com representantes de organizações internacionais e organizadores para discutir estratégias de transformação económica, habitação acessível e cooperação em setores estruturantes. O governo anunciou uma linha de crédito de 107 milhões de meticais para impulsionar a produção de algodão e oleaginosas. O anúncio foi feito esta sexta-feira em Maputo pelo ministro da Agricultura, Ambiente e Pescas, Roberto Albino, durante a reunião de negociação de preços mínimos do algodão caroço e de oleaginosas. O executivo e os produtores entraram em acordo sobre novos preços mínimos do algodão caroço, gergelim, soja e girassol para vigorarem na campanha de comercialização agrária 2025-2026, onde o algodão caroço passa a custar 27 meticais contra os anteriores 22 meticais por quilograma. Já o preço de gergelim foi atualizado para 70 meticais por quilograma, a soja para 30 meticais e o girassol para 32 meticais por quilograma. Mais de 5 mil pessoas da comunidade de Funguane, de Alto Xangane, em Chibuto, província de Gaza, encontram-se sitiadas devido à água das cheias e inundações que cercou aquele posto administrativo. O acesso àquela comunidade só é possível com barcos ou através do distrito de Guijá, numa circulação penosa em que nem toda a viatura com tração a quatro rodas consegue aceder ao local, segundo explicou a administradora distrital de Chibuto. Cacilda Banze refere que, devido à água que circunda a comunidade, atualmente nem se pode pensar em intervenções de emergência nas vias e o abastecimento em bens alimentares básicos tem sido assegurado por barcos.
5: Temos a localidade de Funguan, que não sabemos se daqui a mais de 3 meses vamos conseguir chegar lá, continua sitiada com as águas, e que para entrar lá temos que ir por via Guijá para podermos atingir Funguan e mesmo para ir para Xangané. Leva-se mais tempo, porque para chegar lá dura-se mais de 5 horas de tempo, mas acaba-se conseguindo chegar com muitos. Em termos de abastecimento de medicamento, quando tivemos o helicóptero, abastecemos um medicamento para 4 meses, porque vimos que naquela altura não estávamos preparados, mas quando tivemos apoio em todos os centros de saúde, tivemos que meter medicamentos para 4 meses.
3: Mais de 5 mil pessoas da comunidade de Funguane, no posto administrativo de Alto Xangane, em Chibuto, província de Gaza, estão sitiadas devido à água das cheias e inundações que cercou a região. A recente aprovação da Lei do Sistema Nacional de Pagamentos vai concorrer para a dinamização do processo de digitalização de sistemas de pagamentos no país. A constatação é do governador do Banco de Moçambique, Rogério Zandamela, que salienta que o instrumento vai viabilizar o uso de plataformas financeiras mais seguras e inclusivas.
6: A recente aprovação pela nossa Assembleia da República da nova Lei do Sistema Nacional de Pagamentos, que reforça o enquadramento jurídico das atividades de pagamento e acomoda de forma mais clara os novos modelos de negócio digitais. Isso é um ganho importante, é uma revolução.
3: Rogério Zandamela falava esta sexta-feira em Maputo no lançamento da 7ª edição do Sandbox Regulatório do Banco de Moçambique. Milhares de fiéis da Igreja Católica na Arquidiocese de Maputo já se encontram em Namaacha no quadro da peregrinação anual do Santuário de Nossa Senhora de Fátima, jornalista Domingos Macalane.
7: Trata-se de fiéis que percorreram a pé cerca de 80 quilômetros de estrada a partir de vários pontos da cidade e província de Maputo em um gesto de demonstração de fé e devoção. Cada fiel percorreu ou ainda percorre a Estrada Nacional número 2 que liga Moçambique ao Reino de Eswatini, com um propósito, seja ele individual ou coletivo. Do distrito de Namaacha para a Rádio Moçambique, Domingos Macalani.
3: Fechamos com o resumo das temperaturas máximas previstas para hoje nas principais cidades. Beira e Tete poderão registrar hoje 32 graus centígrados de temperatura máxima, seguidas por Quelimane e Nampula com 31 graus, Xaxá e Pemba 30, Vilanculo 28, Maputo e Inhambane 27, Chimoio 26 e por fim Lixinga com 25 graus centígrados de temperatura máxima prevista. Apresentamos as notícias das 7 e as próximas quando forem 9 horas.
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8 horas e 56 minutos, início dos trabalhos em português neste sábado. É dia 16 de maio de 2026. Vamos lhe trazer como agenda para esta emissão, ou linha direta, a partir das, um pouco depois do noticiário das 9 horas, e às 12, melhor dizendo, às 11, teremos o um noticiário em cadeia nacional, mais um. E depois vamos para o tempo para o desporto, o Inhambane em movimento. E a última proposta desta nossa emissão, deste sábado. Votos sinceros para o ouvinte de que amanhã esteja a ser feliz e, sobretudo, votos de que a Rádio Moçambique esteja a chegar nas melhores condições de audição. Até lá, Jeremias Gonhamo, o dono da voz da sua companhia.

0: 12 horas, ou melhor, 9 horas no país.
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0: medicamentos para 4 meses.
1: Administradora de Chibuto, Cacilda Banse. Cerca de 10 mil fiéis católicos são esperados este fim de semana no Santuário de Nossa Senhora de Fátima, na habitual peregrinação ao Santuário de Nossa Senhora de Fátima, em Namaacha, província de Maputo. É para lá onde vamos ao encontro do nosso colega Domingos Macalane. Muito bom dia.
2: Muito bom dia, Derito Lipangi. Bom dia, ouvintes. São fiéis que desde a última quarta-feira até a madrugada de sábado percorreram cerca de 80 quilômetros de estrada até aqui ao Santuário de Nossa Senhora de Fátima, em Namaacha, na província de Maputo. É uma demonstração de fé e devoção à Nossa Senhora de Fátima no quadro das aparições ocorridas em 1917 em Portugal. Parte dos fiéis, dos 10 mil, chega também esta manhã aqui no Santuário de Nossa Senhora de Fátima de carro, sendo que o apelo das autoridades é que haja a condução prudente para evitar a ocorrência de acidentes de viação aqui no Santuário de Nossa Senhora de Fátima. Ultimam-se os preparativos para a realização de uma procissão que vai culminar, entretanto, com a realização da celebração eucarística. Neste momento, já é possível visualizar milhares de fiéis católicos aqui no recinto do Santuário de Nossa Senhora de Fátima a organizarem os lugares onde vão ficar para as celebrações que vão até amanhã, domingo. De Namaacha para a Rádio Moçambique, Domingos Macalane, uma vez mais, bom dia.
1: Bom dia. E abrimos uma nota do estrangeiro. As forças militares americanas e nigerianas eliminaram na Nigéria, numa operação conjunta, o número 2 do Estado Islâmico, Abu Bilal al-Minuk. O presidente dos Estados Unidos afirmou que as corajosas forças americanas e da Nigéria executaram uma missão muito complexa para eliminar o campo de batalha e terrorista mais ativo do planeta. Donald Trump acrescentou que al-Minuk pensava que se podia esconder em África, mas não sabia que havia fontes a manter informados sobre as suas atividades. Trump sublinhou que al-Minuk não mais vai aterrorizar o povo africano nem ajudar a planear operações contra norte-americanos e agradeceu ao governo da Nigéria pela colaboração na missão antiterrorista. Fechamos com o tempo. As cidades da Beira e Tete poderão registrar hoje 32 graus centígrados de temperatura máxima, seguidas por Quelimane e Nampula com 31 graus, Xaxá e Pemba 30, Vilanculo 28, Maputo e Inhambane 27, Chimoio 26 e, por fim, Lixinga com 25 graus centígrados. Apresentamos as notícias das 9 às próximas, quando forem 11 horas.
3: 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Hoje é sábado e em breve vamos lhe trazer o programa Cartas na Mesa, que é habitualmente transmitido em cadeia nacional e hoje não vai ser exceção, vai ser daqui a sensivelmente 4 minutos

Muito bom dia, estimado ouvinte, no programa Linha Direta deste sábado, 16 de maio de 2026. Convidámo-lo a estar com os nossos três painéis de convidados em igual número de províncias. A problemática de acidentes de viação no país é o tema em debate hoje. Devido ao impacto dos acidentes de viação no dia a dia, principalmente para as vítimas, que muitas vezes perdem as capacidades de trabalhar, e para as suas famílias e para a sociedade em geral, a prevenção afigura-se de extrema importância. É por isso que convidamos aqui técnicos e dirigentes ligados às áreas dos transportes, fiscalização e associações, que passo a apresentar. No painel da província de Manica, temos aqui nos estúdios da cidade de Chimões os senhores António Agostinho, chefe de operações na Polícia de Trânsito em Manica. Temos o senhor Samuel Chamosaita, chefe do Departamento Geral do INATRO, Instituto Nacional dos Transportes Rodoviários. Temos o senhor Howard Camando, porta-voz do Hospital Provincial de Chimoio. Na província de Nampula, temos a participação do senhor Egídio Pedro, porta-voz da Polícia de Trânsito naquela província. E nos estúdios em Inhambane, temos os senhores Justino Marcos, é também porta-voz da Polícia de Trânsito, e Felipe Abraham Matzini, é instrutor de condução, que é também um dos nossos convidados. Até muito perto das 11 horas estaremos juntos neste debate. Eu sou Moisés Saela, na moderação aqui nos estúdios em Chimoio, e meu colega Alexandre Matzini está nos estúdios em Inhambane. Nós contamos ter aqui também nos estúdios em Chimoio o senhor Alberto João, que é presidente da Associação dos Mototaxistas de Manica. E vamos começar mesmo aqui nos estúdios da cidade de Chimoio, mas começo por contextualizar. No ano passado foi registrado um acidente de viação aparatoso. Foi no dia 7 de dezembro, no distrito da Manhissa, província de Maputo. Aquele acidente viralizou nas redes sociais. Um autocarro de transporte de passageiros fez uma ultrapassagem irregular e pôs a sociedade a refletir em torno da necessidade de prevenção e mudança de comportamento dos automobilistas nas estradas. E aqui na província de Manica, como é que começamos este ano? Temos o registro de um acidente que aconteceu há 2 semanas em Manica. Quais são as causas e o que está a ser feito para reverter este tipo de cenário? Eu pergunto ao senhor António Agostinho, chefe de operações da Polícia de Trânsito em Manica.

0: que envolveu um auto pesado de passageiros contra um auto pesado de mercadorias. Das investigações feitas no local, foi possível concluir que as causas daquele acidente foi ultrapassagem irregular por parte do condutor do auto pesado de passageiros.
1: E para reverter este cenário, eu estive a contextualizar, por exemplo, aquele acidente da Manhissa do ano passado. As pessoas viam aquela imagem, quer dizer, chocava um autocarro a ultrapassar. O automobilista naquele momento foi negligente totalmente. Como combater esse tipo de comportamento?
0: Obrigado. Eu entendo que os passageiros transportados em qualquer que seja o meio tenham um papel na prevenção dos acidentes de aviação. Em alguns autocarros tenho lá visto alguns contactos patentes nas paredes do autocarro que chamam a atenção ou que pedem a qualquer que estiver no interior para, caso detectarem uma condução não desejável, que comunique mesmo a partir da sede onde é titulado o condutor. E mesmo assim verbal, chamar a atenção ao condutor, olha, essa condução que você está a levar não é muito saudável. Esse papel tem que ser feito também pelos passageiros que estiverem no interior da viatura. Mas algumas vezes os passageiros dividem as opiniões. Há quem diz, o senhor não está a andar muito, nós temos pressa, essa maneira de andar não. Há quem diz, não, essa velocidade não pode. Então, há que se fazer aqui um trabalho de consciencialização para que a opinião seja unânime.
1: Eu vou partilhar aqui alguns dados que foram apresentados no ano passado, no mês de dezembro, pelo Procurador-Geral da República no Parlamento. Moçambique registrou 611 acidentes de aviação em 2025, que resultaram em 830 óbitos, uma subida em 5 óbitos em relação ao ano 2024. Portanto, esses dados foram apresentados no Parlamento. Temos algumas províncias que lideram essa lista de acidentes e óbitos, como Maputo e Gaza, isso no sul do país. Aqui ao nível da província de Manica, o senhor Samuel Chamsaita, chefe de departamento-geral do INATRO. Como é que começamos? O INATRO é a instituição que habilita, através dos exames teóricos e práticos, aos automobilistas. A que se deve esta falta de profissionalismo? Porque nesta instituição informa o Procurador-Geral da República de falta de profissionalismo dos condutores. O que é que está acontecendo? A que se deve esta falta de profissionalismo dos condutores, que foi apontada pelo Procurador-Geral da República no seu informe do ano passado?
2: Bom dia a todos os ouvintes da Rádio Moçambique. Meu nome é Samuel Mateus Chamsaita e sou de um pequeno reparo. Eu sou chefe de departamento técnico.
1: Técnico.
2: Não, departamento.
1: Obrigado pela, por esta falha.
2: E indo de concreto à questão que é nos colocada neste painel, nós temos a dizer que o maior problema que nós temos é com o fator humano nos acidentes de viação. A formação a partir das escolas de condução é perfeita. O condutor passa por um processo de formação para poder obter a carta de condução, sendo ela inicial ou por via de averbamento da sua carta de condução. Se formos a ver os condutores envolvidos nesses acidentes aparatosos que resultem em grande impacto com óbitos, são pessoas que são habilitadas, são profissionalizadas, têm até as categorias de serviço público para condução. Mas nós vemos que, em muitos casos, o fator humano entra em causa. Os nossos condutores ignoram aquilo que é os regulamentos. Pauta por uma condução não urbana, cometem situações de ultrapassagens irregulares. Para o caso do acidente de Manhissa, que aqui estamos a colocar em evidência, nós todos fomos fazendo a reparação daquele vídeo e vimos que houve uma situação de atropelo grave ao Código de Estrada, em que não se observou as questões regulamentares, o que deve ser procedido para podermos fazer uma certa ultrapassagem. Então, a questão disso que é causado pelo fator humano, ficam motivadas, ficam praticamente esquecidos, acabam esquecendo o que é que foram.
1: Sim, eu dizia que Samuel Chamsaita, chefe de departamento técnico, e eu pedia desculpas mesmo por ter falhado esta parte. Mas vamos prosseguir. No Hospital Provincial de Simões tem dado entrada muitos casos de traumas em resultados de ferimentos, às vezes amputamento de membros por causa de acidentes rodoviários e muitos óbitos também. Como é que tem sido o vosso dia-a-dia no Hospital Provincial, no atendimento de casos de acidentes, e tendo em conta que nos últimos dias também os mototáxis têm sido, com frequência, as principais vítimas desses acidentes rodoviários? Senhora Awar de Camando, porta-voz do Hospital Provincial de Simões.
3: Bom dia. Cumprimentar aos presentes aqui no painel e a todos os espectadores que nos acompanham através da Rádio de Moçambique. Importa referir que os acidentes de viação não são apenas um problema da polícia, do hospital ou do INATRO. São, acima de tudo, um problema de saúde pública, uma questão de cidadania e de responsabilidade social. Os acidentes de viação constituem um dos principais motivos de atendimento nos nossos serviços de urgência do Hospital Provincial de Chimoio. O trauma, de modo geral, mata rapidamente, mas também incapacita silenciosamente. Nós, a nível da nossa unidade sanitária, que por sinal é a maior unidade sanitária da nossa província, somente neste período ou neste primeiro trimestre do ano 2026, tivemos registro de mais de 2 mil casos de admissão somente por acidentes de viação. Na nossa estruturação, nós classificamos os diferentes tipos de traumas em traumas leves, moderados e graves. E todos os traumas de categoria grave a moderada merecem um atendimento mais prolongado, o que implica uma maior mobilização, tanto recursos assim como recursos específicos. O Hospital Provincial acaba acolhendo grande parte dos acidentes que acontecem tanto a nível da cidade de Chimoio, assim como das zonas periféricas ou dos distritos da nossa província. A nossa unidade sanitária enfrenta diversas dificuldades na gestão destes casos resultantes de trauma, porque é do nosso entender que grande parte dos acidentes de viação que são admitidos poderiam ser evitados. e grande parte das medidas que poderiam ser tomadas são estas que já foram aqui arroladas pelos meus colegas de painel. No entanto, dificuldades que nós enfrentamos como unidade sanitária de referência a nível da província resultam, em primeiro lugar, da sobrecarga dos nossos serviços de urgência. Como hospital, não só atendemos casos resultantes de trauma, mas de naturezas diversas. Portanto, a questão do manejo destes pacientes e um manejo adequado e atempado médicos cirúrgicos, falta de uma equipe especializada e também falta de uma capacidade de diagnóstico, o que vai também trazer mais dificuldades ainda na nossa abordagem, assim como para o melhoramento destes pacientes que muitas das vezes acabam evoluindo com sequelas graves e até sequelas permanentes.
1: Sr. Alberto Raul João, da Associação dos Mototáxis de Manica. A vossa associação, temos a informação que tem cerca de 3 mil membros e é tida como a que mais causa acidentes de viação nos últimos dias ao nível da província de Manica no geral. A que se deve? Vocês têm controle sobre os vossos membros? O que é que estão a fazer para reverter este cenário?
4: Muito obrigado e muito bom dia a todos que aqui estão. E bom dia a todos os ouvintes da Rádio Moçambique. Meu nome é Alberto Raul João, presidente da Associação Taximoto da província de Manica. Primeiro dizer que o caso de acidente contra os nossos membros é não só porque os nossos membros ou que são culpados, né? Mas é também por causa de não respeitar o código da estrada, né? Há dias tínhamos uma capacitação.
1: Quem não respeita o código são os vossos membros?
4: Sim, não só os nossos membros. Os nossos membros e os transportadores semicoletivo também não respeitam. E tem outros carros que carregam passageiros, não têm nem piscas, sinalizações não têm. Então, isto também tem sido um pouco de dificuldade para nós. Outros têm, mas não usam. Bem possível, parou a descarregar, de repente está a entrar na faixa e o outro está a vir atrás de moto.
1: Mas a desordem que acontece na estrada, não acha que os membros da associação de mototaxistas, muitos não estão habilitados?
4: E muitos de verdade não estão habilitados. E muitos que não estão habilitados trazem problemas de acidente. Porque eles não têm noção de como circular na via pública. E outro caso que tenho visto como problemas no nosso membro é conduzir em estado de embriaguez. Nós tentamos fazer todo o esforço para lhes aconselhar deixarem de conduzir num estado de embriaguez, mas eles não são todos que acatam essa mensagem. Outros desprezam essa mensagem. Mas pelo menos agora estamos a ver, a maioria estão a tentar entrar na linha.
1: De Nampula, Sr. Egídio Pedro, já começamos com os primeiros comentários aqui em Chimoio. Qual é o cenário de Manica? Sabemos que, por exemplo, a nível da província de Manica, temos algumas estradas, como as estradas nacionais número 1, 12, 13 e 104, como as onde ocorrem muitos acidentes de viação. Quais são as razões? Sabemos que às vezes é apontado excesso de velocidade. Qual é o cenário de Nampula?
5: Bom dia ao moderador, painelistas que se encontram aos estúdios da RM na cidade de Manica, Nhambane e o caro ouvinte. Quero em primeiro lugar, em nome do Comando Provincial da PRM de Nampula, saudar e agradecer à Rádio Moçambique por nos terem conformulado este, por termos formulado para refletição da sinistralidade que ocorre no nosso país, em particular na província de Nampula. Estamos na semana de a PRM 51 anos, refletindo e compromisso com a comunidade no combate à criminalidade e terrorismo e sinistralidade rodoviária e corrupção. Dizer que meu nome é Egídio Pedro, chefe da secção de Instrução e Educação Pública no Departamento da Polícia de Trânsito. Respondendo à questão que foi colocada, como é que a Nampula está a verificar a questão da sinistralidade, eu queria referir que, bom, nós estamos a cumprir um plano do Comando-Geral que visa para coordenar com outras associações que vela a segurança rodoviária, INATRO, a Polícia Municipal, a Mozave e a Votana, a Amviro. Essas entidades velam a segurança rodoviária. Nós temos se juntado e fizemos na via pública, onde nós vamos ensinar os pedestres e os condutores, passageiros, para ter o domínio das regras de trânsito. Bom, em algum momento, o condutor acaba esquecendo aquilo que ouviu na escola de condução. Estamos a referir das regras de trânsito. E quando falha isto, acaba se envolvendo em acidente de viação.
1: E também... Senhor Gílio Pedro?
5: Sim, sim.
1: O último acidente que aconteceu aí em Nampula, sabemos que aconteceu numa estrada terraplanada e as causas do acidente foram deficiências mecânicas e um caminhão que transportava pessoas. O que é que falhou? Onde é que esteve a polícia para a fiscalização antecipada?
5: Bom, este condutor saía de Nacala Porto em direção ao distrito de Memba. O carro tinha problemas de deficiências mecânicas. Nós, como estamos a dizer que nós fizemos na via pública para sensibilizar o condutor, para poder ter domínio, e que não pode se fazer na via pública com o seu meio enquanto tem problemas mecânicos. Esta viatura passou, sim, nos agentes da Polícia de Trânsito, mas como... os agentes, não sabendo que o carro tinha problemas mecânicos, acabou se envolvendo em acidente de viação. O carro tinha problemas mecânicos.
1: Certo, vamos ao painel de Inhambane agora. Sabemos que a N1, o maior troço da N1, está em Inhambane. Colega Alexandre Matsimbe, qual é a situação de Inhambane em termos de prevenção de sinistralidade rodoviária?
6: Obrigado, muito bom dia, ouvinte da Rádio Moçambique. É verdade também que a província de Inhambane tem o troço maior, mais de 500 quilômetros de Zandamela-Save, que atravessam áreas habitáveis, comerciais, entre outros pontos onde fluem movimentos de animais, bem como seres humanos. Vou procurar saber aqui com o chefe da secção de Instrução e Educação. Tomando em conta esta extensão da via, o que é que está sendo feito para prevenir acidentes de viação, situações que nos deixam tanto quanto preocupados? Parece que é difícil terminarmos uma semana sem mortes.
7: Bom dia, caros ouvintes. Bom dia, companheiros de painel.
8: Meu nome é Justino Marcos João. Na verdade, o troço da N1 é o mais extenso em relação às outras províncias. Como dizia o moderador, temos mais de 500 quilômetros do troço da N1. a referir que durante o período de 4 meses, de janeiro a abril, registramos 3 acidentes de viação. Comparado com o igual período do ano passado, tivemos 29, há uma redução em 16 acidentes de viação. O que nos preocupa agora é a subida dos índices de o que são as consequências, as mortes, os feridos graves e os danos materiais. Nós, como Polícia da República de Moçambique, que comemoramos esta semana 51 anos, como já dizia o meu colega de Nampula e apresentava o lema, nós estamos desdobrados pela N1 e as outras estradas adjacentes, por forma a consciencializar e fazer perceber aos utentes das vias públicas para tomarem medidas de prevenção, medidas profiláticas para a redução dos índices de acidentes de viação.
6: Em concreto, o que é que está sendo feito?
8: Em concreto, o que está sendo feito, nós nos dobramos pelas escolas do ensino primário para a formação de pequenos reguladores de trânsito. Esses pequenos reguladores de trânsito vão ajudar em grande medida a prevenção, porque na ausência da polícia, estes pequenos vão disseminando mensagens acerca da segurança rodoviária à comunidade estudantil. Mas também vamos aos locais de maior aglomerado populacional, que são os mercados, as praças, e difundimos a mensagem educativa em relação à segurança rodoviária. Mas também durante a nossa atividade de fiscalização. Falamos com os utentes das vias públicas, são os condutores e os passageiros. Sempre que nos interpelamos uma viatura, um autocarro, nos fazemos ao interior do veículo e falamos com os passageiros para tomarem medidas. Eles jogam um papel importante na segurança rodoviária, porque sempre que for a perceber que o condutor pratica atos não certos, atos que nos podem remeter à ocorrência de um acidente, eles chamam a atenção, recordando aquilo que são os ditames já aprendidos na escola de condução.
6: Parece que ao longo da Estrada Nacional número 1 temos maior número de pontos de fiscalização e é nesta via onde ocorre maior número de acidentes e mortes.
8: Na verdade, eu já dizia que a nossa província tem uma extensão de 524 quilômetros. É um percurso tão longo e nós temos os postos de fiscalização durante este percurso. Mas é preciso perceber que sempre que nós temos a nossa província é um pouco conturbada. Tem aquilo que é um acidente, há o relevo acidentado. Quando entramos pela zona sul, que é o distrito de Zavala, nos encontramos as lombas, aquilo que são subidas e descidas e curvas. Então, estes elementos podem jogar um papel importante para a ocorrência de acidentes de viação. Já na zona mesmo da entrada, depois do posto de controle de Zandamela, nós temos um local de pavimento escorregadio. Este pavimento escorregadio está bem sinalizado e há um ponto de observação que os agentes vão lá sentar só para observar e chamar a atenção aos transeuntes. Mas os acidentes vão acontecendo. Significa que também os nossos utentes não tomam providências, os nossos utentes não chamam a consciência para a tomada de medidas durante a circulação. Mas nós, como Polícia da República de Moçambique, estamos na via para consciencializar, para chamar a atenção, para trazer o cidadão a um caminho correto e não haver dado por atos de indisciplina.
6: Há sensivelmente 15 dias registramos um caso de acidente na região norte da província, então em Vilanculo, diz-se que o autocarro passou de um posto de fiscalização. O que é que falhou?
8: O que é que falhou é mesmo o fator humano. Na verdade, na zona de Vilanculo, concretamente na zona de Mapinhane, nós temos um posto de controle. Depois de uns 2, 3 quilômetros, temos a portagem. Este condutor, este autocarro, passou pelo controle e passou pela portagem. a sensivelmente 5, 6 quilômetros, ele veio a despistar e capotar e matar gente. Isso é preocupante, porque é preciso que os condutores possam moderar a sua velocidade consoante o estado da via, do meio. E naquele dia estava a chuviscar. E este condutor não tomou em conta este fator chuvisco, este fator estrada molhada. E nós sabemos que quando a estrada está nesta condição, ela é escorregadia. Então, queremos desde já aproveitar os microfones da Rádio Moçambique, chamar a atenção a todos os condutores. Sempre que forem a ver que está a chuviscar, está ou a chover, é preciso moderar e reduzir, na grande medida, a velocidade.
6: Na introdução, em Manica, falava-se da questão dos mototaxistas, um fenómeno que já começa a ter asa em alguns pontos da província. Como é que a polícia de trânsito está preparar-se para lidar-se com esta situação, tomando em conta o comportamento destes cidadãos que lutam pela sobrevivência usando o meio de duas rodas?
8: Nós, como Comando Provincial da PRM em Inhambane, logo quando nos apercebemos da entrada deste grupo social, que são os motociclistas, a fazer um trabalho de transportar passageiros, ficamos preocupados e tomamos medidas para fazer face a esta situação. Nós nos desdobramos pelos distritos, começamos a fazer a capacitação, não formação, porque cabe às escolas de condução, às outras entidades. Nós fazemos a capacitação por forma a mitigarmos a ocorrência de acidentes de viação. Só para citar, nestes 4 meses, já capacitamos 91 motociclistas nos diversos distritos para tomarem providências ao uso do capacete, a evitar transportar passageiros, muitos passageiros no meio, que é o moto. Nós temos vindo a ver 3, 4 no mesmo meio. Isso é preocupante. Nós chamamos a atenção e há um trabalho que está sendo feito para procurarmos mitigar, na grande medida, a ocorrência dessa situação.
6: A questão de transportar 3 passageiros numa moto de 50, uma cinquentinha, como dizem, parece que está sendo normalizado. Às vezes passa mesmo à frente da polícia e alguma conivência ou fazem uma negociação com a polícia para este comportamento que está sendo normalizado, até acontece aqui na cidade.
8: Eu penso que normalizar não, mas atos de indisciplina sim, porque nós, a nossa mensagem é mesmo não pautarem por este comportamento, porque é irregular, é insensato para a própria segurança rodoviária. Nós continuamos a chamar a atenção, nós vamos às praças, vamos ao próprio grupo conversar com eles para evitarem a carregarem acima de uma pessoa no seu meio. Mas o comportamento humano que eu vinha dizendo, eles procuram sempre desviar-se dos locais onde a polícia se encontra para fazer estes atos, mas continuamos a combater. Continuamos a dizer que não a estes comportamentos, porque trazem dissabores à sociedade.
6: Sr. Felipe Abraão Matzim, instrutor de condução, o que tudo indica, estes comportamentos que resultam em mortes são de pessoas que saem das vossas mãos, no caso as escolas de condução. O que é que estará a falhar na formação dos condutores?
9: Primeiro, saudar a todos e dizer muito obrigado pela janela atribuída pela Rádio Moçambique. Conseguimos falar com o país. Em termos de formação, nós temos lá categorias, não é? Para a formação de condutores. Não há separação nenhuma, mesmo ciclo a motociclista, podemos formar. E recomendamos também o comportamento. Agora, há aqui uma questão que é básica, não é? É o problema de comportamento humano. Durante a formação nas escolas de condução, recomendamos basicamente componentes de formação em teorias de regra de estrada, que é o código de estrada, e a parte básica, que é conhecer o carro para depois utilizar como meio de transporte para todas as atividades. Agora, eu coloco aqui uma culpa de 99,90% ao condutor, porque são questões comportamentais. E em algum momento temos visto algumas questões de atividades de realizar algumas orações aos defuntos, etc, etc. Julgo que cientificamente não é possível fazer uma questão dessa natureza transformada em pensamentos tradicionais. Não é possível, porque a partir da altura que nós damos aulas e colocamos ferramentas nas cabeças dos condutores, informamos todo o comportamento que deve ser feito em função do relevo. Não é possível um condutor não ter bom comportamento num troço de cerca de 10 km onde a nossa infraestrutura está danificada. Não é possível fazer essa atividade. E nós recomendamos, em qualquer troço onde tiver dificuldade a infraestrutura, é reduzir a velocidade. Nós sabemos que o nosso relevo está cheio de depressões. Sabemos que Zavala, que estava a referir aqui um colega meu, que está cheio de depressões. Quando a depressão é maior, o condutor tem que tomar providências. Não precisamos que alguém venha dizer, olha, agora aqui vais ter uma curva, agora vais ter uma zona alta. É comportar-se em função do relevo. Isso é fundamental e são recomendações dadas nas escolas de condução. Essas técnicas de condução não são para guardar. E nós recomendamos comprar os manuais como instrumento. Esse manual é defensivo, vai defender o condutor e vai cumprir com as regras.
6: E nos últimos anos, o condutor entra este mês, termina o pesado. Daqui a uma semana tem um profissional. Passados 3 dias, tem os serviços públicos. Será que é prático?
9: Bom, aqui é um aspecto muito fundamental que é relacionado com as capacidades. Sabe-se que os nossos alunos, para entrar na escola de condução, não são recrutados de fazer-se uma seleção breve. Não. As pessoas saem, vão direto à escola de condução, vão se matricular. Há um desequilíbrio total de conhecimentos em relação ao conhecimento básico. É normal nós fazermos uma formação de uma turma em que aparecem alunos com ensino superior, alunos que têm ensino secundário, o outro ensino básico, outros com instruções primárias muito deficientes. Para perceber o nosso instrumento é um pouco complicado. O instrumento 1/2011 é um código de estrada. É preciso saber ler a legislação e interpretar e aplicar na prática. Então, esta parte de formações, em algum momento, a experiência de outros países, a formação de carta de condução básica é C1 e a formação em profissional, se a pessoa estiver capacitada, é visto como quem diz, olha, este vai entrar no ensino, pode fazer as duas cadeiras de uma vez em certos países. Estuda o código e faz o C1, que é a carta primária, e pode fazer a C1, pode fazer um exame como passaporte para fazer um exame profissional. Enquanto isso, vais ministrando as aulas profissionais de mecânica, etc, etc. Pode fazer as duas categorias de uma vez, de acordo com a capacidade antes vista. Não é colocar alguém hoje, amanhã. Alguns nem sabem conduzir, começam a conduzir na cabine de tripulação da escola de condução. Então, quando praticam, depois voltam a fazer profissional. Bom, talvez são falhas administrativas, mas é recomendado que primeiro seja feita uma avaliação, verificar se a pessoa tem capacidade. E quem reporta isto aqui realmente são os instrutores, que dizem, este aluno tem capacidade de fazer esta carta. E também observarmos o nosso instrumento de lei, se esse faz ou não. Na altura, segundo o que eu acompanhei, tinha que se fazer 5 anos, não sei se 5 anos, não me recordo bem, o artigo que defende isto, para depois fazer profissional. Estaríamos aqui perante uma situação de termos alunos formados em C1, que é a carta base, e ter que ficar durante 5 anos, à espera que dê a parte para fazer formação profissional.
6: Isso tinha ou não vantagens?
9: Bom, dizer que tinha vantagem praticamente estaria errado. A vantagem vem da própria observação, da preparação do aluno. Cabe ao instrutor avaliar, da mesma forma que precisamos agora de avaliar as pessoas antes de começarem a fazer prática de condução. Então, se sair apurado os exames teóricos, exames práticos, há aqui uma... Acho que não é verdade a pessoa fazer profissional. Não é. Levava uma vantagem naquela altura que em algum momento havia janelas de emprego. O aluno pôs formação de carta de condução, entrava no mercado de emprego e fazia trabalho, talvez, durante 5 anos em regime intensivo para depois fazer a carta de condução profissional.
6: Pronto, por estes dias é preciso valorizar o negócio e os quadros estarem também para encontrar alternativa de sobrevivência.
10: Bom, essa parte de negócio, para mim, o negócio é limpo quando segue os parâmetros legais da lei, não é? Não é quando se faz apenas um negócio. Temos que ver a sustentação jurídica.
6: Sim, eu voltaria antes de devolver a palavra à Manique. Esta questão aqui, parece que a Escola de Condução também fala de questão de comportamento humano para reduzir a sinistralidade. O que trabalho em concreto a polícia devia fazer para reduzir esta situação, tomando em conta também, quando estão no terreno, que condutores encontram?
7: Na verdade, há uma situação de desequilíbrio, como o colega do painel dizia. Precisamos, em primeiro, nós já propusemos para que a segurança rodoviária seja uma cadeira curricular, porque a segurança rodoviária é uma cultura. Precisamos que as nossas sociedades ou a nossa sociedade adote a segurança rodoviária como uma cultura. Para isto acontecer, é preciso que o nosso Estado, o nosso governo, adote a segurança rodoviária como uma cadeira curricular, que ela seja repartida ou seja ministrada no ensino
6: básico. Justino Marcos, da Polícia de Trânsito, devolvo a palavra para Manica.
1: Sim, aqui a partir de Manica, os nossos convidados estiveram atentamente à explanação dos painelistas de Inhambane e várias recomendações também ficaram para o estimado ouvinte, que é condutor, que é utente da via pública. Eu volto às recomendações deixadas em dezembro do ano passado pelo Procurador-Geral da República para se melhorar essa questão de prevenção. Uma das questões foi deixada à ANE, nós não temos painelistas da ANE, mas dizia que é preciso que a iluminação e sinalização públicas acompanhem de igual modo o crescimento do parque automóvel para evitar acidentes, admitindo ainda desafios relativos à falta de rigor na formação dos automobilistas, esquemas de corrupção e falsificação na emissão de cartas de condução. Esta questão vou colocar primeiro ao convidado Samuel Chamsaita, do Inatro, técnico do Inatro aqui em Manica. A formação acontece nas escolas de condução, mas o Inatro é que examina. Como é que tem sido esta... Em Inhambane já se falava da questão, se calhar, das próprias pessoas que estão formadas, não estão habilitadas em termos de ler as leis e compreender o que está acontecendo. Como é que se concilia esta questão de formação nas escolas e examinar no Inatro para saírem condutores bem habilitados?
2: Bem, o processo de formação parte realmente a partir das escolas de condução, a nível da província, assim como do país em geral. O candidato é recebido na escola de condução, é inscrito a partir da plataforma existente na escola de condução e segue-se com o processo de formação, em teoria. Fim do prazo de 45 dias obrigatórios de aulas teóricas, o candidato é submetido a um teste teórico, que é um exame realizado a partir do Inatro. Temos de louvar o esforço que o governo fez em termos de equipar as nossas salas de exames teóricos com equipamentos informáticos, onde o candidato é submetido a tal exame. Faz-se presente por via de identificação do candidato para obtenção do exame. E o exame é um exame multimédia.
1: Talvez fazer a questão de uma outra maneira. Sim. O procurador desconfia que há questões de favorecimento na questão de exames práticos. Tem comentário a fazer?
2: Os exames, como eu estava a me referir, elas partem de um... São divididos em duas fases, ou em duas etapas. A primeira etapa é o exame teórico, que é computalizado. Se o candidato tem as habilitações teóricas, ele sai-se aprovado por via do exame. E depois é submetido à componente prática, onde ele vai obter as competências práticas, vai conhecer o carro, praticamente, e de seguida é submetido a um exame de condução. No exame de condução, ele é habilitado, é aprovado ou é reprovado.
1: Eu vou pedir para que retenham o seu fio de pensamento, porque queremos sinalizar o sinal horário das 10 horas. Devolvemos momentaneamente a palavra aos nossos estudos centrais.
11: Muito obrigada. Dentro de instantes voltaremos a entrar em contacto com a Emissão Provincial de Manica para acompanhar a segunda e última hora do Linha Direta, que hoje aborda os impactos dos acidentes de viação no país. Esta é a Antena Nacional da Rádio Moçambique, que transmite dos seus estúdios em Maputo. Em todo o território nacional, são 10 horas. E vamos de volta ao Emissor Provincial de Manica, para então acompanharmos a segunda parte do Linha Direta. Mais uma vez, bom dia.
1: Bom dia mais uma vez. E continuamos aqui com o Sr. Samuel Chamsaíta, chefe do departamento técnico do INATRO. Comentava em torno desta questão. Eu perguntava se há favorecimentos ou não nos exames práticos.
2: Bem, ainda continuando com o raciocínio anterior sobre os exames para obtenção da carta de condução, não é possível que haja um favoritismo nos exames práticos, porque o processo é transparente e os resultados são obtidos logo de imediato. E eu digo isso no caso prático da província de Manica, em que o condutor executa todas as manobras, faz todo o processo de exigência para obtenção da carta no exame prático. E logo que termina com a condução, é de imediato entregue seu resultado, se aprovado ou reprovado conforme a condução de cada candidato.
1: No mesmo informe, a Polícia de Trânsito é citada. Eu vou agora ao Sr. António Agostinho, chefe de operações da Polícia de Trânsito em Manica. Os mecanismos de fiscalização têm sido muitas vezes, e aqui o procurador denunciou, tem havido casos de corrupção que às vezes acabam ditando esta questão de acidente de viação. Senhor António Agostinho, o que é que está a ser feito para combater esses casos? Antes de se purificar as fileiras, o comportamento dos agentes nas estradas, o que é que está a ser feito?
0: Obrigado mais uma vez. De facto, nós somos uma força paramilitar e antes dos agentes fazerem a via pública, nós fazemos uma parada, e a nossa parada é exatamente para instruir o dia a dia do que os colegas vão fazer na via pública. Sempre saem com instruções concretas daquilo que vão fazer na via pública. Agora, a fragilidade na fiscalização, posso aceitar, posso não aceitar, porque não é o que nós instruímos. Isso pode depender de cada um não cumprir com aquilo que foi instruído antes da partida para o posto de fiscalização. Mas ainda não temos essas reclamações. O trabalho está sendo feito é esse mesmo, de garantir a circulação livre de pessoas e bens, pautando pela prevenção de acidente de aviação. Até que ocorrer o acidente de aviação, mas que o impacto não seja aquele de maior realce.
1: E qual é o impacto desse acidente de aviação nos insumos hospitalares? Sabemos que o setor da saúde foi apontado nos últimos meses como tendo, por exemplo, gesso a esgotar, tendo em conta que a pediatria é que atende muitos acidentes, e o consumo desses insumos hospitalares. Qual é o impacto dos acidentes no consumo desses insumos? Sr. Howard.
3: Muito obrigado. O impacto é enorme, visto que a procura pelos serviços hospitalares, de modo geral, é crescente na nossa cidade e na nossa província. E como já foi aqui bem arrolado, os acidentes ou o trauma, de modo geral, constituem o principal motivo de procura dos serviços de urgência. A nossa unidade registra diariamente uma média de 100 a 150 utentes que são observados por trauma. Deste número, nós temos perto de 50 a 60 que resultam de acidentes envolvendo motociclos. O impacto para os serviços de saúde é enorme, porque neste momento é bem conhecido que o Serviço Nacional, ou o nosso sistema, tem se ressentido da falta de vários materiais médicos cirúrgicos. Naturalmente, que é resultado de vários acontecimentos que deram-se, como o caso da questão ligada às manifestações, como as dificuldades que nós fomos enfrentando por queimas de alguns armazéns de material médico cirúrgico, entre outros aspectos. Para atender um paciente vítima de trauma, o hospital precisa de uma resposta rápida. E para que haja uma resposta rápida, nós precisamos de disponibilidade de pessoal técnico preparado, precisamos de material pronto para podermos atender estes utentes. O aspecto mais importante no atendimento dos pacientes que são vítimas de traumas graves é o atendimento pré-hospitalar. O nosso Serviço Nacional não dispõe de um atendimento pré-hospitalar, que é a primeira resposta que é dada à vítima de acidente no local, desde o seu manejo até a admissão no serviço de urgência. O trabalho realizado pelos profissionais de saúde tem sido extraordinário diariamente, com vista a garantir o bem-estar destes utentes. Todavia, esta falta de insumos médicos cirúrgicos, falamos de luvas, falamos de gesso, falamos de algodão, falamos de tantos outros materiais que são utilizados para garantir o atendimento imediato destes utentes, tem-se ressentido por todo o país e particularmente na nossa unidade sanitária, é um dos fatores que vai contribuir para o prognóstico destes pacientes que são admitidos. Então, para além da componente de insumos médicos, também temos a componente, portanto, desta sobrecarga dos nossos serviços. A equipa que nós temos à disposição a prestar serviços de urgência não é suficiente para responder à demanda do setor. Dada a localização estratégica, diríamos assim, da nossa cidade, uma vez que é um corredor de desenvolvimento, nós recebemos vários casos resultantes de acidentes, não só da cidade de Chimoio, assim como das zonas circunvizinhas num raio de mais de 100 quilômetros. Portanto, nós temos tido uma sobrecarga na qual não nos permite garantir um atendimento ideal ou aquele que seria o satisfatório para uma unidade como a nossa de nível terciário. Portanto, desafios são vários e o mais importante para nós tem sido o impacto que isto tem trazido a estas vítimas, às suas famílias? Porque quando falamos de acidentes de viação, muitas vezes nós estamos a olhar para números, para estatísticas. Mas do ponto de vista médico, ou do ponto de vista daquilo que é o nosso papel médico e humanitário, nós também estamos a olhar para o rosto de famílias. Porque grande parte destas vítimas são indivíduos ativos, economicamente ativos. Portanto, um indivíduo que se torna incapaz de realizar as suas atividades económicas, seja através de mototaxista, seja através das outras atividades desempenhadas pelo transporte que ele realiza, acaba comprometendo uma família. Portanto, há esta necessidade de nós, como sociedade, compreendermos o impacto real que isto também traz para a economia e para as sociedades.
1: Nesta segunda hora, o Linha Direta tem espaço de interação com o ouvinte. E eu passo a anunciar os dois números disponíveis para a interação dos ouvintes em qualquer ponto deste país. Os números são 84-65-00-342 e o 87-19-84-901. Eu vou repetir o primeiro número, 84-65-00-342 e o 87-19-84-901. Então, é a partir destes números em que o ouvinte poderá interagir aqui com os nossos três painéis de convidados, aqui em Manica, na cidade de Chimoi, na cidade de Inhambane e também na cidade de Nampula, no norte do país. O senhor Alberto Raul João é presidente da Associação dos Mototaxistas de Manica. Muitas questões foram colocadas aqui pelos painelistas de Inhambane e também aqui. Os cerca de 3 mil membros da vossa associação, onde é que estão localizados? Estão todos aqui no Chimoio, nos distritos? Qual é a vossa situação? Qual é a perspectiva? Porque daqui a um ano o cenário vai piorar, porque o número de taxis-motas está a aumentar na cidade. Também estava a dizer o Dr. Howard do Hospital Provincial, a média de entradas é preocupante. O que é que estão a fazer para mudar essa situação?
4: Bem, muito obrigado mais uma vez. O número está a aumentar cada vez mais. Os 3 mil que estamos agora a dizer são daqueles que nós já registramos, que conhecemos. Mas temos ainda membros que praticam esse trabalho, que ainda não estão registrados na nossa associação. Então, eu queria responder um pouco do Comando Provincial de Inhambane, que colocaram uma questão acerca da polícia trânsito, que tem visto os mototaxistas carregarem três numa moto, quatro às vezes.
1: Esse cenário aqui existe, mãe.
4: Sim, existe.
1: Até quatro, não, até cinco.
4: Mas o culpado não é a polícia de trânsito. Né? Eu queria só intervir essa parte aí. O culpado não é a polícia de trânsito, o culpado não é o município. O culpado é o comportamento mesmo e a correria que os mototaxistas fazem. Porque, e também queríamos pedir, assim, aproveitar, que outro problema que tem acontecido por causa dos mototaxistas é para né, eles fazem aquilo aí para ganhar, né, o pão para eles também, porque tem uma meta que são dados com os proprietários motorizadas. Então eu queria pedir muito mais para os proprietários não apertar muito aos mototaxistas, porque isso também culmina no encarregar muitas pessoas a pensar que vou conseguir o valor do proprietário e ficar com o valor também para a minha casa. Que é um comportamento que eles colocam na cabeça, acabam fazendo isso. Mas o culpado não é a polícia de trânsito, nem o município. Somos nós mesmos que somos taxistas, que às vezes quebramos esse mandamento, essa lei, que a motorizada deve carregar no máximo duas pessoas com o condutor. Então, agradecer também o comando.

0: né, com a ajuda da PT, município, INATRO, né, entraram em vigor essas capacitações para todo o país, se não estou a erro. Então, nós tivemos um número exato de 600 e qualquer coisa. Né? Os que deixaram não precoce.
1: O seu antecessor falava de umas etiquetas que seriam colocadas nas motorizadas já regularizadas. Como é que ficou esse processo? Você encontrou, deu seguimento ou abandonaram este método?
0: Ainda não abandonamos. Estamos para colocar mesmo essas etiquetas. E até tem outras motas já que já colocamos. Mas por causa de tivemos um problema aqui no meio, que alguns vieram de fora a cobrar essas etiquetas, né? De gondola, neste caso. Então nós paralisamos um pouco para podermos andar nas praças a levarmos o número dos mototaxistas daqui na cidade de Simões. Porque também temos infiltrados, que não, são esses que eu estou a dizer, que não são membros. Que não são membros, né, da associação. Eles vêm, outros vêm de Bacate, outros vêm de Gondola, outros vêm de Mareira, né, nos distritos, outros vêm de Vanduze, para exercerem o serviço de táxi na nossa cidade. Então, nós estamos a fazer um levantamento, né, estatístico, para descobrirmos de verdade os nossos, da cidade, e depois selecionarmos os do distrito, porque também nós, como associação, é provincial. Então, também irmos nos distritos, lá mesmo, colocarmos, já começamos a colocar o nosso membro para este trabalho.
1: Senhor Egídio Pedro, porta-voz da Polícia de Nampula, qual é a situação da província de Nampula? Mas eu tenho a indicação de termos um ouvinte em linha. Ouvinte em linha, muito bom dia. Diga-nos de onde fala e já está a participar.
2: Muito bom dia. Aqui é Gabriel Magade Machava. Neste momento falo mesmo aqui de Timoré.
1: Sim, já está a participar.
2: Sim. Bem, eu entrei tarde no programa, mas pelas explanações me parece que acabei tendo uma outra ideia, né? Primeiro, em relação à polícia, quanto aos mototaxistas, eu acho que é preciso punir muitas das vezes o comportamento e não o acidente. Porque todo comportamento dá num resultado, cujo esse resultado acaba sendo o acidente. Ora, vejamos, os mototaxistas, ainda bem o representante está aí, eles cortam, por exemplo, prioridade a qualquer momento. Mesmo num sítio em que talvez já assinado proibição, para ele

como patologia. Tem que ser casos excepcionais. E se nós hoje vamos na cirurgia, se vamos na ortopedia, quer dizer, maior casos para o bloco já estão sendo de acidente provocado por taximoto. E chega um paciente que precisa daqueles recursos e já não temos como intervir, porque toda hora o taximoto está lá, porque temos que...

0: para ele, e isso é muito perigoso. E outra forma, mesmo para terminar, é em relação àquilo que é sequestro e morte dos taxistas. Eu acho que tem que haver maior coordenação da polícia. Sistema em que qualquer passageiro ter, por exemplo, um número da área policial, quando ele estiver a carregar o passageiro, fazer espécie de um rastreio dos dados do cliente, o destino onde vão deixar e qual é o nome completo, se for possível, escanar, talvez se tenha um cartão, no sentido de saber, esse táxi morta que saiu, nunca mais voltou, foi aqui destino, levou aqui passageiro, qual é o número de contato, mais ou menos começarmos daí para tentar controlar a situação que está acontecendo em relação a sequestro, roubo e o óbito desses mototaxistas. Muito obrigado.
1: Muito obrigado, Sr. Gabriel. Continuação de um bom dia. Eu perguntava ao Sr. Egídio Pedro, mas vamos priorizar as chamadas. Ouvinte em linha, bom dia. Liga de onde fala e já está a participar.
2: Bom dia.
1: Seu nome, primeiro.
2: Antônio Castigo, Partido de Gorongosa.
1: Já está a participar.
2: Obrigado. Ele falou de 611 números de acidentes. É muito grande esse número. Como podemos travar essas situações de acidente, visto que são muitos não estão a ir à terra, estão na via pública? Mas tantos postos que da fiscalização que tem na via, na estrada ME, mas surge acidente, isto que é o comportamento do condutor.
1: Pode falar um pouco mais alto.
2: Sim, eu dizia que a vida é mais que dinheiro, visto que há tantos postos aqui na N1 e há acidente. Isto é o comportamento do homem. Quando sai de um posto, ele faz 180, parece que está para voar. Mas quando já surge, quando já está próximo do posto, ele reduz ou frouxa a marcha para conseguir passar. Mas também até tem as pessoas que estão aí no poder iniciar, nesse caso. A partir de Gorongosa, mas isso é um bom trabalho, estamos juntos.
1: Muito obrigado, ouvinte Antônio Castigo. Desta segunda hora, vamos priorizar atendimento aos ouvintes, mas enquanto isto, o chefe da secção de sensibilização pública, Egídio Pedro, em Nampula. Qual é a situação de Nampula? Estamos a falar aqui de táxi moto. Há muita indisciplina também em Nampula. Vamos atender mais um ouvinte. Enquanto o Egídio Pedro vai preparando a sua dissertação, a sua apresentação. O ouvinte, bom dia. Diga o seu nome, de onde fala e já está a participar. Está sim, ouvinte? Nós perdemos esta ligação. Pode comentar, senhor Egídio Pedro? Alô, Nampula?
3: Sim, sim. Eu estava dizendo que há um trabalho que estamos a fazer para, sobretudo, aqueles que violam as regras de trânsito.
1: Sr. Egídio Pedro, retenha o seu pensamento. Ouvinte em linha, bom dia. Alô, bom dia. Alô, bom dia. Bom dia, ouvinte em linha. Perdemos esta chamada, mas podem voltar a ligar. Pode continuar, senhor Egídio Pedro.
3: Sim, eu estava.
1: Alô, ouvinte, bom dia.
4: Sim, bom dia.
1: Diga o seu nome, onde fala.
4: Sim, de Seixal. Aqui é Lázaro Mazuz.
1: Sim, já está a participar.
4: Em primeiro lugar, gostaria de saudar o painel. E a minha inquietação nessa questão de sinistralidade tem a ver com aquilo que tem sido o comportamento do condutor nas vias públicas, porque tem sido muito recorrente que um sinistrante, quando causa um acidente, ele até não quer assumir, muito menos levar para a uma unidade hospitalar. Então, isso representa uma questão muito grave naquilo que é o comportamento do nosso condutor. Porque eu, como exemplo concreto, sofri um acidente logo no dia 6 de abril, por um condutor, causado por um condutor, sim, que ele até em contrapartida apresentava-se num estado de embriaguez. Mas depois de ter me atropelado, ele até negou categoricamente de assumir que poderia me levar a uma unidade hospitalar. Tive que levar ali uma hora de tempo para depois ver a intervenção da polícia. É quando a polícia teve que arrancar a documentação. Mesmo assim, ele depois, estando comigo na viatura, aborda-me a dizer que poderia me soltar uns 2.000 medicais para me descartar ali, enquanto a polícia ia nos escoltando por via de uma motorizada. Então, eu estou a ver qual é que é a situação da imoralidade do condutor na via pública. Então, eu acho que aquilo que tem a ver com a Inater, assim como com a nossa polícia, devia estar em situação de poder controlar aquele motorista que depois, quando provoca um sinistro, mesmo à luz do dia, acaba desaparecendo porque a polícia não se faz presente naquele preciso momento. Então, é uma situação que acaba criando muita dificuldade para quem talvez é pai de família, porque depois, quando já não tem como se virar, assim como está acontecendo, né? Eu sou uma pessoa que faz o trabalho à conta própria, mas o condutor já me deixou assim nessa condição. Quanto tempo vou ter que levar, até porque pode ser para uma vida inteira, né? Então, seria uma situação que o governo devia tomar em consideração para poder pôr sobre essa situação. Talvez tendo uma câmara de vigilância em cada rua, em cada estrada, podemos ter uma situação minimamente controlada. Muito obrigado.
1: Muito obrigado, Lázaro Mazuzzi. Tenha bom dia e bom fim de semana. Estamos a atender aos nossos ouvintes. O nosso tema hoje é a problemática da sinalidade rodoviária no país. Temos painéis aqui em Chimoio, em Nampula e em Nhambane. Senhora ouvinte em linha, bom dia.
5: Bom dia.
1: Diga o seu nome, de onde fala e já está a participar.
5: Eu, Alberto de Congorote.
1: Já está a participar.
5: Sim, eu queria dizer que os acidentes estão a matar muitas pessoas. E muitas das vezes os culpados são condutores. Existem alguns condutores que conduzem o carro muito bêbado, às vezes leva muito tempo na estrada, o cansaço, a irresponsabilidade, por mais que faça acidente, em alguns casos, não atende a pessoa acidentada. Isto, para se minimizar, tem que haver umas leis muito rigorosas mesmo. Isso se fosse por mim, é pena, porque não é por mim, é pela lei. Esse tipo de pessoas não dava para pagar multa. Deixava de multas, nada. Era só levar carta de condução, ficar toda a vida se conduzir. Porque não é só na condução que faz a vida. Há muitos serviços que pode fazer a pessoa. A condução tem que ser uma pessoa de alta responsabilidade. Alta responsabilidade mesmo. É isso que eu queria participar e pedir mesmo ao governo para que haja maior rigorosidade.
1: Muito obrigado, senhor Alberto. Muito obrigado. Bom dia e bom fim de semana. Sim, pode prosseguir, seu Egídio Pedro. Nampula, como é que está?
3: Em Nampula temos verificado alguns motociclistas que não respeitam o sinal luminoso. Nós tivemos uma campanha de controle dos motociclistas que violam o sinal luminoso e, por sua vez, tiveram penalização e nós cumprimos o artigo 14 do seu número 2. E esses indivíduos, quando violam semáforo, nós temos juntado e fizemos a sensibilização e posteriormente vão pagar as suas multas. Mas não só pagando multas, nós também temos feito campanhas na via pública também ensinando o peão. Temos ido nas mesquitas, nas igrejas, nos mercados.
1: Senhor Egídio, peço para manter o seu fio de pensamento. Tenho a indicação de termos mais um ouvinte em linha. Ouvinte em linha, bom dia. Diga o seu nome, de onde fala e já está participando.
6: Bom dia, o Panabera.
1: Sim, diga o seu nome.
6: Bom dia. Meu nome é Jô. Tipo Jô.
1: Jô, sim, já está participando.
6: Ah, a minha questão é a seguinte. Estamos a ouvir, né?
1: Estamos a ouvi-lo perfeitamente.
6: Às vezes nós acusamos a polícia como corrupção, porque os motoristas não têm carta compatível e podem levar as pessoas, os passageiros, aliás. Agora, quando chega na rua, a tendência é o que quando está nos controles? A tendência é de deixar alguma coisa para poder conseguir passar, porque eles não têm carta para conduzir, para levar coisa para passageiro, senhor. Por isso, a polícia acaba prendendo na engrenagem.
1: Muito obrigado, ouvinte Chico Jô, pela sua contribuição. Daqui a pouco iremos a Inhambane para o senhor Felipe Matzinho falar da em relação à formação de mototaxistas, mas senhor Egídio Pedro, pode concluir o seu fim de pensamento?
3: Sim, sim. Então, estava a ouvir um ligante que está a ligar.
1: Sim, vamos atender então esse ouvinte, depois vai comentar. Ouvinte, bom dia, diga o seu nome, de onde fala, já está a participar. Alô, bom dia. Nós perdemos essa ligação. Sugiro, pode continuar.
3: Sim, então, nós temos juntado com outras entidades que vêm na segurança rodoviária no sentido de sensibilizar os utentes da via pública em ter as regras de trânsito. Mas a questão dos motociclistas, na verdade, é um trabalho que estamos a intensificar muito. Sim, sim.
1: Vamos em Amane para o senhor Felipe Matzinho também falar da formação de mototaxistas, mas antes vamos atender esse ouvinte. Ouvinte, bom dia. Bom dia, ouvinte, de onde fala e já está a participar. O seu nome?
7: Bom dia, Mocindo Francisco Vila, de Cidade Xaxai.
1: Já está a participar?
7: Sim, a minha reclamação é assim, eu não faço táxi moto, mas ando de moto. A minha reclamação é dos chapeiros. Os chapeiros têm problema na estrada. Passa, chega à frente, para, daqui para aqui, vem de trás, bate nele. Quando não tem cuidado, então estamos a pedir para ter também atenção com os chapeiros. Muito obrigado.
1: Muito obrigado, bom dia e bom fim de semana. Senhor Felipe Matzinho, como é que está a formação dos mototaxistas em Amban?
8: Muito bom dia mais uma vez, obrigado. E queria falar em volta dos nossos mototaxistas. Bom, eles são uma nova componente na via pública que aparece para transportar o público. Então, essa transmissão de A para B é homem, estrada e veículo, não é? Precisaria de formação em código de estrada. Primeiro a conduta, não é? Limparmos a conduta humana. Ele saber que está a transitar numa via pública e deve respeitar as regras e cumprir com aquilo que é a sinalização das vias públicas. E eles sabem que a nossa infraestrutura em termos das vias também não está bem. Então, essa preparação é básica para eles. Agora, a seguir também temos que acompanhar este comportamento junto com a parte de falta de proteção que cria acidentes, não é? Então, eles deviam ter o EPI, que é equipamento de proteção individual, e terem também em conta a disciplina básica, a HSTE, não é? Isso é muito fundamental para eles saberem que estão a lidar com uma máquina a partir da qual ela locomove nas vias públicas. E a partir da altura que a moto está circular, está em movimento, ele está mesmo em estado crítico de acidentes, ele vai perder a vida. Prevê-se mais probabilidades de morte nas motos, porque a base de sustentação são duas rodas, do que eu saiba. Agora,
1: em Amban, vocês estão a formar mototaxistas?
8: Deixar aqui um apelo. Se pudéssemos até convidar os alunos das escolas industriais, então, nós levávamos a eles para uma carteira, depois de formação básica, terem noção do que é uma área industrial, como é que se fabrica a moto. Estes elementos fabricam, que estão na moto, aliás,
9: são unidades que se movem não em regime independente, em regime comum. Então, é necessário terem conhecimentos desta natureza. Agora, dividimos as tarefas aqui. Sim. Eles têm a formação, são atribuídos. Em algum momento, os municípios é que assumem esta parte de formação deles.
10: Sim, senhor Filipe, só para manter o pensamento, que temos um ouvinte em linha.
1: Ouvinte, bom dia. Alô, bom dia, ouvinte. Não, mas eu que estava, que questionava o senhor Filipe Matzinho. Em Inhambane, há formação de mototaxistas para antes de fazerem a estrada? E qual é a situação do aumento do parque automóvel, concretamente dos mototaxistas? Aqui em Chimões estamos a registrar, tal como ouviu com o presidente da associação, já mais de 3 mil e outros ilegais. Qual é a situação de Inhambane?
9: Bom, a nossa situação aqui em Inhambane, bom, eu iria dizer que é um pouco delicada. Primeiro, o parque disparou. Há maior número de mototaxistas, sua maioria sem formação nenhuma. Eu digo aqui, basicamente, que eles não têm nenhuma noção de código de estrada. Eles não têm. Parto do princípio que o comportamento que eles apresentam, eles apresentam um comportamento que nos prova que não têm nenhuma noção de código de estrada. Só pela postura, que eu chamo de ética, não é? Eles transportam o público. Ele está vestido de um calção, uma camiseta e chinelos para conduzir uma pessoa que, bem, ele apresenta-se bem, é o contrário. O nosso passageiro está bem apresentado, mas o condutor não apresenta a postura de ser o condutor. Falta aqui uma formação geral, de cultura geral. Ter que ser ele o exemplar para apresentação em vias públicas, não é? Isso é obrigatório.
1: Fiscalização, o senhor Justino Marcos, o porta-voz.
9: Agora, quanto às cartas em si?
1: Eu perguntava ao senhor Justino Marcos, lá em Inhambane, e a fiscalização, como é que é feita? Como é que deixam esses mototaxistas circularem assim, fora de regra?
11: Como dizia antes, que nós, como Polícia da República de Moçambique, não compactuamos com atos de indisciplina. Nós procuramos sensibilizar e chamar a atenção a estes motociclistas, por forma a que possam cumprir aquilo que são as regras. Como dizia o homem da escola de condução, estes motociclistas apresentam-se muitas das vezes numa situação irregular. A pior que é um meio de duas rodas, e ele estar a conduzir de chinelos. Então, é um perigo iminente. Então, nós, como Polícia da República de Moçambique, estamos a consciencializar, a chamar a atenção. Eu já dizia que logo na entrada deste grupo social para a circulação, o Comando Provincial da PRM desdobrou-se por forma a consciencializar, por forma a lidar-se com esse grupo social. E todos os distritos estão a procurar capacitar. Eu já falava da capacitação. E não a formação de apenas dar aquilo que são as dicas de circulação rodoviária. Esperamos que a breve trecho eles possam, na verdade, a seguir aquilo que são os ditames para a circulação rodoviária.
10: Se queria aproveitar esta deixa, Sahel, para o Sr. Filipe dar aqui um comentário em relação a esta questão. Antigamente, os condutores de longo curso eram dois que saíam, por exemplo, da Beira Maputo. Agora sai um de Pemba Maputo. Que energias é que ganham nas atuais escolas de condução para conduzir neste longo curso só um condutor?
9: O que está previsto na regra, em termos gerais, segundo o 1/2011, que é o Código de Estrada, é que o condutor não pode conduzir acima de 4 horas. Está recomendado. E durante a condução dessas 4 horas, período de 4 horas, tem que ter um repouso, mesmo que seja de 5, 10 minutos, para conseguir fazer a recuperação da memória. Porque durante o exercício de condução, o ambiente rodoviário está cheio de muitas imagens. Então, a recolha dessas imagens no sistema nervoso de um ser humano é que põe em saturação, em algum momento, ele já não presta atenção no ambiente rodoviário. Isso é obrigatório que a pessoa tenha um ligeiro descanso. Então, para troços longos, para o caso de Inhambane ou Maputo Beira, é necessário, realmente, justifica-se o troço para ter, pelo menos, a tripulação dupla, porque ele deve estar a conduzir durante umas 6 horas. Depois o outro segue em frente e termina a operação da viagem. É difícil conduzir um veículo automóvel sem pôr repouso. Imagine só, alguns condutores que fazem o troço Maputo-Pemba, está a sair de ponta a outra do país. E outros fazem a travessia, saem de Maputo, vão até a estrada que vai dar o corredor do centro até Zimbábue. E saem do Zimbábue no dia seguinte de volta. Isto aí tem algo a ver com o comportamento dos condutores, mas é, em algum momento, culpa dos próprios patronatos que exigem esta capacidade que está acima do homem para ele fazer este troço sem nenhum descanso. Então, o patronato também deve observar, porque não está isento da lei. Há necessidade de todos observarmos esta questão de vida. Enquanto o condutor observa a vida dos peões, etc., etc., a vida dele também deve ser observada por estas três componentes, que é o homem, do patronato e a parte do Estado. E nós também podemos exigir aqui um sentimento do lado dos nossos colegas da PRM, que podem fazer-nos facilitar. Quanto tempo você, de onde é que vem? Quanto tempo a conduzir? Será que tens capacidade de chegar até a Pemba? Tens alguém que faz a redundância ou não? Podemos exigir também esta componente.
10: Será que a Polícia de Trânsito faz esta vigilância?
11: Na verdade, durante a nossa atividade, temos aquilo que é o controle do tempo de condução. Nós questionamos aos condutores, em especial aqueles de longo curso, para perceber se saiu de Maputo às 5 ou às 4, até a esta hora das 8, 9, você está aqui, a que velocidade vinha. E também o próprio tempo do percurso. E nós, muitas das vezes, interpelamos e pedimos para que ele possa descansar por uns 10, 15, 20 minutos, pode prosseguir com a viagem. Na verdade, esta coisa de controle do tempo de condução é um pouco difícil por causa das infraestruturas. Nós não temos locais para o repouso dos utentes das vias públicas. É preciso que o próprio Estado também possa criar locais de encostamento ou de repouso. Mas é uma tarefa árdua, nós estamos ali. E sempre que encontramos esse indivíduo, pedimos para que ele possa descansar por uns 10, 15, 20 minutos, para que possa prosseguir a viagem com muita segurança.
10: Há quem diz que esse argumento não constitui a verdade, tomando em conta que mesmo a partir de Inhambane, existem condutores que fazem a viagem Maputo e de volta, transportando pessoas.
11: Eu não quero aqui desmentir, mas chamo a atenção a estes que fazem isso para que abandonem esta prática, porque daqui a Maputo, numa situação normal, são 7 horas de tempo, e se ele vai a Maputo e volta, significa que estará a conduzir num período de 14 horas de tempo, e isso é perigoso. Então, numa situação de nós nos apercebemos que este condutor foi a Maputo e voltou, eu chamo a atenção desde já aos colegas que estão nos postos, para que possam interpelar estes condutores e mandem eles descansar. Até se pode ligar ao patronato para chamar a atenção destas práticas, que são nocivas à segurança rodoviária.
10: Sim, a palavra para Shimoi.
1: Sim, são 10 horas e 42 minutos. Até as 11 horas, agora vamos deixar de atender as chamadas. Vamos ficar aqui com o painel de Shimoi, Nampula e Inhambane, para fazermos comentários do que os nossos ouvintes disseram durante este programa. E eu vou começar mesmo com o Sr. António Agostinho, chefe das operações da Polícia de Trânsito aqui em Manica. Estamos no quinto mês do ano. O que é que se deve fazer para que até dezembro a nossa estatística não seja acima desta que aconteceu no ano passado? Ano passado tivemos 611 acidentes que resultaram na morte de 830 pessoas. O que é que se deve fazer daqui até dezembro para combater acidentes? Sei que estão a reforçar a fiscalização. Vemos nas estradas aqui da província de Manica, controle de velocidade reforçado, fiscalização também reforçada. Qual será o trabalho daqui até o fim do ano?
12: Obrigado mais uma vez. Por acaso, a Polícia de Trânsito está a redobrar esforços para invertermos o cenário. De facto, o comando geral, nos finais do ano passado, apetrechou a Polícia de Trânsito com radares e aparelhos de controle de álcool. Instrumentos estes que estão sendo usados no corredor da Estrada Nacional número 6, bem como a Estrada Nacional número 7. E isto está trazendo-nos efeitos positivos. Não tenho aqui número, mas queremos trazer uma comparação só do primeiro trimestre deste, comparado com o passado. A nível da província de Manica, tivemos uma redução bastante valiosa, quer mesmo em termos de acidente de aviação, assim como as suas consequências. O trabalho continua. Sensibilização. Continuamos a sensibilizar em todos os locais de maior aglomeração populacional. Falo dos mercados, das escolas situadas no corredor da Estrada Nacional número 6. Criamos lá os pequenos núcleos de colaboradores de trânsito, assim como os corredores da Estrada Nacional número 7.
1: Um ouvinte aqui, aliás, alguns ouvintes falaram de indisciplina de chapeiros e mototáxi. O que é que vão fazer para reforçar a fiscalização?
12: É por causa disso, se tem observado por parte dos mototaxistas, de facto, isso tira-nos sonhos em termos de números que os mototaxistas transportam. E por causa disso mesmo, nós temos feito uma cobertura nas entradas da cidade. Colocamos lá uma força composta por PT município para impedir que esses entrem na cidade nas condições que estão. Falo-me do número de transporte, número de passageiros transportados por eles, e mandamos devolver, assim como a presença do uso do
13: O diretor da Escola Superior de Jornalismo, o diretor da Escola Superior.

0: sete anos. É um pouco pesado para a curva precisar de trânsito. Onde é que vai? Então eu queria mesmo, para aqueles que estamos aqui, pedir que abandonem este comportamento. Entregue ao taxista o número previsto na lei e não acima de duas crianças para o fazer chegar numa determinada escola. Porque se de facto queremos prevenir o acidente de aviação, qual é o número que teremos dos acidentados se uma motorizada carrega 4 e vai se acidentar com uma outra motorizada que carrega também 4 ou 5? Estamos aqui com qualquer coisa, 8 ou 9 feridos, só num acidente que envolve 2 motorizadas. Então, isso tem que ser um trabalho comum, um trabalho que a sociedade vai fazer parte para podermos melhorar a segurança rodoviária.
1: O Inatro, sou Samuel Chamsaíta, restou desde finais do ano passado até esta parte atrasos na emissão de cartas. Este problema foi explicado a nível central, mas como é que estamos agora? E a mesma questão faço, qual é o reforço que estão a fazer na prevenção e combate a acidentes?
2: Obrigado mais uma vez. Quanto à problemática na emissão das cartas de condução, eu digo que é um caso que já está ultrapassado, pois já temos emissão frequente de cartas de condução, e aproveito este canal que é para apelar aos condutores que já tenham solicitado as suas cartas de condução a partir da delegação de Manica ou a partir das outras delegações, para que aproxime as delegações e façam um levantamento. Nós temos um volume elevado e tem sido nossa preocupação, pois muitos não estão a comparecer para o levantamento das cartas. Não só, também foi criado um dispositivo a partir do celular, alguém pode acessar e discando a carta pronta e vai aparecer ali um campo que é para poder introduzir a carta de condução e de seguida verificar se a carta já foi emitida e em que delegação está à disposição. Caso alguém tenha uma situação em que a carta ainda não está emitida, porque algumas cartas realmente não chegaram a ser emitidas por falta de imagens. Okay. Houve uma oscilação por parte dos sistemas que algumas imagens acabaram se perdendo, que é necessário que este condutor aproxime a delegação para poder refazer a imagem. E logo de seguida é emitida a carta de condução. Num prazo máximo de 30 dias, a pessoa tem a sua carta de condução.
1: Na componente de prevenção, o que é que estão a reforçar em termos de medidas?
2: Na componente de prevenção aos acidentes de aviação, nós estamos a reforçar com a situação de capacitação. Capacitação que nós estamos a nos referir, ainda continuamos a pautar pela formação dos condutores, por via das escolas de condução. Não só agora que estamos a falar, está em curso uma componente de formação dos instrutores, que também reforça a capacidade delas de transmitir os conhecimentos aos seus educandos. Na componente via pública, estamos no processo de sensibilização e capacitação. No caso concreto, estamos a capacitar, está em curso a capacitação dos mototaxistas por via da associação que convidamos, e é verdade que houve uma pequena interrupção por conta da crise dos combustíveis, que os mototaxistas acabaram não se fazendo presente. Quanto aos outros, porque aqui o caso dos acidentes não só ocorre com os mototaxis, ocorre com transportadores de passageiros, com os transportadores de carga, transportadores locais, assim como os dos corredores de longo curso. Temos feito campanhas de sensibilização e educação viável.
1: A Associação dos Mototáxis, Sr. Alberto Raul João, o que é que vocês vão fazer daqui até dezembro para reduzir ou combater mesmo os acidentes.
3: Obrigado. É, nós também estamos nessa palestra de sensibilização, como por exemplo, de uso de capacete e coletes refletores. Temos estado a trabalhar junto com a Polícia de Trânsito e o município nas vias, em caso de devolvermos os mototaxistas que não trazem essas coisas. Então, o trabalho que estamos a fazer agora, estamos a tentar falar com nossos membros. Temos tido uma reunião, por exemplo, temos uma reunião que nós vamos fazer de alguns dias depois de nós sairmos dessa crise, para comparecerem. Vamos pedir de novo o comando provincial para nos, porque tem outros que ainda não foram à capacitação, para também nos ajudar, porque na base disso vai nos ajudar a combater em casos de acidente. Já agora, eu queria falar um pouco acerca do nosso irmão telespectador que falou conosco agora, o senhor Francisco de Xaixai. Ele disse que não é taxista, mas ele anda de uma motorizada. E colocou uma questão, que às vezes não é por causa de mototaxista só, mas também os transportadores de semicoletivo. Yeah, isto, para nós, traz-nos muito problema, como eu queria dizer antes. Não só os mototaxistas, não só os condutores de semicoletivo, passageiro, mas também qualquer que andam de viatura, a maioria que anda com viatura, eles fazem essas indisciplinas nas estradas. Eu não sei se é um desprezo para quem está de motorizada, porque a maioria fazem como? Cortam prioridade. E outros fazem essas disciplinas vendo que atrás está a vir uma motorizada.
1: Estamos mesmo a fechar o debate. Sim. Vamos ouvir o comentário do porta-voz do Hospital Provincial de Chimoio. E talvez deixar um apelo aos mototaxistas, porque às vezes apelo com imagens, às vezes do trauma, conta mais para a prevenção.
4: O nosso apelo não foge daquilo que já foi aqui deixado pelos colegas de painel. A educação rodoviária é importante, a fiscalização também deve ser uma realidade para que ela de fato seja efetiva, uso obrigatório de capacete. Se calhar, no nosso olhar, o mais importante seria a obediência ou a imposição de certos princípios para se fazer a estrada, que são as habilitações, como foi bem colocado aqui pelo colega de painel da área do Inatro. Há uma necessidade importante de garantir que todo aquele motociclista que se faz a via pública esteja habilitado para tal. Assim também reduz aquilo que tem sido a sobrecarga dos demais agentes de regulação de trânsito no que diz respeito às capacitações, às campanhas que são realizadas, que são algumas medidas de prevenção, mas se calhar não têm trazido aquele impacto real, tangível, que é desejado para a nossa sociedade.
1: Sr. Egídio, Pedro, vou pedir para que seja muito sintético, se calhar em um minuto, qual é a sua recomendação?
5: Muito obrigado. Para a questão da componente da prevenção de sinistralidade, nós vamos ser implacáveis para aqueles que violam as regras de trânsito. Então, também aqui deixo apelo para que não... sinistralidade, vamos cumprir as regras que estão emanadas no Código da Estrada.
1: Muito obrigado. Vou pedir também capacidade de síntese para os painelistas de Inhambane.
6: Sim, senhor Matsinho.
7: Bom, eu queria aqui terminar e agradecer a todos e queria pedir aqui deixar aqui talvez um trabalho que é nosso em relação ao Inatro, não é? Eu queria deixar aqui uma preocupação. Quantos servidores tem o Inatro? Para falar todos os dias sistemas de para efeitos de emissão das cartas, não é? Então, se o sistema existe, tem uma janela única, não sei se são duas janelas ou mais, O nosso servidor na província, por exemplo, de Inhambane, é o único ou tem outros servidores? Muito obrigado.
6: Obrigado, Sr. Justino Marques.
8: Nós, como Polícia da República de Moçambique, vamos continuar a sensibilizar e mostrar os caminhos a seguir por parte dos utentes das nossas vias para evitarmos a ocorrência de mais acidentes de viação e suas consequências.
6: Obrigado.
1: Muito obrigado.
6: Sael.
1: Muito obrigado. E fechamos assim então este espaço de debate de sábado, linha direta. Tivemos três painéis aqui em Manica. O senhor António Agostinho, chefe das operações da Polícia de Trânsito. Samuel Chamsaita, do Departamento Técnico do INATRO. Howard Camando, porta-voz do Hospital Provincial de Chimoio. Alberto Raul João, presidente da Associação dos Mototaxistas de Manica. Em Nampula estivemos com o Sr. Egídio Pedro, porta-voz da Polícia de Trânsito, e em Inhambane com Justino Marcos, da Polícia de Trânsito, e Felipe Abraão Matzinho, instrutor de condução. A moderação foi de Moisés Saela, aqui em Chimoio. Tivemos o colega Alexandre Matzinho em Inhambane, a acompanhar os painelistas de Inhambane. Muito bom dia, agradecemos a sistema do ouvinte pela audiência. Voltamos em próximas oportunidades. Muito bom dia.

0: Amigo ouvinte, acompanhávamos o Linha Direta a partir de Manica. São 11 horas no país. A atualidade informativa a esta hora, numa apresentação de Adérito Lupang. Bom dia.
1: Bom dia. O Presidente da República, Daniel Chapo, dirige hoje no distrito de Ribalo, província de Nampula, a cerimónia de lançamento oficial da campanha de comercialização agrícola 2026. Seguimos em direto ao encontro do jornalista Olívio Mateus. Olívio, bom dia.
2: Muito bom dia. O Presidente da República, Daniel Chapo, já está aqui na Vila Sede do distrito de Ribalo. E dentro de instantes chega ao local de lançamento da campanha de comercialização agrícola 2026, mesmo aqui nas proximidades do Instituto Agrário de Ribaua. A sua chegada neste local, o chefe de Estado vai percorrer aos vários estados montados de exposição das potencialidades agrícolas do país, com destaque para os de Nampula, uma das províncias maior produtora agrícola do país. A cerimónia que marca o início oficial da comercialização agrícola no país decorre com foco na dinamização do agronegócio e das suas cadeias de valor, no momento em que os produtores aproveitam para firmar parcerias inteligentes neste processo de comercialização. Igualmente, nesta cerimónia serão premiados os melhores agentes da comercialização agrícola na campanha passada e ainda entrega de cheques simbólicos a 4 beneficiários do crédito especial de apoio à comercialização agrícola. Por este momento é tudo quanto temos que trazer nesta cerimónia que dentro de instantes começa aqui no distrito de Ribaua, onde vos falou Olívio Mateus. Bom dia.
1: Bom dia, Presidente da República. Dirige no distrito de Ribaua, província de Nampula, a cerimónia de lançamento oficial da campanha de comercialização agrícola 2026. Ontem, o chefe de Estado reiterou que o país vai continuar a pautar pela paz e não retaliação. Daniel Chapo reiterou o posicionamento do país face à violência protagonizada contra cidadãos africanos, entre os quais moçambicanos, na vizinha África do Sul.
3: Porque a violência não pode se pagar com violência, o ódio não pode se pagar com ódio. Mandela e outros líderes libertadores ensinaram-nos que a violência tem que se pagar com amor ao próximo. O ódio tem que se pagar com a convivência pacífica entre os dois povos.
1: O presidente Daniel Chapo falava esta sexta-feira no distrito de Boano, província de Maputo, na décima cerimónia de graduação dos cursos de licenciatura e mestrado na Universidade UTV. Cerca de 10 mil fiéis católicos são esperados este fim de semana no Santuário de Nossa Senhora de Fátima, na habitual peregrinação ao Santuário de Nossa Senhora de Fátima, em Namaacha, província de Maputo. Domingos Macalane.
4: Parte dos fiéis, dos 10 mil, chega também esta manhã aqui no Santuário de Nossa Senhora de Fátima de carro, sendo que o apelo das autoridades é que haja a condução prudente para evitar a ocorrência de acidentes de viação aqui no Santuário de Nossa Senhora de Fátima. Ultimam-se os preparativos para a realização de uma procissão que vai culminar, entretanto, com a realização da celebração eucarística. Neste momento já é possível visualizar milhares de fiéis católicos aqui no recinto do Santuário de Nossa Senhora de Fátima a organizarem os lugares onde vão ficar para as celebrações que vão até amanhã, domingo. De Namacha para a Rádio Moçambique, Domingos Macalano, uma vez mais, bom dia.
1: Bom dia. Em Inhambane, um aviso aos devedores do Fundo da Paz e Reconciliação Nacional. Alexandre Matsimbe.
5: A gestão do Fundo da Paz e Reconciliação Nacional alerta que será implacável nas ações de recuperação dos créditos alocados aos combatentes no âmbito da sua reinserção socioeconômica. A instituição convida os devedores a aproximar-se para negociar as modalidades de reembolso das prestações. O chefe do Departamento de Crédito no Fundo da Paz e Reconciliação Nacional, Fernando Markel, indica que, no caso de reincidência, será aplicada uma taxa unilateral para a retenção na fonte a partir da pensão do combatente. lembrou que mesmo aqueles que procederam o desvio de aplicação dos valores concedidos nos anos passados serão forçados a devolver através desta medida. Alexandre Matsimpe, Inhambane.
1: Fechamos com uma nota do estrangeiro. Pelo menos 11 pessoas morreram nas últimas duas semanas devido a tempestades que devastaram a província sul-africana do Cabo Ocidental. Os serviços de meteorologia da África do Sul afirmam que na última semana a tempestade foi de categoria 8, que causou inundações, cortes de energia e encerramento de estradas. Em algumas áreas do Cabo Ocidental foram registadas precipitações acima de 300 milímetros. As autoridades estimam em 1.500 o número de pessoas afetadas e que necessitam de apoio multiforme. Apresentamos as notícias das 11 às próximas às 12 horas e 30 minutos inseridas no Jornal da Tarde.

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1: O relógio marca 11 horas e 8 minutos. Esta continua a ser a Rádio Moçambique a transmitir dos estúdios em Inhambane. Tempo para trazermos o desporto no habitual Inhambane em movimento, a janela desportiva da Rádio Moçambique, que é transmitida a partir daqui do emissor provincial de Inhambane, em simultâneo com o RM Desporto.
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Bom dia, ouvinte do RM Esporto em simultâneo com a emissora provincial de Inhambane para o programa Desporto em Movimento, que todos os sábados vai para o ar a esta hora. O setor de educação assegura estarem criadas as condições para a realização da fase provincial do Festival de Jogos Esportivos Escolares a decorrerem de 25 a 29 do mês corrente. A Associação Provincial de Atletismo de Inhambane pretende reativar a prática da modalidade em todos os distritos da província. São alguns assuntos em destaque para este programa. Vanessa Macamo está na produção e apresentação de Tomás Valói na sonorização. Bem-vindo e ótima escuta.

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0: nas cidades de Inhambane e Maxixe, devendo juntar mais de 1.500 participantes, entre atletas, treinadores, pessoal de apoio e dirigentes. O detalhe com Manuel Chimel.
1: Afirmativo, Venâncio Macamo. Inhambane prepara-se para a realização da fase provincial de jogos desportivos escolares. O diretor de educação Inhambane, Manuel Liquilique, disse que muitas ações foram feitas no quadro da preparação da maior cimeira do desporto escolar.
2: Nós, como setor de educação, fizemos um trabalho de base em colaboração e em coordenação com a Direção Provincial de Juventude e Desporto, no sentido de fazer um mapeamento de todas as infraestruturas escolares, de todas as infraestruturas de alojamento, para com que possamos receber este festival. O trabalho de base já foi feito, nós encaminhamos todo o trabalho ao Ministério da Educação e Cultura, porque nós precisamos de mais de 50 milhões de meticais para pôr todas as infraestruturas desportivas em pé. O trabalho de base já foi feito, recebemos igualmente uma equipa do Ministério da Educação e Cultura e também da Juventude e Desporto, ao nível dos ministérios, se juntaram a nós para juntos de perto perceberem qual é o trabalho que nós fomos fazendo e estamos a aguardar a qualquer altura o pronunciamento do Ministério, mas tudo indica que na penúltima semana de agosto e na primeira semana de setembro, nós como província de Inhambane vamos acolher o Festival Nacional dos Jogos Desportivos Escolares e para isso também nós como província estamos a preparar de 25 a 29 deste mês de maio o Festival Provincial de Jogos Desportivos Escolares, em que vai contar com mais de 1.500 crianças, entre árbitros, treinadores e outros intervenientes do desporto, para prepararmos-nos para acolher esta fase provincial. Dizer que esta fase provincial vai se realizar nas nossas duas cidades, na cidade de Inhambane e na cidade de Maxixe. Vamos distribuir as crianças de acordo com as condições que nós temos, de alojamento e também de modalidades específicas que nós temos para este festival.
1: Agora, a aposta que a província tem relativamente a esta competição, estamos a falar do Festival Nacional dos Jogos Desportivos Escolares.
2: No penúltimo festival, nós como província de Inhambane, foi feito em Manica, nós ficamos na sexta posição e na última edição, que foi em Nampula, ficamos na décima primeira posição. Esses resultados nos preocupam como província e não só seremos anfitriões deste grande festival, mas também estamos preocupados em ocupar os lugares cimeiros. É por isso que constituímos uma equipa técnica que é coordenada pelo presidente da Associação de Futebol ao nível da nossa província, que estão a todo gás a trabalhar no sentido de reverter este cenário, porque Inhambane não só deve receber, mas também deve ocupar os lugares cimeiros neste festival.
1: Agora, quanto dinheiro é necessário para a viabilização da fase provincial do Festival de Jogos Desportivos Escolares aqui na província?
2: Para colocar os campos em pé, nós precisamos de mais de 50 milhões de meticais, mas como setor de educação, precisamos de 15 milhões para a participação e também para o festival provincial e também aquele período de estágio. Então, nós como província precisamos de 15 milhões para nos organizarmos melhor para enfrentar os desafios que se avizinham.
1: E este dinheiro existe, diretor?
2: Naturalmente que vamos fazer de tudo para existir esse dinheiro, vamos mobilizar recursos de modo que esse dinheiro exista, porque não temos como não participar desse festival.
1: Aos pais e encarregados de educação, aos atletas, qual é a mensagem que fica, diretor, olhando para este grande desafio que a província tem, que acolhe primeiro, mas também quer competir nesta edição?
2: Acima da competição, o Festival Nacional de Jogos Desportivos Escolares é uma oportunidade para aprofundarmos o ideal da unidade nacional. Nós desejamos a todas as crianças que se divirtam acima de tudo, joguem, brinquem, porque o mais importante, acima de tudo, é este aprofundamento da unidade nacional que nós temos como país e, acima de tudo, divertirem-se também.
1: Depois da realização do festival, que acompanhamento será feito aos atletas da província de Inhambane?
2: Naturalmente que todas as associações da nossa província, de modalidade específica, estarão lá como olheiros. Acreditamos que depois deste festival, algumas crianças vão fazer parte das seleções, como é de apanágio. A nossa província tem sido o viveiro de alimentar as federações, tanto provinciais assim como nacionais.
1: Manuel Liquilique, diretor provincial de educação em Inhambane, e o acompanhamento dos talentos que vão despontar na maior festa do desporto escolar no país.
0: Na cidade de Inhambane serão selecionados para a fase provincial 135 elementos, entre treinadores, pessoal de apoio logístico e atletas. O detalhe com Idrácio Macondela.
3: É verdade, Venâncio Macamo, para mais detalhes sobre a preparação da delegação do distrito de Inhambane à fase provincial dos Jogos Desportivos Escolares, que terão lugar de 25 a 29 deste mês. Comigo está o chefe da repartição da Cultura, Juventude e Desporto no Serviço Distrital de Educação, Juventude

0: Tecnologia de Inhambane, Alfredo Magul. Bom dia. O que é que tem a avançar sobre o nível de preparação da delegação do distrito aos Jogos Desportivos Escolares Fase Provincial?
1: Queremos aproveitar esse espaço para falarmos do nível de preparação para a nossa participação como distrito de Inhambane da fase provincial de Jogos Desportivos Escolares. Já é de conhecimento de todos que a província de Inhambane vai acolher este ano o Festival Nacional de Jogos Desportivos Escolares. Como cidade de Inhambane, nós vamos participar neste festival em todas as modalidades eleitas. Estamos a falar de futebol, então no futebol vamos com 16 atletas de sexo masculino e 16 de sexo feminino. No basquetebol vamos com 10 meninos e 10 meninas. No voleibol levamos 12 rapazes e 12 raparigas. Para o handebol temos apenas 12 rapazes. Vamos levar para o atletismo 3 rapazes e 3 meninas. Ginástica, vamos levar 2 rapazes e 2 meninas. Para o xadrez, vamos com um menino e uma menina. E para jogos tradicionais, vamos com uma menina e um menino. Estamos a dizer que desses números que acabei de apresentar, 102 é o número total de atletas que nós vamos levar para a fase provincial, que se vão juntar com os outros atletas de distritos do resto da província. Toda a delegação vai ser constituída por 135 elementos. Estamos a falar de 11 treinadores, 15 árbitros e juízes e um chefe e seu adjunto-chefe da delegação. Então, totalizando, como eu dizia, 135 elementos desta brigada. Então, nós preparamos, sentimos que estamos muito bem preparados para poder disputarmos com os outros distritos. E como Inhambane tem sido realmente o celeiro de atletas, queremos acreditar que nesta fase nós poderemos estar muito bem em termos de posição. Então, isto é que nos oferece a partilharmos com os nossos caros ouvintes em relação ao nível de preparação para a nossa participação na fase provincial do Festival de Jogos Desportivos Escolares. Teremos também o apoio de todo aquele que mora na cidade de Inhambane para dar o seu máximo apoio para que nós possamos lograr o que planejamos. Então, este é o recado que nós, é o pedido que nós formulamos a todos aqueles que vivem na cidade de Inhambane ou no distrito de Inhambane, que Inhambane vai disputar, porque o lançamento é já no dia 25, que tudo está indicado que vai ser na cidade da Machiche. É isto é que nos oferece mesmo, ou que nós oferecemos a partilhar com os nossos caros ouvintes da cidade de Inhambane. Apoiem, porque Inhambane sempre foi aquele distrito que trouxe melhores resultados. Então, não podemos deixar de apoiar. Reconhecemos as dificuldades que nós estamos a atravessar em termos logísticos, mas nós não deixamos de nos preparar melhor para podermos representar melhor o nosso distrito. Então, que nos apoiem. Insisto, continuo a pedir o vosso apoio, porque nós queremos realmente dignificar o nosso distrito. Esta é a nossa aposta. E muito obrigado.
0: Obrigado, Alfredo Magul, chefe da repartição da Cultura, Juventude e Desporto no Serviço Distrital de Educação, Juventude e Tecnologia de Inhambane, falando do nível de preparação da delegação distrital à fase provincial dos Jogos Desportivos Escolares.
2: O presidente da Ação Provincial de Atletismo de Inhambane, Jacinto Zefanias, diz que a agremiação que dirige tem como objetivo reativar a prática da modalidade em todos os distritos da província. Neste momento, o desafio é juntar esforços e garantir a realização da fase provincial de Jogos Esportivos Escolares.
3: Bom, muito obrigado pela oportunidade, não é, de estarmos a conversar com a Rádio Moçambique. É, relativamente aos jogos de esportes escolares fase provincial, está tudo a posto para que daqui a 2 semanas arranquemos. Em termos de produto local, nós como distrito de Inhambane, já temos crianças essas que fomos buscar em todas as escolas da província, aliás, do distrito de Inhambane, para se juntarem a outras que virão de todos os distritos da nossa província. O que aconteceu foi que, em coordenação com o Serviço Distrital de Educação, recebemos credenciais, dirigimos-nos a todas as escolas do distrito de Inhambane. Então, com os diretores e os professores de educação física, conseguimos fazer a avaliação, os testes iniciais. Desses testes iniciais, conseguimos ter algumas crianças que mostraram capacidade e de, a longo tempo ou a curto espaço de tempo, elas poderem estar dentro daquilo que diria, daquilo que é o treinamento que os professores de educação física planificaram. Então, dentro disso, estamos a treinar, e o treino este que vai, digamos, que irá praticamente trazer aquilo que é cerne daquela que é a seleção que nós estamos a precisar. Então, neste preciso momento, estamos a trabalhar com 75 crianças de todas as escolas do nosso distrito, e pelo menos conseguimos, porque estamos aqui a treinar segunda, quarta, sexta-feira e sábado, são competições. Então, dentro destas competições, já temos crianças que estão pré-avaliadas, pré-selecionadas para poderem participar daquilo que é o provincial. Então, neste provincial, nós acreditamos que vamos poder ter aquilo que é a seleção das 32 crianças. Nestas 32 crianças, vamos buscar 16 para formar aquela que é a seleção provincial, para podermos competir no mês de agosto.
2: Será fácil selecionar as 32 crianças?
3: Não diria fácil, porque temos muitas crianças. Então, todas essas crianças mostram capacidades, para além de capacidade, vontade. Então, quando uma criança mostra capacidade e vontade, por vezes, para o treinador, tem se tornado um bocadinho difícil buscar aquilo que é o essencial. Mas nós estamos dotados de treinadores com capacidade, metodologia e estratégia de buscar aquilo que é o valor que nós estamos a... Aliás, no atletismo tem uma coisa, porque não é o treinador propriamente dito que busca o atleta. Os atletas por si é que mostram capacidade e são avaliadas e selecionadas com base no talento e na capacidade, porque temos escalões. Então, cada escalão, temos que buscar atletas com capacidade e tempo. E além do tempo, temos que ter aquilo que chamamos de, numa primeira fase, o tempo mínimo, os mínimos, está a perceber? Os mínimos. Então, temos crianças que já pelo menos mostram os mínimos nos lançamentos, corrida de fundo, salto em comprimento, corrida de velocidade. Enfim, eu quero acreditar que vamos ter uma seleção capaz de defrontar as outras seleções das outras províncias.
2: Mas que trabalho específico os treinadores estão a fazer com os atletas, com as crianças, para elas perceberem que são muitas, mas um grupo poderá ser selecionado, e elas perceberem que, pronto, não foi selecionada por uma outra razão?
3: Bom, primeiro é o trabalho psicológico. O trabalho psicológico nas crianças desta idade conta muito, que o que nós queremos aqui não é só... Primeiro é incutir na criança que o importante não é ganhar, o importante também não é fazer parte daquela seleção, é estar a praticar esta modalidade, porque não é só agora, não é? Você pode até não conseguir entrar nesta fase de pré-seleção do jogo desportivo escolar, mas vai continuar, porque temos muitas, para além do jogo desportivo escolar, teremos o provincial, que já a associação já programou, para além do provincial, teremos o regional, que a província também já programou, para além do provincial, teremos o nacional,
4: Então, se não está no se não conseguir entrar no jogo desportivo escolar, há de entrar em outras fases subsequentes. Mas nós estamos a trabalhar com as crianças no sentido de elas não poderem desistir porque não estão no jogo desportivo escolar. Vão fazer parte desta seleção da província de Inhambane para praticar a modalidade do atletismo para até onde a criança puder.
2: Exato. Neste momento, quando olha para aquilo que são as condições disponíveis, corresponde àquilo que poderá ser o desafio da fase provincial e de nacional, concretamente na pista 7 de setembro?
4: Yeah, este é um calcanhar de Aquiles em relação às nossas infraestruturas. Neste momento, as nossas infraestruturas não estão, verdadeiramente falando, ainda não estão condicionadas para podermos acolher. Mas eu quero acreditar, porque já passaram da pista, estou a falar no caso do atletismo, já passaram vários dirigentes e nós deixamos aquilo que precisamos, que é o piso, porque o piso neste momento ainda não está condicionado. Ainda não tem condições para a prática, para as corridas, mas a Direção Provincial da Juventude e Esportes e em coordenação com a Direção Provincial da Educação mostraram interesse e disseram que brevemente iriam compor os solos, depois nós vamos, como associação, vamos colocar as pistas, os corredores e pronto, vamos poder trabalhar. Mas neste preciso momento há dificuldades mesmo na reabilitação das infraestruturas que vão acolher os jogos desportivos escolares.
2: Em outras palavras, disse agora que está-se a treinar, mas os atletas nunca lidaram com como correr numa pista, exatamente saber que tem que correr na pista 1, pista 2, até...
4: Até essa parte, nós até podemos dizer que isso está ultrapassado. Porque o que é que nós temos feito? Apesar de a pista toda ela ter algum espaço não praticável, mas tem a zona dos 100 metros, 60 metros, 80 metros, que nós o que é que nós estamos a fazer? Temos aquelas cordas pretas. Então, nós dividimos, não é, em 8 corredores. Então, onde nós incutimos na criança que, epa, você tem que correr daqui. Partiu daqui até aquele ponto, sem invadir a pista do companheiro. Isso conta muito, porque se invade a pista do companheiro, praticamente você encontra-se desclassificado. Então, nós incutimos nas nossas crianças. Essas cordas pretas, essas linhas pretas não devem ser invadidas. Então, nesse sentido, este assunto aqui está neste momento ultrapassado. Pelo menos as crianças têm em mente que devo correr daqui, partir daqui e tenho que terminar neste corredor.
2: Como presidente da Associação Provincial de Atletismo, como é que olha o desafio de juízes cronometristas para assegurar não só a fase provincial dos escolares, também aquilo que são as fases programadas naquilo que é o plano da Associação e da Federação?
4: Neste momento, este é um desafio, de facto, mas nós temos em Funhalouro um professor formado, temos também em Açor um professor formado. E aqui na cidade de Inhambane temos 4, praticamente só temos 4 juízes cronometristas a nível de toda a província. Que eu quero acreditar que neste provincial nós vamos alocar os nossos juízes cronometristas, esses juízes que pertencem à associação, para poderem ajudar, até nem ajudar, a poder desempenhar o seu papel, porque eles foram formados para isso. Então, em termos de juízes cronometristas, só podemos, digamos, aumentar o número em coordenação com a Juventude do Esporte, porque pedimos para que houvesse mais formações. Então, hoje mesmo estive com o Departamento da Juventude do Esporte, na área desportiva. Falei com o técnico Nguenha, então ele mostrou de facto interesse. Ele disse para que a gente enviasse os nomes para lá, para pedir a formação, porque temos um indivíduo aqui que foi formado pela Federação Moçambicana de Atletismo. Então, ele tem capacidade para formar os outros. Então, eu quero acreditar que até em agosto nós teremos juízes cronometristas já formados que vão trabalhar nesse jogo de esportes escolares.
2: Para dizer que não haverá problema no provincial?
4: No provincial, acredito mesmo, aliás, tenho certeza, não haverá problemas em relação aos juízes cronometristas, não haverá problemas. Então, vamos trabalhar e já...
2: Como apresentação provincial de atletismo, por aqui são os planos feitos, falou aqui dos nacionais, provincial, são provas que estão agendadas para este ano, vão acontecer?
4: Certamente que sim, vão acontecer, mas estamos à espera que a Federação Moçambicana de Atletismo, porque está agendada uma assembleia para dia 1 de junho, próximo mês neste caso. Então, depois desta assembleia, temos os planos já feitos. Então, nós cumprimos em relação ao, com relação ao nacional. Então, nós, os jogos localmente, isso não é problema. Mas em relação ao nacional do atletismo, só podemos esperar que haja assembleia, depois da assembleia, então, seguirmos aquilo que é o plano da federação. Mas nós aqui, em julho próximo, teremos aquilo que é o nosso provincial, de acordo com os nossos programas. No mês de julho, vamos reunir todos os distritos aqui na nossa província para podermos competir, porque este é o nosso, no nosso mandato, dissemos que teríamos de competir, temos de trazer as competições que aconteciam na altura do presidente Santos. Depois houve esse interregno todo, então as provas praticamente ficaram esquecidas, mas no mês de julho nós vamos voltar ao provincial. Para além do provincial da pista, temos desenhadas as léguas, quer dizer, em todas, de 3 em 3 meses, nós temos que ter pelo menos uma légua que abrange todos os distritos da província de Inhambane, mas não só, queremos também convidar aos outros, como nós temos feito também, temos nos deslocados a Maputo, Tete, Manica, para irmos participar em léguas. Então, nós também, através ou com nossos parceiros, pretendemos realizar léguas. No sábado estivemos reunidos e projetamos isto. Então, e achamos que temos de procurar parceiros, tanto privados assim como públicos, para poderem nos ajudar. É porque tem-se dito que normalmente nós, os esportistas, às vezes ficamos à espera, não é? Mas desta vez nós o que queremos? Queremos ir atrás dos patrocinadores, dos nossos amigos de boa vontade e vocês da comunicação social, que ajudam-nos muito em difundir e vender o nosso peixe. Então eu acredito que este ano as coisas vão mudar um bocadinho. Queremos praticar tudo, tanto de pista, assim como de estrada. Estrada, estou a falar de léguas, tanto de curta, do curto espaço, assim do longo espaço.
2: Qual é a mensagem que deixa para os distritos, por aquilo que deve ser a massificação do modelo do atletismo?
4: E para os distritos é o seguinte, porque nós, no sábado mesmo que estivemos reunidos, temos que vivificar ou implantarmos aquilo que são os núcleos, porque os distritos funcionam com núcleos. E então nós deixamos uma mensagem para eles, para poderem, nós temos que nos deslocar para lá, para podermos implantar os núcleos, e depois da implantação dos núcleos, eles vão prosseguir. Mas para além dos núcleos, nós aqui na cidade de Inhambane, por exemplo, aliás, vou falar da província, não é? Temos o clube ferroviário, então nós já conversamos com o clube ferroviário. Para além de movimentar o futebol, tem que voltar a movimentar o atletismo. Há dias também falei com o grupo desportivo de Inhambane. Então, ele também mostrou vontade, abriu-se para, pelo menos, abraçar um conjunto de atletas para poder pertencer ao grupo desportivo de Inhambane. Então, os núcleos, os clubes, então, são eles que vão assegurar o atletismo nesses 4 anos do nosso mandato. Então, quero acreditar que o atletismo está de volta.
2: Depois de conversarmos com o presidente da Ação Provincial do Atletismo, vamos ouvir alguns atletas aqui presentes. Seu nome?
5: Ruby.
2: Por que você pratica o atletismo?
5: A correr.
2: Gosta?
5: Gosto, sim.
2: Por quê? O que te fez gostar?
5: Porque eu descobri ano passado que eu gosto de correr e corro muito rápido, então eu decidi entrar aqui para correr mais.
2: O que é que você diz aos outros meninos que não gostam de correr?
5: É melhor só tentar coisas que achas que não sabes para melhorar em outras coisas.
2: O desporto ajuda para pensar melhor?
5: Sim, ajuda, sim.
2: Seu nome?
6: Luiz João Bernabé.
2: Quantos anos tens? Há quanto tempo pratico o atletismo?
6: Eu tenho 15 anos, faço atletismo há 3 anos e 5 meses.
2: Qual a avaliação que faz dessa prática que você tem tido?
6: Não percebi?
2: Como é que você se sente quando pratica atletismo?
6: Eu me sinto bem, é algo muito satisfatório. Eu acho que atletismo tem vários benefícios, melhora o funcionamento do nosso corpo e várias coisas.
2: O que você gostaria de dizer para aqueles meninos que não fazem nada, têm preguiça?
6: Ah, eu gostaria de convidar todos eles para atletismo. E dizer também para eles que atletismo não é sofrimento.
2: Você vai gostar de estar nos Jogos Escolares?
6: Sim, sim.
2: Trabalha para isso?
6: Trabalho, sim.
2: Qual é a sua especialidade?
6: É, velocidade.
2: Neste momento faz 100 ou faz 80 mais?
6: 100 a 200.
2: 100 a 200. E faz bem?
6: Faço bem.
2: Então, os seus adversários que te aguardam?
6: É um adversário que me aguarde, sim.
2: Estás pronto para demonstrar que você já aprendeu nos 3 anos?
6: Muito pronto.
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2: Este é o programa Inhambane Movimento, que todos os sábados vai para o ar a esta hora, transmitido dos estúdios da Rádio Moçambique, na terra de boa gente. Seguimos para a cidade turística de Vilanculo, ao encontro do nosso correspondente e as últimas da movimentação desportiva, com Castigo Mufume. Muito bom dia.
8: Saudações, em Vilanculo prossegue este fim de semana a disputa do Campeonato de Futebol Feminino com a efetivação dos jogos da segunda jornada. Os encontros terão lugar este domingo no campo pelado local, obedecendo o seguinte esquema de cruzamentos. Grupo Esportivo de Vilanculo mede forças com 11 estrelas, Delegação Marítima defronta Mendigos da Bola e Clube Esportivo de Vilanculo joga com o Guardiões Futebol Clube. O Campeonato de Futebol Feminino arrancou último sábado com chuva de golos. Clube Desportivo de Vilanculo goleou Mendigos da Bola por 11 bolas sem resposta. É um resultado gordo que marcou o destaque da primeira jornada do certame. Outros resultados da ronda: 11 Estrelas 5, Guardiões Futebol Clube 4 e Delegação Marítima 3, Grupo Desportivo de Vilanculo 0. O presidente da Associação de Futebol em Vilanculo, Miguel Sociado, fala da importância deste campeonato das meninas.
9: Falando exatamente de futebol feminino, foi uma abertura boa e competitiva, como mesmo se observou, como é que é, chuva de golos. Então isso foi um ganho, é um ganho também para a nossa rapariga em Vilanculo.
8: O que se pretende com este futebol feminino?
9: Nós vimos que muitas das vezes, ou muitos anos, nós abraçamos sempre o futebol masculino, não é? Iniciados. Então, com a sorte de nós termos um patrocinador, valeu a pena nós abraçarmos o futebol feminino. Que não só, nós precisamos também de futebol de praia feminino, mas que as condições não permitem. Principalmente nos patrocinadores, nós precisávamos disso, de abraçarmos também o futebol feminino. Bom, nós abrimos as inscrições. Quanto à nossa abertura de inscrições, infelizmente, só fomos ao sorteio com 5 equipas. Então, mais tarde apareceu a 6ª equipa, então foi de parabéns, porque já tínhamos uma equipa que ficava de fora. Mas, entretanto, é afluxo mesmo das próprias equipas femininas que foram escassas. Nós não precisávamos apenas de 6 equipas. Está garantido, o nosso patrocinador garantiu a premiação, exatamente. Uhum. Que ele vai nos dar. Assim, bom, o nosso plano, o nosso lema sempre é este. O campeão, havendo possibilidade de associação provincial solicitar, nós já teremos então o campeão para poder representar o distrito. Nós já vamos depender das outras fases subsequentes. O que nós queremos é termos o nosso campeão. Sim, posso dizer que sim, vamos olhar para o futebol feminino, mas infelizmente porque a associação digital, o único patrocinador é o governo, que muitos temem, não sei qual é o sentido de pelo menos patrocinar a associação digital, porque nós, como o nome diz mesmo, é a associação distrital. Que este campeonato devia estar a decorrer em todas as localidades, mas por causa de condições e fundos, isso aparece apenas acumulado num único sítio. Mas que o campeonato realmente é do distrito, que devia abranger todas as localidades do distrito ou todos os círculos do distrito, mas é devido a essas circunstâncias mesmo, de circunstâncias financeiras. Somos incapacitados para fazer um trabalho.
8: Temos uma equipa feminina em Moab, Belani, Chueno, Brangueira.
9: Sim, mas parece estar excluídas, mas enquanto de verdade não. Yeah, nós precisamos dessas equipas mesmo. E teria um final muito forte, mas as condições não nos permitem. Mesmo este campeonato, graças a um patrocinador, não é, que é CDV Serviços, um microcrédito também. Então, essas é que, pelo menos, abriram a sua mão para nós podermos competir. Que também está em manga uma competição também de iniciados, que por vezes seremos alguém que eu ainda não tenho, em verdade, a certeza, mas que também está para patrocinar a mesma associação em outras modalidades. Assim que deve desenvolver o futebol. Mas enquanto somos dependentes, ou não só dependentes, cada um que tem o seu dinheiro no bolso, entra no campo, começa a jogar. E isso ali é que está mesmo a empobrecer a própria Associação de Cidade de Futebol. Porque, afinal de contas, quem tivesse possibilidade era aproximar a associação e dizer o que pretende que as coisas sejam feitas. Então, a associação abraçava essa atividade e podíamos fazer. Mas não é o que está acontecendo aqui em Francos.
8: Cada um faz a sua parte?
9: Cada um que tem seu dinheiro faz o seu campeonato e termina. Pronto. Mas vamos ver, quando terminar não vai nenhum sítio, porque não está na linhagem da associação. Mas quando estiver na linhagem da associação, qualquer pessoa que pretender lá, então possa colocar, já temos o campeão dessa modalidade, daquela modalidade, e vamos à frente. Ou vamos avante. Mas porque é recreativo, mesmo recreativo, que diz que é futebol no trabalho, tem também a sua área que é capaz de chegar mais até o nacional. Nós já fizemos pedidos, até ficamos cansados mesmo, porque ninguém respondeu à associação em todos os pedidos que nós fizemos. Mas eu ia também agradecer, neste caso, neste momento, né, o SP, que abraçou a associação como, como coisa. Ele se ofereceu como padrinho da associação. Ele é nosso padrinho. Então, ainda vamos sentar com o nosso padrinho para ver o que pode mudar da vida da associação. Futebol feminino, o que eu posso avançar agora são medalhas e taças. Mas também haverá promessa, ou há promessa de valores monetários. Agora não posso aqui mesmo divulgar antes de estar bem certo, mas haverá valores monetários.
8: Seis equipas, que campeonato espera ver?
9: Bom, nós que esperamos é vermos, a verdade, a formação de jogadoras femininas, a produção de atletas femininas capazes de responder às necessidades da província e do país. Esse que é o objetivo.
8: Miguel Sociado, presidente da Associação Distrital de Futebol em Vilanculo, e o torneio de futebol feminino que entra este fim de semana na sua segunda jornada. De futebol feminino para basquetebol, os jogadores de basquetebol em Vilanculo estão agastados com o estágio atual da modalidade. Em causa está a falta de infraestruturas desportivas para garantir a massificação de basquetebol. O extremo base da equipa de Vilanculo Dolphin, Merinho João de Barros, manifesta sua preocupação sobre o estágio atual da modalidade de bola ao cesto em Vilanculo.
10: O nosso estágio de basquete é preocupante. É preocupante na medida de falta de infraestruturas para a prática do próprio basquete, que nos coloca numa situação de desvantagem em relação a outros desportos. Infelizmente, em Vilanculo, já para as estruturas já responsáveis por dar seguimento a este basquete não se envolvem, ou quando se pede algum apoio, porque muitas das vezes nós é que tiramos fundos próprios. E isso faz com que atrase um pouco o processo e às vezes as pessoas, para alguns atletas, não têm condições de contribuir para a prática, porque a prática de basquete, além da própria proteção do equipamento, precisa de condições, precisa de condições. E nós não estamos a pedir muito, estamos a pedir condições mínimas, que é de apoio no sentido de termos um campo para a prática, porque nós somos campeões provinciais. E mesmo a pole, demos sinais de que podemos, com um pouco de apoio, podemos fazer algo diferente. E aqui somos invictos, somos os campeões, até hoje não temos adversário. Os melhores jogadores da província estão aqui. E eu sinto que estamos a perder esta vantagem que temos neste momento. Porque é muita gente também que segue o basquete em Vilanculos. Acho que seria uma mais-valia para Vilanculos a catapultar o basquete, trazer o nome de Vilanculos à rebalta acerca do basquete, porque Vilanculos só se fala de futebol, ignora-se também, não fala só de basquete, ignora-se também um pouco do vôlei. Há muitos campeões aqui, há jogadores que estão. Nós sustentamos, por exemplo, com o vôlei, sustentamos a seleção. Então, ninguém olha para isso, olha-se para um futebol que termina no recreativo e não há avanços. Então, é para querer pedir a quem de direito, para que olhasse um pouco mais para o basquete. O basquete não precisa de muito. Atletas têm muita vontade de correr, de jogar. Estamos ali todos os dias a treinar, a correr riscos de lesões e tudo mais. Mas por amor a esse desporto, não é? Então, é para crer que fizéssemos alguma coisa. Agora temos o campeonato, está a decorrer o campeonato, o torneio de abertura, onde nós não podemos participar por falta de viatura para nos locomovermos a Inhambane. Afinal, aqui em Vilanculos também nos é difícil também receber os jogos, porque não temos um campo oficial nosso. O que é que falta-nos? Por exemplo, no Polivalente, faltam-nos as tabelas para a prática do basquete. Nós estamos a pedir muito, estamos a pedir simplesmente umas tabelas e ali teremos mais visibilidade, porque estaremos num espaço aberto, onde nos finais de semana estaremos a ocupar os jovens a virem assistir um bom basquete e, quiçá, poder integrar-se também aqui, porque acredito que há muitos jovens aqui que precisam de desporto e o basquete é um caminho para isso. O basquete não corre só com basquete, se fores a ver, o basquete corre também com questões de escola. A maioria dos jogadores que estão aqui connosco no Dolphin são jogadores licenciados, mínimo, têm licenciatura, ou alguns estão mesmo nas suas universidades, mas sempre opta-se pela questão de educação. O basquete corre com educação, então acho que seria uma mais-valia investirmos um pouco mais. E olha que nós estamos a falar de muito, estamos a falar de umas tabelas de princípio, talvez conseguirmos um transporte para que possamos cumprir a agenda de jogos em Inhambane. Bem, a situação do basquete é essa em Vilanculo. Estamos há 2 anos nessa desorganização, né? Porque antes eram fundos próprios do Dolphin. Tínhamos o apoio do município às vezes, mas era mais o fundo próprio para alimentação lá e para as viagens, custear as viagens, nos saiu um pouco dispendioso, né? Dispendioso. Não é fácil locomover 15, 16 jogadores para Inhambane, todos os fins de semana, porque não podemos cá receber os jogos. Não é fácil, então saímos nós em desvantagem. Bem, essa é a situação atual do basquete e espero ter explanado tudo, não é? Sim.
8: Fé Maria, diga-me uma coisa. Sem tabelas no campo volante de jogos, como é que vai o dia-a-dia, a saúde dos jogadores da equipa de Dolphin? Onde é que treinam nessa altura com essas dificuldades?
10: Certo. Nós, basicamente, esses 2 anos estamos a ter essas dificuldades, né? Estávamos a treinar no campo da Igreja Católica. Entretanto, o campo da Igreja Católica é muito concorrido e, às vezes, a igreja não nos abre espaço para treinarmos, porque o basquete tem. Os movimentos, às vezes falamos ali, atrapalhamos as missas e inibiram-nos de continuar a praticarmos o basquete dentro da Igreja Católica. Mas como nós gostamos do basquete, somos resilientes nisso e vamos continuar, mesmo que haja dificuldades, vamos continuar. Optamos por estar no campo de Mucoque, da Escola Secundária de Mucoque, embora é um campo que, para a prática de basquete, não é dos melhores por causa do chão. O chão não é queimado e desgasta muito as sapatilhas, né? E olhando para as dificuldades que temos dessas faltas de apoio, acabamos nós gastando um pouco mais daquilo que podíamos gastar se tivéssemos as tabelas colocadas, por exemplo, no campo do Polivalente. Mas para já estamos a praticar de segunda a sexta, a segunda, quarta e sexta-feira, sábados e domingos, na escola de Mucoque, a partir das 16 horas. Somente treinos, tentamos fazer campeonatos internos para também trazermos um pouco mais da prática de jogo, mas penso que não nos ajuda tanto, porque estamos a treinar e não temos com quem competir. Não há pior coisa que essa, que um atleta treinar, praticar e não ter com quem competir. Se nós tivéssemos a prerrogativa de, ainda vamos a tempo de podermos participar no campeonato provincial, que nos dá acesso à pole e que daria maior visibilidade a nós, talvez podíamos procurar reforçar com 1, 2 postos para podermos fazer frente às melhores equipes de Moçambique. Penso que seria uma mais-valia, mas para já estamos no campo da Escola Secundária de Mucoque, esse campo que é dividido também com as outras modalidades, e há dias que não podemos praticar porque as outras modalidades também têm que ocupar o campo. Então, essa é a maior dificuldade nossa neste momento. Mas a vontade dos jovens é muita. E convido a todos, desde já, que compareçam e vejam quanta gente pratica. Mesmo o basquete feminino, as meninas também estão lá a se ocupar com o basquete. E há muita vontade. Agora, quando falta este acompanhamento também das estruturas, nós estamos a pedir muito, volto a repetir, nós estamos a pedir muito porque nós já sabemos as dificuldades que atravessamos dentro da nossa cidade. Sabemos que é difícil apoiar-se. Mas estamos a pedir simplesmente as condições de termos um campo condigno para podermos praticar e podermos ter uma viagem, essas viagens nossas, para Inhambane, para Inhambane Machis, para podermos participar no campeonato provincial, porque acredito que somos a melhor equipe e vamos voltar a provar isso, basta criar-se essas condições, não é? Dentro daquelas que são as nossas condições, sem nenhum apoio nós contribuímos e temos feito jogos com a equipe de Inhassoro, que desde já parabenizar os jovens de Inhassoro por lutarem pela prática de basquete numa sociedade em que pouco percebe a importância de termos um desporto igual ao basquete. Parabeniza com os jovens. Nós temos sim praticado, eles têm convidado a nós, eles costumam também vir para cá, para Vilanculos. É uma equipe ainda a progredir em relação à nossa, mas já é um bom sinal, já é um bom sinal termos basquete em Inhassoro. E eles têm lá a vantagem de ter um campo também de basquetebol novo, praticamente, e tem esse campo lá, e estão de parabéns os jovens de lá. E sim, temos sim praticado contos. Agora, relativamente ao Govuro, ainda não tivemos nenhum convite oficial, não é? Mas, quiçá, vamos também procurar saber se lá temos o basquete, para podermos também, em conjunto, criarmos uma melhor equipe, para podermos participar nos próximos campeonatos, não é?
8: Mirinho João Barros, jogador de basquetebol em Vilanculo, avaliando o estágio atual da modalidade aqui na cidade turística de Vilanculo, de onde reporta Castigo Mofumi.
2: Estimado ouvinte, termina aqui o nosso programa em Inhambane Movimento, novo encontro no próximo sábado. Despede-se a dupla Venâncio Macamo e Tomás Valoi. Boa tarde.
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2: Arriva muito boa tarde, ouvinte e criminal de comando. Gestores do fundo da Paz ameaçam recorrer à retenção na fonte dos beneficiários de crédito que não cumprirem com o pagamento das suas prestações. O Centro Aberto de Chihunza, no distrito de Masinga, da Penitenciária Provincial de Inhambane, prevê produzir na presente campanha agrícola mais de 13 mil toneladas de mandioca. Concluído o mapeamento dos locais de alojamento dos participantes do Festival Nacional de Jogo Desportivo Escolar, decorrer em agosto próximo. Estes outros assuntos foram pontualmente 13 horas.
0: Bom, graças a Venâncio Macamo, o que é que eu tinha de 13 horas, na etapa que a segunda paga é em Mambi Mahongo.

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Então podemos fazer uma pequena brincadeira aqui. Eu vou pedir às senhoras para ficarem caladas. Não respondam, vamos deixar esses homens responderem. Vava Nuna! Homens só, senhoras, caladas, senhoras, sim. Aí. 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

Senhoras, não respondam. Vocês estão ajudando eles porque há de chegar a vossa vez também. Agora os homens ficam.

Homens, vocês ouviram alguma coisa? Senhoras, os homens não ouviram. Então eu vou chamar mais uma vez as senhoras, por favor, hein?

Há uma sugestão aqui. Vamos lá fazer roda.

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Ok, vamos lá desfazer a bicha aqui. Eu quero apresentar-vos os meus companheiros aqui.

do meu lado direito está aí um guitarrista. Vocês não podem dizer que não conheceram, nunca ouviram falar dele. Eu tenho o privilégio de ser acompanhado por ele. Ele acompanha muita gente lá em Maputo, e não só nacionais, como estrangeiros. Na viola solo, Fadir!

Eu quero vir um pouquinho de palmas pro Fadir aí, ei! Aqui do meu lado esquerdo, um outro baixista. Eu tenho o privilégio de ser acompanhado por ele. Há artistas melhores do que eu que são acompanhados por ele. Aproveitando a boleia, quero vos apresentar

0: Então, eu estava a olhar ali para a lua ali. E eu estava a perceber que essa energia toda advém daquela maneira, não é? Aquele que não tomou aquela coisa que se chama remédio do mês, vamos lhe dar aquele remédio do ano para ver se fica bem.
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0: Boa tarde, caro ouvinte. Bem-vindo ao Jornal da Tarde. Presidente da República, Daniel Chapo, dirige no distrito de Ribau, província de Nampula, a cerimônia de lançamento oficial da campanha de comercialização agrícola 2026. Em Macomia, na província de Cabo Delgado, 36 escolas continuam encerradas devido ao terrorismo. No estrangeiro, em meio à pressão para que se demita do cargo, o Comitê Executivo do ANC reafirma o seu apoio total e contínuo ao presidente do partido, Cyril Ramaphosa. Destaques do Jornal da Tarde deste sábado, que conta com Hermínio Abel na sonorização. Eu sou Adérito Lipang na edição e apresentação. Votos de ótima escuta. Dissemos há pouco que o presidente da República, Daniel Chapo, dirige hoje no distrito de Ribau, na província de Nampula, a cerimônia de lançamento oficial da campanha de comercialização agrícola 2026. O chefe de Estado já visitou, portanto, a feira que marca os momentos iniciais desta cerimônia de comercialização agrícola. Vamos em direto ao encontro do nosso colega Olívio Mateus. Olívio, boa tarde.
1: Muito boa tarde. O presidente da terminou as tantas componente de visita à feira de exposição aqui neste local onde está montado o palco para o lançamento da campanha de comercialização agrícola 2026. Uma campanha que de resto está aqui exposta aquilo que são as potencialidades de produção agrícola ao nível do nosso país, numa altura em que o presidente da República está dentro deste pavilhão montado aqui para os discursos de ocasião. Estou aqui com o diretor provincial de Indústria e Comércio, Jeremias Mapaz. Diretor, boa tarde. A província de Nampula está aqui representada com todos os distritos, obviamente, e o espelho daquilo que são as potencialidades de produção. O que é que teremos em termos de comercialização para a província de Nampula?
2: Muito bem, como sabem, hoje é um dia de bastante festa, hoje é um dia de alegria, em que Sua Excelência, Presidente da República, procede o lançamento da cerimônia central da campanha de comercialização agrícola. Entendemos muito bem que é o início do processo da comercialização agrícola, em que a província de Nampula tem projetado uma média de 5.782 diversos produtos agrícolas que serão comercializados nesta presente campanha. Referir que é um dado bastante positivo, porque temos um crescimento comparativamente com a produção, a campanha anterior, que tínhamos uma média de comercializar 5.589 diversos produtos. Entendemos nós que a campanha tem criado grandes impactos no seio da comunidade, no seio das nossas cooperativas, porque é através de venda desses produtos agrícolas que os nossos produtores têm naturalmente construído as suas infraestruturas e têm colocado, obviamente, os seus filhos a estudar nas escolas públicas. Entendemos nós que é um fator que cria e aumenta a dinamização da nossa própria economia em termos da nossa província de Nampula.
1: Muito bem, ouvimos então o diretor provincial da Indústria e Comércio aqui ao nível da província de Nampula, numa altura em que o presidente da República já se encontra nesta tenda montada aqui para então o lançamento da campanha de comercialização agrícola, portanto, 2026. O momento já segue, é das intervenções, aqui começando pela intervenção do governador da província de Nampula, que obviamente vai fazendo aqui a apresentação daquilo que é o essencial desta cerimônia, e nós vamos dentro de instantes trazer o essencial do discurso do Presidente da República quando fazer então o lançamento desta cerimônia. Boa tarde.
0: Via aberta, Olívio Mateus, e até já voltaremos, portanto, para o seu contacto para estas notas. São 12 horas e 35 minutos. Fiéis da Igreja Católica na Arquidiocese de Maputo rezam hoje pela paz no mundo inteiro e pelo bem-estar do povo moçambicano. Vamos ao detalhe com o jornalista Domingos Macalana, a partir de Namaja.
3: As orações neste sentido estão inseridas na peregrinação anual ao Santuário de Nossa Senhora de Fátima, aqui em Namancha, na província de Maputo. A guerra no Médio Oriente, que provocou o agravamento do preço dos combustíveis ao nível global, incluindo a prevalência das ações terroristas em Cabo Delgado, são algumas das situações que hoje e amanhã estarão no centro das atenções dos fiéis católicos. O diretor do Secretariado de Coordenação Pastoral na Arquidiocese de Maputo, Rogério Chihau, explica que neste momento de aprovações, a Igreja é chamada a estar do lado da sociedade.
4: A peregrinação deste ano acontece num contexto desafiador, marcado por guerras no mundo e também por vários desafios socioeconômicos. A Igreja é chamada, neste momento, a estar ao lado da sociedade. A Igreja que é mãe e mestra, a Igreja que marca os mesmos passos com o mundo, com os homens, também acompanha, sofre e é desafiada por este contexto.
3: São cerca de 10 mil fiéis católicos que este fim de semana são esperados aqui em Namancha, no quadro da peregrinação anual ao Santuário de Nossa Senhora de Fátima. Por conta disso, a Estrada Nacional número 2, que liga Moçambique ao Reino de Eswatini, registra já um movimento intenso de viaturas. A representante do Departamento de Trânsito no Comando Provincial de Maputo, Elina Matzena, deixa algumas recomendações aos automobilistas para evitar a ocorrência de acidentes de viação.
5: Apelar aos condutores para conduzirem com muita prudência, respeitarem, sobretudo, os limites de velocidade. Não devem consumir bebidas alcoólicas quando estiverem a conduzir. Devem também não usar o telemóvel quando estiverem a conduzir. Por uma peregrinação segura e livre de acidentes de viação.
3: E nesta peregrinação, os fiéis católicos celebram os 109 anos das aparições de Nossa Senhora de Fátima em Portugal. Do Santuário de Nossa Senhora de Fátima em Namancha, para Rádio Moçambique, Domingos Maclani, e boa tarde.
0: Boa tarde. No ar, o Jornal da Tarde da Rádio Moçambique, transmitido dos estúdios centrais em Maputo. A empresa que comercializa gás natural veicular Autogás anuncia o arranque este ano das obras de construção de mais 2 postos de abastecimento de gás natural veicular na região do Grande Maputo. O detalhe por Paulino News.
6: A entrada em funcionamento destas novas infraestruturas, aliadas aos postos em construção na cidade de Xaixá em Gaza e Chikumbani e Maxixe na província de Inhambane, vai alargar a capacidade de abastecimento dos atuais 10 mil para mais de 14 mil viaturas. O diretor-geral da Autogás, João das Neves, explicou que, apesar da capacidade instalada de 10 mil, o país só tem pouco mais de 4 mil viaturas movidas a gás.
7: Com esta crise dos combustíveis, surge uma grande procura dos nossos serviços e há muito mais moçambicanos a aderir, o que estimula que nós possamos correr para novos investimentos e alargar ainda mais a nossa capacidade. Neste momento, temos capacidade tanto para atender os autocarros e ainda um número de cerca de 4 mil a 5 mil novos utentes que possam aderir. Gostaríamos e acreditamos que é possível que se esgotar este número e, por isso, estamos já a preparar novos investimentos, sendo que podemos anunciar aqui que ainda este ano irão iniciar obras de mais 2 postos na cidade de Maputo.
6: João das Neves disse ainda que, apesar do reajuste dos preços dos combustíveis líquidos e, consequentemente, do gás, este continua barato e se posiciona como a solução do país.
7: O Estado moçambicano fez, e bem, um grande esforço para assegurar que o gás natural seja sempre pelo menos a metade do preço dos combustíveis líquidos. Naturalmente que, como qualquer processo de inflação e de ajustes, também o gás não está estático e permanente no tempo, à medida que a economia e que os desenvolvimentos acontecem, mas a grande diferença é que, enquanto os combustíveis líquidos dependem do mercado internacional, o preço do gás natural depende de moçambicanos, depende do Ministro de Recursos Minerais e Energia e do Ministro das Finanças, um despacho conjunto que fixe a fórmula de cálculo para a sua atribuição.
6: O diretor-geral da Autogás falava hoje em Maputo na assinatura de um memorando de entendimento com o Clube de Funcionários de uma instituição bancária. À luz do acordo, os funcionários da instituição poderão beneficiar de preços bonificados no ato de conversão de viaturas dos combustíveis líquidos para o gás natural.
0: É um verdadeiro problema de saúde pública. Acidentes de viação continuam a semear dor e luto nas famílias. Em Nampula, o balanço é preocupante. Albano Xavier.
8: 22 pessoas perderam a vida em consequência de 5 acidentes de viação registrados este ano na província de Nampula. Os sinistros provocaram ainda 15 feridos, entre graves e ligeiros, 6 danos materiais avultados e 2 ligeiros. O chefe da secção de Instrução e Educação Pública no Departamento da Polícia de Trânsito, no Comando Provincial da PRM Nampula, Egídio Pedro, disse que os acidentes aconteceram nos distritos de Nacala Velha, Munapo, Meconta, Rapale, Morropula, Mogovolas, Ripaue e Nampula. Egídio Pedro aponta o excesso de velocidade, condução sob efeito de álcool e deficiências mecânicas das viaturas como as principais causas que estiveram na origem dos acidentes. De acordo com Egídio Pedro, neste momento estão a ser intensificadas diversas ações que consistem na consciencialização e sensibilização dos automobilistas a apontarem por uma condução responsável para evitar o derramamento de sangue nas nossas estradas.
9: A mensagem que o Departamento da Polícia de Trânsito deixa para os utentes da via pública, em particular os condutores de veículo, devem abster-se em atos que podem se ocorrer em acidente de viação, observando os limites de velocidade e respeitando os outros utentes da via pública para que não haja derramamento de sangue na via pública. Temos que também respeitar os mutilados que circulam na via pública. Quando estamos a aproximar nas escolas, temos que reduzir a velocidade no sentido de deixar passar os outros utentes.
8: A chefe da secção de Instrução e Educação Pública no Departamento da Polícia de Trânsito, no Comando Provincial da PRM em Nampula, Egídio Pedro, e a radiografia da situação rodoviária na província. Albano Xavier, em Nampula.
0: Balanço preocupante sobre os acidentes de viação que continuam a semear dor e luto nas famílias. É um balanço que não chega de Nampula. Outro problema de saúde é a pandemia do HIV e SIDA em Sofala. Reportam-se mortes que ultrapassam 300 apenas nos primeiros 3 meses deste ano. Benícia Fayana.
10: Mais de 300 pessoas com HIV e SIDA morreram ao longo do primeiro trimestre deste ano na província de Sofala. Durante esse período, acima de 6.200 pessoas testaram positivo a doença, das mais de 150 mil submetidas ao teste. Os testes positivos indicam uma redução em cerca de 4% se comparado com o igual período do ano passado. Em declarações à Rádio Moçambique, a secretária executiva do Conselho Provincial do Combate à SIDA em Sofala, Serema Langa, fez saber que a maior parte dos seropositivos tem entre os 15 e 49 anos de idade. Serema Langa disse que os distritos da Beira, Dondo, Nhamatanda, Kaya e Buzi destacam-se nas novas infecções pelo HIV-Sida.
11: Temos o número de infectados por HIV a subir em pessoas que injetam drogas, em trabalhadores de sexo e homens que fazem sexo com homens. Como província de Sofala, as abordagens programáticas que visam a mitigar o HIV-Sida num programa estratégico que tem como objetivo alcançar a meta dos 3,95, que é 95% dos indivíduos devem conhecer o seu ser estado. 95% das pessoas que conhecem o seu ser estado devem entrar para o tratamento. E destes, 95% devem atingir a supressão viral. Existem esforços muito evidentes a nível da nossa província em ações programáticas no âmbito da prevenção, que tudo isto, em termos de união de forças, naquilo que são ações que vão impactar a redução de novas infecções e alcance destes 3,95, Sofala não está mal. Em termos de índices de cumprimento, nós estamos com um índice de cumprimento de 96%.
10: Beira, Dondo, Nhamatanda, Kaya e Buzi são os distritos com maior taxa de seroprevalência a nível da província de Sofala. Da cidade da Beira, Benícia Fayani.
0: São 12 horas e 45 minutos. Falemos agora do setor da educação. No distrito de Chibuto, em Gaza, que está preocupado com a degradação do edifício da escola secundária de Chibuto, a infraestrutura escolar comporta 18 salas de aula. Rústico Botella.
12: Trata-se de uma situação que afeta mais de 3 mil alunos de 7ª a 12ª classe, que neste momento estudam em salas improvisadas, como tendas e outros blocos que eram usados para o fornecimento de outros serviços aos alunos desta escola. A diretora dos Serviços Distrital de Educação, Juventude e Tecnologia de Chibuto diz que já foi feita a vistoria para apurar as condições do edifício para a tomada de decisão. Flora Schume diz ainda que neste momento a instituição conta com o apoio dos pais encarregados de educação e apela à colaboração contínua para garantir o aproveitamento pedagógico positivo.
13: Estamos numa situação desafiante em relação à escola secundária de Chibuto. Está com um estado avançado de degradação das salas, tendo-se interditado um bloco para funcionar por orientação da direção provincial, que esta mesma também teve a sua articulação com o Ministério, e o Ministério mandou uma equipe também multissetorial para avaliação do edifício, concordando com a direção provincial na interdição do funcionamento do edifício. O edifício ficou interditado, fez uma avaliação para se decidir se pode se continuar com uma reabilitação de raiz. Neste momento foram construídas 14 salas temporárias onde estão a funcionar os alunos, adicionado a alguns blocos. Temos um bloco construído por pais e encarregado de educação em número de 3 salas. Temos algumas salas que eram alguns apartamentos para outros assuntos não de lecionação, que estamos neste momento a usar para a lecionação. Desafiante o momento em que eles se encontram, mas nós apelamos que as atividades decorram normalmente, porque nós temos condições criadas para que isso aconteça.
12: Diretora dos Serviços Distrital de Educação, Juventude e Tecnologia de Chibuto, Flora Schume, e a degradação do maior e mais antigo estabelecimento de ensino a nível do distrito de Chibuto. De Chibuto, Rostino Botella.
0: É uma nota em destaque. Dissemos que em Macomia, 36 escolas continuam encerradas devido ao terrorismo em várias comunidades. Na sequência, há crianças que estão proibidas de aceder ao processo de ensino e aprendizagem. Cadre Buena.
14: No distrito de Macomia, em Cabo Delgado, 35 escolas das 56 existentes continuam encerradas devido às ações terroristas que assolam esta região costeira da província. Os dados foram facultados esta sexta-feira pelo diretor dos Serviços Distritais de Educação, Juventude e Tecnologia, para quem a situação principalmente afeta os postos administrativos de Quitaranjo e Mulcojo, onde neste último, apesar do regresso da população, nenhuma escola funciona. Ismael Bichel disse que a paralisação de alguns estabelecimentos de ensino nos postos administrativos e comunidades de Macomia deixou muitas crianças sem acesso ao processo de ensino e aprendizagem.
15: É o número grosso das escolas não funcionar no nosso distrito. Agora somente contamos com 21 escolas em funcionamento. Então o desafio é enorme. Mas a maioria vão precisar mesmo uma construção de raiz, porque das visitas que conseguimos efetuar, registramos que muitas escolas estão totalmente vandalizadas. Quase em todos os postos administrativos, temos o posto administrativo de Chai, as escolas foram também vandalizadas. Temos o posto administrativo de Mucojo, foram vandalizadas. Temos o posto administrativo de Macomia Sede, também encontramos escolas vandalizadas.
14: O desejo do governo distrital é de ver todas as escolas destruídas pelos terroristas reconstruídas, mas este desafio vai além das suas capacidades financeiras e lança um grito de socorro.
15: Este choro, este pedido, esta necessidade é do conhecimento do nosso Ministério da Educação, e alguns parceiros já puderam chegar ao distrito de Macomia, visitaram o serviço distrital, visitaram o posto administrativo de Mucojo e tomaram nota de todas as infraestruturas de educação que estão destruídas, o que, que deve ser feito. Então, o plano existe, mas é um plano em que o governo do distrito pode não conseguir alcançar os objetivos por causa da exiguidade do fundo.
14: Ismael Bichet, diretor dos Serviços Distritais de Educação, Juventude e Tecnologia de Macomia, em Cabo Delgado. Cadre Buena, Rádio Moçambique, Macomia.
0: Dissemos que o presidente da República, Daniel Chapo, dirige no distrito de Ribabo, província de Nampula, a cerimônia de lançamento oficial da campanha de comercialização agrícola 2026. É para lá onde vamos, uma vez mais, ao encontro de Olívio Mateus. Uma vez mais, boa tarde.
16: Na província de Nampula.
1: Uma vez mais, muito boa tarde. Terminou de funcionar o ministro da Economia, Basílio Murat, numa altura em que já decorre aqui no distrito de Ribau a cerimônia oficial de lançamento da campanha de comercialização agrícola 2026. Neste momento que decorre, é a entrega de diplomas de mérito aos melhores intervenientes da campanha de comercialização agrícola do ano 2025. Ainda neste espaço, o Presidente da República irá proceder à entrega de cheques simbólicos a quatro beneficiários de Nampula no âmbito da linha de crédito especial de apoio à comercialização agrícola. Neste momento, o Presidente já ali procede à entrega dos diplomas de mérito para logo depois passar então para o momento do seu discurso oficial de início oficial já da comercialização agrícola 2026. O Presidente da República, antes de estar aqui nesta tenda, percorreu alguns estados dos distritos da província de Nampula, onde visitou e vivenciou aquilo que são as potencialidades agrícolas, percebeu de perto aquilo que são as dificuldades dos produtores e também dos intervenientes agrícolas ao nível da província de Nampula, com foco naquelas que fazem a ponte para as diversas cadeias de valor do processo de comercialização agrícola ao nível do nosso país. Os agrodealers que também estão aqui nesta cerimônia representados estão, no entanto, a fazer aquilo que é a essência de conexão para diversos mercados de comercialização ao nível nacional e também internacional, para então ter que se compor aquilo que a principal missão final, que é a industrialização. No momento em que o país já aposta na componente industrialização, para que aquilo que é produzido passa pelo processamento e finalizando-se para o consumo dos moçambicanos no local, e que obviamente é através de várias linhas de crédito de financiamento que neste momento está sendo feita a entrega de cheques a quatro beneficiários pelo Presidente da República, que nos últimos tempos tem incentivado os moçambicanos para que apostem na agricultura por conta da conjuntura atual da situação económica do país, igualmente do mundo em que nos encontramos. Há que destacar então o essencial de tubérculos, os cereais, igualmente as culturas de rendimento que o país, em particular a província de Nampula, tem produzido para a comercialização, tendo como principal foco a segurança alimentar. O grande apelo que as autoridades do setor do comércio recomendaram logo às nossas primeiras intervenções de entrevista é que é preciso que estes produtores, principalmente as famílias, tenham o essencial para o consumo, para que então não vendam toda a produção, para que as comunidades não experimentem as bolsas de fome que em algumas comunidades tem-se verificado, para que as comunidades estejam autossuficientes e igualmente
16: o que tem-se falado é a componente das estradas, para então ter que escoar os produtos que são produzidos em diversos pontos do nosso país. Vamos então, neste momento, ouvir o discurso do presidente.
17: Produtor, oiê! Agricultura, oiê! Horta no quintal, oiê! Moçambique, oiê! A paz, oiê! Unidade Nacional, oiê! Produção da castanha de caju do Rovuma Maputo, oiê! Moçambique, oiê! Wampula Oslo! Ribaue Oslo! Koshukuru Vanchene. Podemos sentar. Muito obrigado. Senhor Ministro da Economia, senhores membros do Conselho Consultivo da Presidência da República aqui presentes, senhora Secretária de Estado da Indústria, aqui presente, senhores embaixadores das repúblicas da Zâmbia e do Malawi, acreditados em Moçambique, que nos honram com a vossa presença, queria pedir para poderem se colocar em pé, can you stand up, para podermos bater palma para os nossos irmãos da Zâmbia e do Malawi. Thank you so much. Que reservaram o seu tempo para se juntarem a nós nesta grande cerimônia. Senhor Governador da província de Nampula, nosso anfitrião, Senhor Diretor-Geral da APIEX, Senhor Diretor-Geral do Instituto de Cereais de Moçambique, INCM, ou melhor, ICM, Senhor Diretor Nacional da Agricultura, Senhor Primeiro Secretário do Comitê Distrital, Senhor Administrador do Distrito de Rebaue, começamos aqui pelo Primeiro Secretário do Comitê Provincial, aqui presente, nos honra com a sua presença, Senhor Presidente do Conselho Municipal de Rebaue, senhores membros do Conselho de Representação de Estado na província, senhores membros do Conselho Executivo Provincial, ilustres líderes comunitários, representantes das confissões religiosas, estimados parceiros de cooperação, distintos representantes do setor privado, caros produtores, comerciantes, processadores e operadores da cadeia de valor agrário, distintos convidados, caros amigos da comunicação social, minhas senhoras e meus senhores. Hoje, dia 16 de maio de 2026, as atenções de todos os agricultores do Rovuma Maputo, do Zumbo ao Índico, de intermediários de comercialização, dos grossistas, dos armazenistas, dos exportadores, assim como da população moçambicana no geral, estão viradas para o distrito de Rebaue, aqui na província de Nampula. Rebaue hoje é a capital da comercialização agrícola em Moçambique. Parabéns, Rebaue, parabéns, Nampula. O motivo desta atenção de quase toda a população moçambicana ao distrito de Rebaue, na província de Nampula, é muito nobre. Este distrito e a sua linda e vibrante população acolhe a cerimônia oficial do lançamento da campanha de comercialização agrária 2026. Por isso, gostaríamos de tomar desta ocasião para saudar e agradecer à população de Rebaue, nesta bela província de Nampula, pela excelente e calorosa recepção. Muito obrigado, Koshukuru. Koshukuru Rebaue, Koshukuru Wampula. Ao caminharmos por esta província, encontramos mulheres carregando os produtos à cabeça, jovens trabalhando nas machambas, como vimos agora na feira, famílias inteiras transformando o suor da terra em sustento e a esperança. É este Moçambique profundo, trabalhador e resiliente que homenageamos hoje. Aqueles que produzem na terra, trabalham a terra e fornecem comida ao povo moçambicano. Saudamos igualmente a todos os intervenientes da longa cadeia de comercialização agrícola que, de mãos dadas com o nosso governo, estão a dar a sua contribuição para juntos alcançarmos a grande missão deste quinquênio, que é a implantação dos alicerces para a nossa independência económica, neste caso, por via da comercialização agrícola. A independência começa no prato, a independência começa em casa, a independência começa no estômago, a independência começa no quintal. Onde há fome, todo mundo ralha, mas ninguém tem razão. Por isso que é importante cada um de nós produzir para comercializar. E esta produção começa em casa. Daí que falamos, vamos falar hoje e vamos continuar a falar sobre a importância de comida no quintal, a importância de horta no quintal para o povo moçambicano. Minhas senhoras e meus senhores, caros intervenientes da cadeia de comercialização agrícola, ao procedermos ao lançamento da campanha de comercialização agrícola, estamos a anunciar o início formal de uma nova campanha de comercialização de produtos agrícolas. Entretanto, no presente ano, mais do que o início formal da comercialização, esta cerimónia representa a reafirmação do compromisso do nosso governo com uma agricultura produtiva, com mercados organizados e com uma economia capaz de transformar o esforço dos produtores em rendimento, emprego e desenvolvimento. Por isso, a comercialização agrícola ocupa um lugar central no desenvolvimento nacional, porque é ela que liga a produção ao mercado e traduz o trabalho do produtor em resultados económicos e sociais concretos. Quando a comercialização falha, o esforço do produtor perde valor. Mas quando a comercialização funciona, a produção transforma-se em renda e a renda transforma-se em prosperidade para o povo moçambicano. A presente campanha decorre num contexto em que, apesar dos progressos alcançados, persistem desafios relevantes para o setor agrícola. Estima-se que cerca de 441 mil hectares tenham sido afetados por choques climáticos e outros constrangimentos. Estamos a falar de cheias, inundações, ciclones, dos quais aproximadamente 54 mil foram perdidos, com impacto sobre cerca de 300 mil produtores, incluindo 5.600 diretamente afetados ao nível do país. Por detrás destes números, existem famílias, existem sonhos, histórias de vida, existem mães camponesas que viram a chuva destruir meses de trabalho por baixo do sol. Jovens agricultores que continuam a semear mesmo diante de incertezas. As comunidades inteiras que resistem porque acreditam que a terra continuará a alimentar o futuro do Moçambique. Estas mulheres, estes jovens são verdadeiros heróis da produção em Moçambique. Por isso queria pedir uma grande salva de palmas. Estes dados que apresentamos aqui demonstram também que, embora a agricultura moçambicana revele elevada capacidade de resiliência, ela ainda continua a enfrentar os desafios e os efeitos das alterações climáticas e de outros fatores adversos. Dói para uma mãe, para um produtor, para um jovem que trabalha a terra durante meses por baixo do sol. E chega os meses de outubro, novembro, dezembro, janeiro, fevereiro ou março, a chuva, cheias, inundações, ciclones, carregam tudo. Mas o povo moçambicano nunca desistiu da terra. Mesmo depois das secas, das cheias, inundações, ciclones, o nosso povo volta sempre. a Machamba. Lança a semente sempre a dar na próxima colheita. E é essa coragem que sustenta a nossa nação. Neste contexto, uma comercialização agrícola mais eficiente, organizada e previsível, constitui uma componente essencial da resposta à vulnerabilidade econômica das famílias rurais. Minhas senhoras e meus senhores, povo moçambicano, na presente campanha agrícola, o país prevê uma produção global estimada em cerca de 21 milhões e 300 toneladas, representando um crescimento de 26% em relação à campanha anterior. Deste volume, espera-se comercializar aproximadamente 14 milhões e 615 mil toneladas, das quais cerca de 60% deverão ser escoadas agora no período de pico da campanha, prevendo-se que as restantes 40% sejam absorvidas até ao final do ano. Entre os principais produtores destacam-se, ou melhor, entre os principais produtos, destacam-se o milho, a mandioca, o feijão, o arroz, as hortícolas, o gergelim, a castanha de caju e outras culturas de rendimento estratégico. Os maiores, neste momento, são esses que nós fizemos referência, mas temos outros. E existem disponibilidades desses produtos, concentram-se nas províncias de Nampula, Tete, Niassa, Zambésia e Manica, sendo a província de Nampula particularmente relevante pelo seu elevado potencial produtivo e pelo seu papel estratégico na dinâmica do comércio agrícola nacional. Por isso, escolhemos este ano vir a Nampula fazer o lançamento da campanha de comercialização agrícola, porque Nampula é um dos maiores produtores de Moçambique. Parabéns, Nampula. Apesar deste potencial produtivo, o sucesso da agricultura não se mede apenas pelo volume produzido, mas também pela capacidade de garantir que a produção chegue ao mercado em tempo útil, em boas condições, com preços justos e com impacto real na melhoria da renda do povo moçambicano. É aqui onde queremos achar e chamar a atenção ao papel da Bolsa de Mercadorias de Moçambique, no sentido de tornar-se, de facto, uma plataforma fundamental no processo de comercialização agrícola, marcando o preço de referência e aplicando regras justas no mercado, com o objetivo último de proteger o produtor, para que não lhe seja imposto o preço dos seus produtos pelos intervenientes locais. De igual modo, o Instituto de Cereais de Moçambique, na qualidade de comprador do último recurso, deve garantir que nenhum produtor fique com excedente de produção por falta de comprador, não esquecendo, obviamente, a componente de reserva alimentar e do preço justo para o nosso produtor. Por outras palavras, nós queremos abrir uma nova página na paisagem de comercialização agrícola em Moçambique. Uma página onde o produtor deixe de ser o elo mais frágil da cadeia e passe a ser reconhecido como o verdadeiro motor da economia nacional. Nos próximos anos, vamos fazer o que os outros países aqui da região fazem. Por isso temos aqui nossos vizinhos de Malawi, da Zâmbia, Tanzânia e outros países, onde o produtor não se desloca para poder fazer a sua comercialização, mas há uma espécie de duas cadeias neste processo de comercialização. Aqui, neste momento, chega um bengale, ele vai até ao posto administrativo, até a localidade, até a povoação, para ir ter diretamente com o produtor e define o preço. Nós, nos próximos anos, vamos e já começamos a trabalhar nisso, no que toca às leis, para fazer reformas, por forma que na localidade, no posto administrativo, na povoação, só chegue o nacional com preço definido para fazer a compra do produto. O estrangeiro não está proibido de vir comprar, mas ele compra na cidade de Nampula, na cidade de Lixinga, apenas em Pemba, portanto, nas capitais provinciais. Ao nível do distrito, posto administrativo, localidade e contacto ao produtor é reservado ao nacional moçambicano. De igual modo, queremos aqui dizer, por outras palavras, que o distrito de Rebaue constitui um exemplo expressivo do potencial agrícola, com excedentes significativos de mandioca, milho, mapira, tomate, repolho, cebola, amendoim. Estes volumes representam não apenas produção, mas oportunidades concretas para dinamizar o comércio, fortalecer o agroprocessamento e gerar mais rendimento para as famílias. Como estávamos a dizer aqui, na cadeia de comercialização agrícola, é preciso encontrar espaço para que sejam os moçambicanos, com um preço já definido a nível central, para defender o produtor. Porque quando alguém produz, vende a um preço justo, incentiva que o ano seguinte possa produzir mais. Mas quando produz, vende a um preço baixo, não incentiva a produção. E também temos que criar espaço para que certas atividades comerciais sejam praticadas apenas por nacionais. Quando os nossos irmãos estrangeiros chegarem, são bem-vindos, mas devem praticar certas atividades comerciais que se justifica que tenhamos aqui nossos irmãos. Portanto, vamos trabalhar juntos para fazer esta reforma, criar capacidade para o comerciante e o produtor nacional. Por isso viram aqui cheques, 1 milhão e 800 mil, 2 milhões, 4 milhões, é para permitir que esses nossos irmãos também possam fazer a compra de produtos e amanhã, a partir deste 1 milhão e 800, 2 milhões, 4 milhões, tenham 10 milhões, 20 milhões, 30 milhões, 40 milhões, 50 milhões e amanhã tenhamos moçambicanos ricos e grandes comerciantes de produção agrícola em Moçambique. Essa é que é a nossa ideia. Eles já fazem a produção, já fazem a comercialização, mas precisam deste financiamento para poderem crescer. Por isso, estamos a trazer Fidel no distrito, estamos a trazer Empodera, que é o financiamento para empoderar economicamente a mulher, e vamos continuar a fazer este trabalho para podermos reforçar a capacidade económica da população moçambicana e temos, portanto, pessoas que trabalham e que possam, cada dia que passa, gerar mais renda, dinamizar a economia no local e fazer desenvolver as nossas províncias e o nosso país. Como temos dito, produzir mais não é o suficiente. É necessário assegurar uma comercialização mais eficiente, reduzir perdas pós-colheita, reforçar o armazenamento, melhorar a logística e o transporte e aproximar os produtores dos mercados nas cadeias de valor. Como dizia aqui o nosso governador, o Programa Nacional de Estradas, que estamos a levar a cabo, é exatamente para facilitar a nível nacional o escoamento dos produtos das zonas de produção para as zonas de comercialização. Não é aceitável que o produtor percorra longas distâncias com trochas às costas, como eu estava a dizer, para depois encontrar mercados desorganizados ou preços injustos. A dignidade de quem produz deve começar no reconhecimento do valor do seu trabalho. Queremos igualmente apostar no agroprocessamento para que o excedente agrícola deixe de ser

juventude e prosperidade para o povo moçambicano. Nós defendemos o agroprocessamento porque vai agregar valor no produto, vai criar emprego para a nossa juventude e a mulher moçambicana, que são a maioria do povo moçambicano, e vai impulsionar a industrialização rural com particular impacto para a juventude e para as mulheres, como dissemos. Esta abordagem encontra sintonia com o Programa Nacional Industrializar Moçambique, PRONAI. Por isso, desafiamos o Ministério da Economia, os Conselhos Executivos Provinciais, assim como os governos distritais, a encontrarem soluções para a instalação de pequenas unidades industriais nos distritos. Não precisamos de ser, ou melhor, de ter mega indústrias nos nossos distritos. Pequenas indústrias de agroprocessamento fazem uma grande diferença. Por isso, minhas senhoras e meus senhores, esta campanha é lançada sob o lema Comercialização Agrícola, Dinamizando Negócios e Cadeias de Valor. Este lema traduz a visão do governo para o setor agrícola. Uma comercialização mais organizada, transparente, inclusiva e orientada para resultados para o nosso povo. Isto exige que cada ator da cadeia assuma plenamente o seu papel no fortalecimento da economia local, da economia provincial e da economia nacional. Neste quadro, o governo continua a trabalhar no aperfeiçoamento dos mecanismos de organização e regulação da comercialização agrícola, estando em preparação o Decreto-Lei sobre a autorização do exercício da atividade comercial, como dissemos. Este instrumento visa ordenar a atividade comercial e reforçar os mecanismos de controle e organização dos intervenientes na cadeia de comercialização agrícola, incluindo operadores de nacionalidade estrangeira, sem prejuízo do papel e espaço dos operadores nacionais, promovendo maior transparência, equidade e eficiência no funcionamento dos mercados. Senhor Ministro da Economia, neste ato de lançamento, queremos transmitir-vos uma mensagem muito simples, mas de extrema importância. Nenhum excedente viável deve se perder por falta de mercado, por desorganização da cadeia, por insuficiência de informação ou por fraca capacidade de conservação e transformação. A Bolsa de Mercadorias de Moçambique e o Instituto de Cereais de Moçambique são algumas das instituições que estão sob a vossa alçada. Use-nas para que a nossa mensagem de hoje seja integralmente cumprida. A comercialização agrícola deve ser assumida como um instrumento estratégico de desenvolvimento, capaz de transformar a produção em rendimento, excedente em oportunidade e agricultura em prosperidade para o povo moçambicano. Cientes de que a comercialização agrícola não depende apenas de instituições estatais, gostaríamos de deixar algumas recomendações para outros intervenientes nesta longa cadeia. Ao produtor, apelamos à continuidade da produção com qualidade, dedicação e visão do mercado, reforçando formas associativas que aumentem o seu poder de negociação. Ao comerciante, apelamos a uma atuação ética, transparente, responsável, em respeito pelo produtor e pelo funcionamento do justo mercado. Ao setor privado, incentivamos o reforço do investimento na compra local, armazenamento, logística e agroprocessamento, como forma de acrescentar valor à produção nacional e gerar emprego para os moçambicanos. Às autoridades locais e instituições públicas, cabe assegurar o funcionamento eficiente dos mercados, facilitar a circulação da produção, melhorar a informação comercial e promover um ambiente de negócios mais previsível e favorável ao produtor. Comerciantes, minhas senhoras e meus senhores, todos nós estamos aqui a falar da comercialização agrícola, incluindo as belas canções que fomos escutando desde a nossa chegada a este distrito de Ribau. Entretanto, gostaríamos de chamar a atenção de que não haverá comercialização agrícola se não houver produção agrícola sedentária. Por isso, deixamos uma mensagem simples e clara ao setor da agricultura. O país tem que produzir em excesso para poder autoalimentar-se e

0: comercializar. Moçambique, minhas irmãs, meus irmãos, dispõe de boas condições agroecológicas. Portanto, urge encontrarmos outros fatores de produção para deixarmos de ser importadores de alguns produtos agrícolas. Estimados convidados, minhas senhoras, meus senhores, a agricultura não é apenas um setor econômico. Ela é capaz e é a raiz da nossa sobrevivência coletiva como um povo. A fonte do alimento das nossas famílias é uma das maiores forças de independência econômica que estamos a construir. O futuro de Moçambique também se cultiva na Machamba, cultiva-se no quintal, cultiva-se na varanda, cultiva-se no terraço. Por isso, vamos insistir para aqueles que estão na cidade arrancar pavês para fazer horta, para poder comer. Agora, se é uma parte, se é toda, o assunto não é esse. O assunto é que cada um no seu quintal tem que ter um espaço verde e verde que dá para comer. Esta é que é a ideia. E vamos continuar a insistir nesta mensagem. Por isso, queria aqui dizer que a agricultura deve continuar a ser a fonte do alimento das nossas famílias e uma das maiores forças de independência económica que estamos a construir. O futuro de Moçambique também se cultiva na Machamba, cultiva-se no esforço diário do produtor, nos mercados rurais, no trabalho silencioso das mulheres e dos jovens. Cultiva-se na capacidade de transformarmos produção em prosperidade. Que esta campanha represente mais rendimento para as famílias, mais dinamismo para os mercados e mais esperança para o nosso povo. Por isso, antes de terminar, gostaria de ter um irmão meu que possa me ajudar a traduzir ou a interpretar, tradução melhor, para fazer chegar a mensagem ao nosso povo. Nós queremos dizer que estamos muito satisfeitos por estar aqui em Ribau.
1: Rio, não te passotei a murima, o calawi no pio ribaueno.
0: Ribau hoje é capital da comercialização agrícola em Moçambique.
1: O ribauen rico no lelo, é la poiote passaunua, yele eritin tokiha, mpantaiolola, wotuiha, miokroko samawan.
0: Por isso, parabéns, Ribau.
1: Nintumanto nintumereho aripa wotene no ripa wenno nikale salama.
0: Ribawe oye! Nampula oye! Moçambique oye! Unidade Nacional oye! A paz oye! Muretele oye! Ribau é o Sulu! Wampula é o Sulu! Nós viemos hoje aqui para fazer a campanha, ou melhor, o lançamento da campanha de comercialização agrícola.
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0: A melhor forma de combatermos a pobreza é trabalhar a terra.
1: E Yelewi Nivanihe. 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
0: Quando o presidente diz vamos trabalhar, não está a dizer aquele só que tem emprego.
1: E presidente lapo yo Moçambique iraka winka haya na verika mteko kana himayale animinosha enatimakela ni prolenle bambara muteko.
0: Está a dizer principalmente aqueles produtores que hoje têm um dia especial, que trabalham a terra todos os dias.
1: Onahime vanchensha yale nuliku no lelo nrinikulaya yao anlima umata yao awo president tunahimiawi nkahaya nibareke muteko.
0: Aos jovens, queríamos mais uma vez dizer que dinheiro está no campo, na cidade é apenas para gastar.
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0: ayo. Você está a explicar bem mesmo. Repete lá. Dinheiro está no campo. Vamos trabalhar a terra. Na cidade é apenas para gastar dinheiro.
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0: Ko shukuru papo. Por isso, estamos a dizer que vamos trabalhar a terra.
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0: Porque se nós queremos comer, temos que trabalhar a terra.
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0: E como povo, temos que deixar de importar certas coisas.
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0: Uma delas são as hortaliças.
1: Ikinani tiseye sinlimwa oortan.
0: Temos que deixar de importar tomate, cebola, couve, repolho e outras culturas.
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0: Ya, você costuma acrescentar, mas está a fazer bem. O sucuro papo. Porque nós podemos produzir hortas em casa.
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0: Mesmo aqueles que vivem no prédio, é possível produzir na varanda, no terraço. Aquele vaso que tem uma flor, se tirar, colocar cebola, vai sair couve, vai sair alface, vai sair repolho, vai sair cenoura.
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0: Ayo. Aí onde tem flor, você pode deixar o vaso de flor ali, mas também acrescentar vaso de cebola, de cenoura, de tomate, de alface, de repolho e ter horta em casa.
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0: Ayo. Ali onde tem relva, para além de relva, naquele momento que você está a regar a relva, se tiver também horta, rega também a sua horta, que vai te ajudar a poupar dinheiro.
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0: Por isso nós não vamos parar de fazer essa campanha de uma família, uma horta em casa. Porque com isso, se cada um de nós fazer o que estamos a dizer, vamos perceber que já não vamos precisar de importar tomate, importar cebola, importar batata, importar couve, importar repolho, importar cenoura, porque essas são coisas que cada um de nós pode produzir em casa.
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0: Ayo papo. Porque é bom explicar como você está a explicar, para podermos entender melhor. Também queríamos deixar claro que neste momento há uma guerra no mundo que está a fazer haver falta de combustível e o pouco combustível que há em todo o mundo está a aumentar o preço.
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0: Estamos a viver um momento como aquele momento que nós vivemos do Covid. Temos que tomar medidas para podermos aguentar este período em que os preços vão aumentar de muitos produtos.
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0: Quando nós mandamos vir coisas de fora, como arroz, trigo e outras coisas que estamos a consumir, tudo isto é transportado por navio, é transportado por caminhão e este navio ou caminhão usa combustível.
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0: Por isso, quando aumenta preço de combustível, estes produtos também aumentam.
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0: E uma das melhores formas para não sentir o preço do aumento dos produtos é produzirmos. Porque se eu tenho tomate na minha casa, no meu quintal, tenho cebola na minha casa, tenho repolho na minha casa, tenho alface na minha casa, não preciso de combustível para ir tirar no meu canteiro. Por isso, o aumento do combustível não vai me afetar.
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0: Por isso, temos que produzir, todos nós. Só a produção é que vai matar fome. Só a produção é que vai nos permitir vender excedentes daquilo que nós produzirmos e termos dinheiro para sustentar as nossas famílias. Só a produção é que vai diminuir o impacto do aumento do preço dos combustíveis.
1: Há
0: países no mundo que já começaram a tomar medidas como aqueles de Covid. Há pessoas que já começaram a trabalhar a partir de casa. Porque não podem se deslocar por falta de combustível. Há pessoas que se uma casa, marido e mulher, têm duas viaturas, cada um saía com a viatura dele para o mesmo espaço ou o mesmo sítio, agora saem com uma viatura, deixam outro estacionado para poupar combustível.
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0: Por isso, vamos trabalhar a terra, meus irmãos e minhas irmãs. Cada família tem que ter pelo menos um canteiro ou pelo menos vasos com horta em casa. Se todos nós fizermos isso, vamos perceber que, afinal de contas, é possível produzirmos alimentos sem precisarmos de importar. E para terminar, quero dizer que há pessoas que, quando nós estamos a lançar mensagens para o povo acatar, trabalhar e desenvolvermos, trazem boatos e mentiras para distrair o povo. Andam por aí os inimigos da paz, os inimigos do desenvolvimento do povo, a dizer que existem pessoas que, quando cumprimenta outro ou toca outro, o sexo costuma atrofiar-se ou desaparecer.
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0: É mentira, é boato.
2: Iwo sotene iyo itusawotiwa, inimotiwa.
0: Não é verdade.
2: Kaye ke kai.
0: Nunca aconteceu, não acontece e nunca vai acontecer.
2: Kina kumelele ni kinkela to kumelele tuntokoyeyo.
0: Estamos a dizer isso porque não existe ninguém, não existiu e não vai existir, do Ruvuma a Maputo, uma pessoa sequer que aconteceu isso.
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0: Nós controlamos todos os hospitais do país.
2: Rio.
0: Não há uma pessoa sequer se apresentou num hospital ou num posto de saúde a dizer sexo dela atrofiou-se ou desapareceu. Por isso é mentira, é boato. Para nos distrair do objetivo principal. Que é manter a paz, trabalharmos a terra para produzirmos comida e desenvolver Moçambique.
2: Another yawin ye a piro entara ni ni wenge piro kinani we imata ruerio ni yote yuen entarlele que tu sawotiwa.
0: Porque não queremos ouvir mais este assunto de que existem pessoas que estão a agredir outras pessoas, estão a matar outras pessoas por causa de mentira e boato.
2: Que nitu na tawiwa. We are kala tu mawani mo yawo anavara tuna tukwa enapa henawiva mahawa itusaya sawota iya ni hiwe to.
0: Temos que acabar com isso.
2: Ni malihe wota weniwe iwo.
0: Não existe o que se fala.
2: Iyo sinlabuliwa iyo tu sawota.
0: É mentira, é boato. Se alguém se atrofiou, o sexo desapareceu, devia ir ao hospital.
2: E
0: do Ruvuma ao Maputo nunca apareceu ninguém.
2: O Kumelo Ruvuma para o Maputo, hospital só tem. Cabo Tom Firmeiro Monela na Mona, Wikmiva com o Hamtum Mossa.
0: E não vai aparecer.
2: Canquela Torua.
0: Porque não existe e não é verdade.
2: O Kalawi, Canruato, Nikaekai.
0: Vamos nos concentrar em trabalhar a terra. Para produzirmos comida, termos comida para nossa família, matarmos fome, e se o que existir a mais, pudermos vender e termos dinheiro. Esta é a grande mensagem que queríamos trazer. Por isso, para terminar, quero dizer que cada criança importa e é o futuro deste
2: Moçambique.
0: Por isso, vamos produzir comida para fazer crescer as nossas crianças. Desenvolver
2: Moçambique.
0: E com estas palavras,
2: mas só não tocou lá,
0: declaro lançada
2: que nihimia, o pacheriwa,
0: a campanha na comercialização agrícola.
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0: Muito obrigado.
2: Dote po shukurela.
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2: Obrigado.
3: Fique então o discurso de lançamento da campanha de comercialização agrícola 2026, que se estima uma comercialização de 14 milhões e 515 mil toneladas. O presidente da República, que terminou então o seu discurso aqui, oficial do lançamento desta campanha, referiu que Nampula, Tete, Niassa, Zambeze e Manica são províncias oficiais na produção de
4: campanha agrária,
3: sendo Nampula a líder na dinamização da produção e comercialização agrícola. Alertou a Bolsa de Mercadorias de Moçambique para aplicar regras, preços justos na comercialização para não penalizar
5: muito
3: o agricultor. O presidente da República disse neste evento que haverá reforma no modelo da comercialização, destacando que o contacto a produtores, tanto a compra de produtos, será só reservada ao interveniente comercial nacional e não sistema que atualmente se assiste, em que o estrangeiro vai até as comunidades ditar seus preços de compra. O estadista moçambicano disse que o país trabalha para reduzir a componente de perdas pós-colheita, dinamização da comercialização e suas cadeias de valores, e igualmente acelerar a facilitação do escoamento das zonas de produção para as de comercialização. O estadista moçambicano, neste evento, disse que o agroprocessamento é um mecanismo que vai impulsionar a economia no país, e no âmbito da iniciativa Industrializar Moçambique, está-se a trabalhar para que pelo menos os distritos tenham duas ou três indústrias de grande ou pequeno porte para responder aos níveis de produção e produtividade ao nível do país. Para finalizar, o estadista moçambicano alertou ao setor da economia para que nenhum excedente se perda por falta de orientação dos mercados. Igualmente, aos produtores indicou que é preciso observar a qualidade na produção e aos comerciantes maior honestidade na compra. Já finalizando mesmo, o estadista moçambicano retirou aquilo que chamou de campanha Uma Família, Uma Horta para a produção de hortícolas e reduzir a dependência externa naquilo que é o consumo de produtos nacionais. É tudo o que tínhamos que trazer neste momento, nesta cerimónia de lançamento da campanha oficial de comercialização agrícola em que trabalharam para si nesta tenda. Joaquim Monteiro Melo Neical e Olive Mateus, aqui que despedem-se com votos de boa tarde.
4: Boa tarde, Olívio Mateus. Presidente da República, Daniel Chapo, dirigiu a momentos no distrito de Ribau, província de Nampula, a cerimónia de lançamento oficial da campanha de comercialização agrícola 2026. É uma cerimónia que teve transmissão em direto aqui no Jornal da Tarde da Rádio Moçambique, por isso esta extensão até esta hora. Para fecharmos a atualidade internacional, o Comitê Executivo do ANC reafirma o seu apoio total e contínuo ao presidente do partido, Cyril Ramaphosa. Correspondente Eduardo Figurão.
5: Esta é a posição oficial do ANC depois de o Tribunal Constitucional ter ordenado o Parlamento a criar uma comissão para investigar o presidente Cyril Ramaphosa em torno do chamado caso Palapala. Em meio à pressão para que Ramaphosa se demita do cargo, o secretário-geral do ANC, Fikile Mbalula, disse esta sexta-feira que o ANC apoia a decisão do presidente de recorrer ao tribunal para anular as constatações do painel independente criado pelo Parlamento em 2022. Este painel concluiu que Ramaphosa pode ter violado a Constituição e as leis de combate à corrupção. Após receber e considerar cuidadosamente o parecer dos nossos advogados, o Comitê Executivo do ANC decidiu dar o seu apoio unânime à decisão do presidente de iniciar o pedido de revisão da decisão do painel independente nos tribunais superiores, acompanhado de quaisquer outros procedimentos legais conforme os advogados do presidente o possam aconselhar. A presidente do Parlamento Sul-Africano, Toko Didisa, já iniciou o processo de criação da Comissão Parlamentar de Investigação, que, em princípio, será composta por 31 deputados, 9 dos quais do ANC. Fikile Mbalula diz que o ANC vai cooperar em todo o processo que visa investigar Cyril Ramaphosa.
6: The African National Congress respects.
5: O Congresso Nacional Africano respeita o Tribunal Constitucional, respeita a independência da Presidente do Parlamento e a sua agenda de trabalhos no Parlamento. Participaremos em cada etapa deste processo de forma plena, construtiva e com a disciplina e a dignidade que este movimento sempre imprimiu ao trabalho do Parlamento do Povo. Ramaphosa sempre negou qualquer irregularidade no caso do roubo de $580 mil na fazenda dele em Palapala. A destituição de um presidente pelo Parlamento Sul-Africano exige uma aprovação de uma maioria de 2/3. Embora o ANC tenha perdido a maioria parlamentar nas eleições de 2024, ainda detém 40% dos lugares. Isto significa que para a votação de destituição de Ramaphosa ter sucesso, necessita de alguns votos do próprio ANC. Rádio Moçambique, Eduardo Figurão, Joanesburgo.
4: Ainda na África do Sul, pelo menos 11 pessoas morreram nas últimas 2 semanas devido à tempestade que devastou a província sul-africana do Cabo Ocidental. Os serviços de meteorologia da África do Sul afirmam que uma semana a tempestade foi de categoria 8, que causou inundações, cortes de energia e encerramento de estradas. Em algumas áreas do Cabo Ocidental foram registradas precipitações superiores a 300 milímetros. As autoridades estimam em 1.500 o número de pessoas afetadas e que necessitam de apoio multiforme. E ao fim do Jornal da Tarde deste sábado, despedem-se Hermínio Abel, que esteve na sonorização, e eu sou Adair Tulipa, em edição e apresentação. Boa tarde.

0: Amigo ouvinte, sou nesta.
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2: Milena Petoro e o ouvinte Botardo, o presidente da República, anuncia novo formato de comercialização agrícola. Daniel Chapo sublinhou que o governo trabalha na reforma legal para concretizar este novo formato de comercialização agrícola.
3: Nós, nos próximos anos, vamos e já começamos a trabalhar nisso, no que toca às leis, para fazer reformas, por forma que na localidade, no posto administrativo, na povoação, só chegue o nacional com preço definido para fazer a compra do produto. O estrangeiro não está proibido de vir comprar, mas ele compra na cidade de Nampula, na cidade de Lixinga, apenas em Pemba, portanto, nas capitais provinciais. Ao nível do distrito, posto administrativo, localidade e contacto ao produtor é reservado ao nacional moçambicano.
2: O presidente da República, Daniel Chapo, falava no distrito de Ribau, em Nampula, no lançamento oficial da campanha de comercialização agrícola 2026. 22 pessoas perderam a vida em consequência de 5 acidentes de viação registados este ano na província de Nampula. Os sinistros provocaram ainda 15 feridos, entre graves e ligeiros, 6 danos materiais avultados e 2 ligeiros. Albano Xavier.
4: O chefe da secção de Instrução e Educação Pública no Departamento da Polícia de Trânsito, no Comando Provincial da PRM em Nampula, Egídio Pedro, disse que os acidentes aconteceram nos distritos de Nacala Velha, Munapo, Meconta, Rapale, Morropula, Mogovolas, Ribau e Nampula. Egídio Pedro aponta o excesso de velocidade, condução sob efeito de álcool e deficiências mecânicas das viaturas como as principais causas que estiveram na origem dos acidentes. De acordo com Egídio Pedro, neste momento estão a ser intensificadas diversas ações que consistem na consciencialização e sensibilização dos automobilistas a apontarem por uma condução responsável para evitar o derramamento de sangue nas nossas estradas. Albano Xavier, em Nampula.
2: No distrito de Macomia, em Cabo Delgado, 35 escolas das 56 existentes continuam encerradas devido às ações terroristas que assolam esta região costeira da província. Cadre Buena.
5: Os dados foram facultados esta sexta-feira pelo diretor dos Serviços Distritais de Educação, Juventude e Tecnologia, para quem a situação principalmente afeta os postos administrativos de Quitaranjo e Mulcojo, onde neste último, apesar do regresso da população, nenhuma escola funciona. Ismael Bichel disse que a paralisação de alguns estabelecimentos de ensino nos postos administrativos e comunidades de Macomia deixou muitas crianças sem acesso ao processo de ensino e aprendizagem. Cadre Buana, Rádio Moçambique, Macomia.
2: Fiéis da Igreja Católica na Arquidiocese de Maputo rezam hoje pela paz no mundo inteiro e pelo bem-estar do povo moçambicano. A guerra no Médio Oriente, que provocou o agravamento do preço de combustíveis no mundo, e o terrorismo em Cabo Delgado, entre outros, estão hoje e amanhã no centro das atenções dos fiéis católicos, sublinhou o diretor do Secretariado de Coordenação Pastoral da Arquidiocese de Maputo, Rogério Xirau.
6: A Igreja é chamada, neste momento, a estar ao lado da sociedade. A Igreja que é mãe e mestra, a Igreja que marca os mesmos passos com o mundo, com os homens, também acompanha, sofre e é desafiada por este contexto.
2: São cerca de 10 mil fiéis católicos que este fim de semana são esperados em Namaacha, no quadro da peregrinação ao Santuário de Nossa Senhora de Fátima. A Autogás anuncia o arranque este ano das obras de construção de mais 2 postos de abastecimento de gás natural veicular na região do Grande Maputo. A entrada em funcionamento destas novas infraestruturas, aliadas aos postos em construção na cidade de Xaxá, em Gaza, e em Xicumbane e Machiche, na província de Inhambane, vai alargar a capacidade de abastecimento dos atuais 10 mil para mais de 14 mil viaturas. O diretor-geral da Autogás, João das Neves, explica que, apesar da capacidade instalada de 10 mil, o país só tem pouco mais de 4 mil viaturas movidas a gás.
7: com esta crise dos combustíveis, surge uma grande procura dos nossos serviços e há muito mais moçambicanos a aderir, o que estimula que nós possamos correr para novos investimentos e alargar ainda mais a nossa capacidade. Neste momento, temos capacidade tanto para atender os autocarros e ainda um número de cerca de 4 mil a 5 mil novos utentes que possam aderir. Gostaríamos e acreditamos que é possível que se esgotar este número e, por isso, estamos já a preparar novos investimentos, sendo que podemos anunciar aqui que ainda este ano irão iniciar obras de mais 2 postos na cidade de Maputo.
2: O diretor-geral da Autogás falava hoje em Maputo na assinatura de um memorando de entendimento com o clube de funcionários de uma instituição bancária. No estrangeiro, em meio à pressão para que Cyril Ramaphosa se demita do cargo, o Comitê Executivo do ANC reafirma o seu apoio total e contínuo como presidente do partido. Correspondente Eduardo Figurão.
8: Esta é a posição oficial do ANC depois de o Tribunal Constitucional ter ordenado o Parlamento a criar uma comissão para investigar o presidente Cyril Ramaphosa em torno do chamado caso Pala-Pala. Em meio à pressão para que Ramaphosa se demita do cargo, o secretário-geral do ANC, Fikile Mbalula, disse esta sexta-feira que o ANC apoia a decisão do presidente de recorrer ao tribunal para anular as constatações do painel independente criado pelo Parlamento em 2022. Este painel concluiu que Ramaphosa pode ter violado a Constituição e as leis de combate à corrupção. Eduardo Figurão, Joanesburgo.
2: E assim apresentamos as notícias das 14, as próximas quando forem 18 horas.
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1: Jovem, você sabia que declamar é dar vida ao que está calado, é transformar o presente em um novo legado, é ter coragem de engolir o medo e, se preciso, comer até as suas próprias palavras, para que elas renasçam com um novo sentido, com um novo peso, um novo rugido? Não venho aqui falar de flores ou de sorte. Falo de quem faz o destino ser mais forte. Jovem, o mundo vai tentar te dizer o lugar, vai tentar desenhar onde você deve.

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2: Amigo ouvinte, seja bem-vindo a mais uma edição da rubrica Fatos Curiosos do programa interativo transmitidos dos estúdios da Rádio Moçambique, emissor provincial de Inhambane. Hoje vamos viajar até o mundo da arte para falar de uma das pinturas mais famosas de todos os tempos, a Mona Lisa. Mesmo quem nunca estudou arte já ouviu falar desse quadro misterioso. Mas será que conhece mesmo os seus segredos? Fica comigo, porque o que vem a seguir vai surpreender. Para começar, a Mona Lisa foi pintada por Leonardo da Vinci, um verdadeiro gênio que não era só pintor. Ele também era cientista, inventor e até engenheiro. Ou seja, quando olhamos para esse quadro, não estamos apenas a ver uma pintura, estamos a ver o resultado de uma mente extremamente avançada para a sua época. Agora vem um detalhe. A Mona Lisa não é grande como muita gente imagina. Na verdade, é um quadro relativamente pequeno, mais ou menos do tamanho de uma folha grande de caderno. Mesmo assim, atrai milhões de pessoas todos os anos ao Louvre Museum em Paris. É impressionante como algo tão pequeno pode ter um impacto tão gigante. Aquela famosa expressão, aquele sorriso misterioso, meio discreto, já reparou que parece mudar? Às vezes parece que ela está feliz, outras vezes parece séria. Isso acontece.

acontece por causa de uma técnica especial usada por Leonardo da Vinci chamada esfumato, onde ele misturava as cores de forma muito suave, sem linhas duras, resultando um efeito quase mágico. Outra curiosidade interessante. Durante muito tempo, muita gente pensou que a Mona Lisa não tinha sobrancelhas. Isso gerou vários mistérios e teorias. Mas estudos mais recentes mostram que ela provavelmente tinha sim, só que desapareceram com o tempo ou durante limpezas gigantes da pintura. A Mona Lisa já foi roubada sim. Em 1911, um homem conseguiu tirar

0: título ao nível da Liga dos Campeões. Um jogo em projeção amanhã. A turma sul-africana está proibida de perder em casa para depois tentar fazer a gestão do resultado fora de porta. Estas duas equipas naturalmente já se conhecem. Duas equipas que contam com dois treinadores que vêm de Portugal. É.
1: Técnica artística e percepção visual. E tem mais. A pintura está tão bem protegida hoje em dia que fica atrás de um vidro especial resistente até a tentativas de vandalismo. Isso porque, ao longo dos anos, já houve pessoas que tentaram danificar o quadro. Felizmente, ele continua intacto. Para terminar, aqui vai uma reflexão para ti, amigo ouvinte. O que faz algo ser tão famoso? Será o talento do artista? Um mistério? A história por trás? Ou tudo isso junto? A Mona Lisa é prova de que uma obra de arte pode atravessar séculos e continuar a despertar curiosidade, emoção e debate. Chegamos ao fim de mais uma edição da rubrica Fatos Curiosos do programa interativo transmitido dos estúdios da Rádio Moçambique, emissor provincial de Inhambane. Onde estivemos a falar de uma obra de arte muito famosa e muito misteriosa, que é a Mona Lisa. Gostaria de um dia ter a oportunidade de estar em frente deste quadro. Acredito que o amigo aí em casa também esteja. Despeço-me com promessas de cá estar numa próxima oportunidade com mais fatos curiosos para ti. Tchau, tchau!
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14 horas na sequência e 2 minutos e tu ele em Fambo Amor Rambola 2026, já retornará Júlio uma volta. Sou o Sincamo Alexandre Langaluga e Coelho, sou o Sayan, sou o Elaga Vicky, eu vou na cabelo a bola. Música.

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Acho que tinha um sonar, escarca, emissor provincial de Gaza, Nhambane, na Maputo. Já fica 18 horas de escala, não faz nada. A DG Revolution, House and Kwasa.

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2: 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Então, o Zazo, não, não, como é que a gente ponto de Zazo, Expo, o Aboano. 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Até vai na nova, até quando não sei, sei só, só que eu a classificação de 2020, já cabe da Catalana, Esportivo da Amatora em Comate na Expa, Esportivo da Amatora em Comate, Valenzuela na Expa, logo comigo cá, a Marquês, cá, fixando o campeonato provincial de Chimuxá, província de Maputo. Bom, tem uma coisa, companheira Moura, discoteca. Como as pessoas chamam de fora, vem daquele vuelo, estava com o fungo na cheia que já ouvi das casas esportivas da Matola na Incomate, campeonato provincial e terceira jornada a Chumene, a Matola.

Aretha Franklin Killing Soft with his song. 16 horas, 2 minutos na 54 segundos. Esportivo da Matola 0, Incomate Washinavana 1. 45 minutos já Kusungula e Tarrinza 45 minutos já Xengesha Umbiri. 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

0: escolheu o número 11. Bom, vamos tentar identificar quem que está no balneário nesta altura, que já deu o seu contributo. Olha ali o Luís Júnior, vai tentar movimentar sobre a esquerda, vai para a face lateral, vai para a linha final, tenta o cruzamento, corta ali o homem do primeiro do mais, sai o guarda-redes Didi e recolhe. E o que é que diz o juiz? Diz que há pontapé de canto.
1: Pontapé de canto, exatamente. Sim, a bola ultrapassou a linha de cabeceio.
0: É exatamente do local onde o solo vai espreitando. Porque o solo esteve, enfim, é um pequeno café, retornou e pronto, estamos aqui agora a ter problemas de visibilidade porque o sol tapa-nos ali alguma parte do meio campo contrário para aquilo que é a defesa do primeiro do Maio em relação ao ataque da equipa do Mafil. O pontapé de canto vai ser executado, cabeceamento mal feito, com a bola ganhar muita velocidade para lá da linha lateral. E há lançamento para a formação do... Bom, ninguém vai à bola. Agora é o homem do Mafil, porque o cabeceamento...
1: Sim, a bola pertence ao Mafil, mas temos falado há pouco tempo que, nesse gerir o tempo também, vai-se tanto retardando o retamento do jogo, vai-se ganhando algum segundo, algum minuto, e assim o tempo vai passando.
0: Numa altura em que a formação do Mafil tenta jogar ali pelo corredor... Aliás, do primeiro do Maio, vai pelo corredor central, bola desviada, é para o camisola número 9. O número 9 é o António, tenta o remate, a entrada à área, vai disparar. Zanda, o que é que pretendia fazer o homem?
1: Bom, o homem pretendia marcar o golo, só que daquele jeito não se pode marcar o golo, portanto, de maneira nenhuma. Mesmo este menino está aqui ao nosso lado, aquela bola ia recolher com muita facilidade, realmente. Mas devo dizer também que o jogador do primeiro do Maio estava em desequilíbrio, ou até... terá-se atrapalhado, porque apareceu sozinho praticamente ali em frente ao guarda-redes do adversário e não conseguiu fazer melhor do que entregar o esférico ao guarda-redes do Mafil.
0: Numa altura em que o Moussa vai tentar jogar para o companheiro, é o Paulo. Paulo ainda não disponibilizou o esférico, vai para a zona mais interior do relvado, joga para a asa esquerda, permite o corte ali do homem do Mafil, a bola acaba por, enfim, chegar ali ao guarda-redes da equipa do Mafilo, Didi. Didi recolhe, Didi faz batimentos que antecedem a um pontapé, desvia tudo para a esquerda, corta a formação. É do Mafilo para intermédio do camisola, número 17, que é uma avó. Uma avó, mete ali.
2: Golo! Estádio 25 de junho, 30 minutos, dilata o resultado para a formação da Academia Militar. Gol!

0: Colo di Leo, Leonardo, assim que preferir. Minuto 30 desta segunda parte. Está cada vez mais complicado para o
1: muito complicado, porque eles todos ficaram balanceados no ataque, esqueceram de defender. Eu sempre disse que quando a Águia marcou o segundo golo, eu disse logo que a Águia está mais preocupada em empatar o jogo, mas esquecendo de defender. E é assim que se viu agora. Leo aproveitou um erro da defensiva e conseguiu colocar a bola ainda nas costas do guarda-redes. E o guarda-redes não teve hipótese, porque o guarda-redes queria jogar como líbero e não foi feliz e sofreu esse gol, o quinto gol. Mas eu julgo que a equipa Águia Azul estava melhor. Agora eu não sei o que vai acontecer agora, mas não resta mais nada a não dizer que é uma derrota para a Águia Azul.
0: Mas tem mais pela frente, aproximadamente 15 minutos. Então a verdade é esta: estamos agora com 32 minutos transcritos desta segunda parte. O resultado está assim: 2 para a Águia Azul, Futebol Clube de Nampula, e 5, repito, para a equipa da Academia Militar. Zé.
2: É, a turma militar a somar e a seguir então neste rumo a mais uma vitória folgada. 16 horas e 29 minutos, 71 minutos jogados no Tunísia 1, Egito 1. De regresso então ao campo do Mafil, onde a turma da casa recebe e vence por 1-0 a formação do 1º de Maio, Arlene.
3: O que é que pode vir a acontecer ao longo deste tempo que ainda falta por jogar? É verdade, o Mafil está a vencer, o 1º de Maio baixou de rendimento, vai tentar forçar um empate, mas à distância.
4: Sim, eu calculo que estamos mais próximos de 2-0, pelos acontecimentos, estamos mais próximos de 2-0 do que propriamente do 1-1. Isto pelo avaliar, pela forma como as duas equipas estão a jogar. Há maior tendência atacante por parte do Mafil. Vai crescer também com a substituição que fez. E isto faz com que o seu adversário, nesse caso o 1º de Maio, se retraia um pouco. É um 1º de Maio que já não surge muito, portanto, diante da baliza do guarda-redes do Mafil. Portanto, neste caso concreto, o Gerson tem estado praticamente a recolher uma e outra bola, que, portanto, rematada, mas de uma forma muito fraca, portanto, para a sua baliza. Mas, enfim, o 1º de Maio também pode surpreender, porque há espaços, através de contra-ataques, têm surgido, portanto, com algum perigo, mas também sem dar grande trabalho à defesa contrária, porque realmente as bolas têm morrido ali ou têm esbarrado ali na defesa do Mafil.
3: E há alguém do Mafil que veio com cartão amarelo, que viu agora quem foi, a distância. Como se sabe, ultimamente os juízes não isolam os jogadores. Numa montanha, passa a expressão, de jogadores, ele tira o cartão amarelo. Mas pronto, para alguém do Mafil, tirou o cartão amarelo, porque o livre é para o 1º de Maio. E há uma barreira dos jogadores da equipa do Mafil, bola movimentada, muito chegada, grande área. E o que é que faz o guarda-redes? O que é que faz o guarda-redes? Bom, o guarda-redes, creio que o sol também atrapalha um bocado a visão do guarda-redes. Ele ficou a olhar para a bola, ficou a olhar para a sombra da bola, Zandamela, quase dava em golo.
2: Exato, o Mohamed Rafik está posicionado como repórter em tete de jogos de arranque da jornada número 6 do Campeonato Nacional, 2ª Divisão, intervalo, Campo Farroverde, Moatize, Ferroviário 0, Desportivo de Tete 0, Ixingal B3, Manjo Futebol Clube 1. Esta é a informação que recebemos por via do Mohamed Rafik, que vai naturalmente a trazer aqui os resultados finais destas partidas, a contar para a 6ª jornada do Campeonato Nacional da 2ª Divisão ao nível da província de Tete Arlindo.
3: Sim, Zanda, enquanto faço o registro das alterações, dizia-se que não dava em golo.
4: Sim, porque o árbitro considerou, portanto, falta sobre o guarda-redes do Mafil, portanto, ali na sua área de jurisdição, nesse caso concreto na pequena área. Portanto, viu muitíssimo bem o primeiro assistente, levantou a banderola e o árbitro, o senhor Francisco Ombe, portanto, a sancionar.
3: Agora uma resposta de Manuel Casemiro faz sair Puyol para a entrada de Nico.
4: Sim, estes nomes também confundem-nos muito, né? Tanto ao Nico, ao Puyol, depois ao, acho que é o Carlton, né? Não é o Carlton, mas sei lá. Há jogos buscados, né? A partir de outros,
3: temos jogadores. Temos até o Obi-Mikel, temos o Cololo. Bom.
4: Sim, mas pronto, entrou agora, quem entrou foi o...
3: Foi o número 17, o Nico, para o lugar do
4: Nico,
3: Puyol.
4: Né? Portanto, não o Dangerman, mas é o Nico do 1º de Maio. Oxalá este nome inspire este jovem para que possa ser, portanto, um grande guarda-redes deste nosso futebol.
3: Numa altura em que a bola vai... Bom, já não... Ah, a bola está na defensiva do 1º de Maio. Vai pontapé livre. Bola apontada para o meio campo adversário, vai em parafuso, salta para o primeiro andar. Não salta muito o homem do Mafil, porque são mesmo altos. Vai tentar a abertura para o lado direito, na direção de António. Ganha o homem do Mafil. Faz ali o pontapé contra o corpo do adversário. A bola vai para lá da linha lateral. Lançamento para a formação da casa. E é para, creio que é o número 17. Mavó. Estou sem boa visão aqui deste lado. Mais uma alteração na equipa do Mafil vai acontecer. Dentro de alguns instantes, vai entrar o número 15 para a sair... Bom.
4: Do Edmilson. Edmilson que sai. O número 9 de Mirson que sai.
3: Exatamente.
4: Portanto, ali a passo de Camaleão, portanto, vai se dirigindo, portanto, ali para a zona onde se encontra o seu colega, portanto, que vai entrar neste momento. Portanto, uma forma também de ir queimando o tempo por parte da formação da casa.
2: É, meus caros, para aqueles que são adeptos do Futebol Clube do Porto, a indicação de que já começou a festa de consagração desta coletividade no jogo frente ao Santa Clara, minuto 1, mantém-se naturalmente o 0-0, mas logo teremos então o Estoril Benfica e Sporting Gil Vicente para a decisão quanto ao segundo posicionado nesta Liga Portuguesa.
4: Mas Zé Drubeck, podia ir aí atualizando essa final da Taça da Inglaterra entre o Chelsea e o Manchester City.
2: Estamos juntos.
4: Sim. Bom,
2: vamos a isso. Mais uma vez, hoje o dia não está bom. Aqui no estúdio estamos com problemas sérios no que diz respeito ao fornecimento de energia. Tivemos mais um corte, mas estamos de novo no ar. 16 horas e 35 minutos ainda. Naturalmente não temos a ligação com os nossos colegas de trabalho. Vamos então procurar atualizar o andamento. Pergunto se os colegas em Nampula estão em linha? Também não. Então estamos com 16 horas e 36 minutos.
0: Sim, estamos em linha.
2: Agora sim.
0: Estamos agora com 39 minutos.
2: Ok, vamos
0: a isso. O resultado está ainda 2 para a formação da Águia Azul e 5 para a formação da Academia Militar.
2: Exato, Nelson? Alô, Nelson, vamos ficar então aí em Nampula enquanto criamos condições.
0: Sim.
2: Vamos ficar aí em Nampula enquanto criamos condições para recuperar a Mafil.
0: Sim.
2: Alô, Nelson.
0: Sim, estamos agora com 40 minutos transcritos desta segunda parte. Faltam 5 para o fim deste jogo. No que a segunda parte diz respeito, o resultado ainda continua gordo para a formação da Academia Militar diante da equipa da Águia Azul, Futebol Clube de Nampula. Águia Azul vai para o ataque depois do corte defensivo da formação da Academia Militar. Já dissemos, 40 minutos, 2 para a Águia Azul e 4 para, ou seja, 5 para a formação da Academia Militar. A arremesso de bola para iniciar a formação da Águia Azul, por intermédio do capitão número 16, nas costas, chama-se Titus. Titus fez o lançamento para seu companheiro que se encontrou um pouco mais adiantado, foi empurrado, caiu, o árbitro viu e assinalou. É a Sebastião Carlos que vai comandando a pista. E até aqui, sem máculas, vai haver um pontapé livre a iniciar a formação da Águia Azul Futebol Clube de Nampula. Será, no que tudo indica, o Titus, o encarregado de execução, já colocou ali próximo da terá deste lado da bancada central, uma bancada central que está completamente cheia, a bancada sol, esta está totalmente vazia, nem também os lados. A atenção que houve, foram vaiados os apoiantes da equipa da Academia Militar logo na entrada deles, porque apareceram aqui um contingente, todos esses fardados, e agora são estes os humilhados que estão a festejar com algumas canções. Atenção, atenção, lá vai então a Águia Azul, defende o quadrado, Isfânio. Os humilhados vão ser exaltados, quer assim dizer.
1: É isto que agora são os militares que estão a cantar. Estão alegres porque estão a ver a equipa muito emocionada. A equipa jogar do pé para o pé, embora que a equipa reduziu um pouco e todos estão incluídos na sua defensiva para poder defender o resultado. Mas a Águia Azul não está a encontrar o espaço porque eles conseguiram fechar toda a linha de passe. Estão a jogar, todos estão compactos, não estão preocupados em ampliar o resultado, todos estão atrás da linha da bola, e é, quando é assim é mais complicado para a Águia Azul.
0: Muito complicado para a Águia Azul, quando faltam agora 2 minutos e meio para o fim deste jogo, o resultado ainda continua este, 2 para a formação da Águia Azul, 5 para a Academia Militar. A arremesso de bola a beneficiar a formação da Academia Militar, vai ser mesmo ali próximo ao banco técnico da equipa militar. É o camisola 18, entrou na segunda parte, a Faia fez o lançamento para o seu companheiro, este que devolveu, é o para agora o 17, também um que entrou na segunda parte, já bateu tudo para o interior da área e a bola é de bola para além da linha lateral, mas o arremesso para os militares, numa altura em que estão a registrar o gol, ou seja, o jogo, o resultado mais volumoso desde que iniciou este Nampulense edição 2026. Nunca tinha se marcado numa única partida 5 golos por única equipa. Lançamento já foi executado para a área, cabeçamento defensivo, ainda há perigo para a formação da Águia Azul, o cabeçamento não surge, bicicleta, diretamente nas mãos do experiente, diz que esta é minha, corre imediatamente, não tem tempo a perder, está com a camisa número 1 nas costas, já bateu com muita intenção para o metro contrário, para cá estourar a segunda jogada da equipa da Academia Militar, é para agora a camisa número 9 nas costas, no caso concreto é o jogador bonito, bonito, deixa ali para a esquerda e depois mais uma bicicleta do seu companheiro. Está a jogar muito bem a formação da Academia Militar, sem muita pressa, está controlada toda esta formação. Atenção que faltam agora, falta agora 1 minuto e alguns segundos para o fim dos 45 minutos da segunda parte e final também do jogo. Ao lado houve um remate a queima-roupas, mas passou a escassos centímetros da barra esquerda defendida pelo guarda-redes experiente. Vai haver pontapé de baliza para a formação de Águia Azul. Lá são aqueles rapazes da Faina, a equipa com mais adeptos, já bateu agora para a esquerda, está tudo frio ali na bancada central onde está a equipa, ou seja, onde estão os adeptos da formação da Águia Azul. Batida a bola para o metro contrário, depois aparece o jogador da equipa da Academia Militar ali no grande círculo, tem o passe curto para Milô, Milô defendeu com a parte interna do seu pé direito e depois deu ali para o capitão número 17, é este que vai rotopiando, deu ali para um pouco mais em frente, deixa um pouco mais atrasado, é para o 9 agora, seu companheiro da equipa, chama-se Lico, atirou diretamente nas mãos do guarda-redes, é experiente, experiente a sofrer, e de que maneira. Agora faltam segundos apenas, 30 segundos para o fim, no que o tempo regulamentar diz respeito nessa segunda parte. Daqui a pouco vai ser mostrada a placa de compensações. Houve muitas paragens, é verdade. Uns 5 minutos não seria nada mal. Pontapé livre. É para a equipa da Academia Militar que vai jogando com muita calma. Passa ali, curto para seu companheiro, segura a primeira, a segunda. Não conseguiu passar pelo jogador. Cross da equipa da Águia Azul. Este que bateu para o metro contrário. Era para soltar o seu dianteiro, mas está cansado, cansado, cansado. E a bola vai diretamente nos pés do quadrante da formação da Academia Militar, que recolhe o esférico, cai e dorme. Os adeptos da Academia Militar aplaudem, diz-se, senhora, continua assim, numa espécie de queima-tempo. Já estamos com 45 minutos, ainda a placa não foi levantada, esqueceu-se ali o quarto árbitro, o senhor Aurélio Linhara, para levantar a placa. Agora sim, vai para lá, pode mexer ali a placa e indicar quantos minutos mais serão jogados nesta segunda parte neste jogo. Lá vai então seguir em frente a formação da Águia Azul, está lá o camisão número 10 nas costas, Sakubu. Sakubu entrou nesta segunda parte, não conseguiu passar pelo seu adversário, no caso concreto Notice. Notice bate ali para o metro contrário, é para o seu companheiro. Eu dizia 5 minutos suficientes naquilo que foram. Atenção, vamos para este ataque, agarra experiente. 5 minutos, suficiente.
1: É suficiente, muito suficiente. Para dizer que essa equipa de arbitragem está de parabéns. E embora que ainda o jogo não terminou, mas nota-se logo que são árbitros com muita vontade, com muita experiência. Está de parabéns a CUPAF, porque é isso que nós queremos, que o futebol desenvolva na base também dos elementos que estão a apitar o jogo. Porque quando o jogo é bem apitado, eu julgo também é grande alegria para os adeptos, é grande alegria também para os treinadores. Estão de parabéns esses homens de apito.
0: Embora faltem 4 minutos, porque o primeiro minuto dos 5 de compensação já foram consumados, o resultado ainda continua. 2 para a formação da Guia Azul, 5 para a Academia Militar. Atenção para a área, calçamento defensivo, vai diretamente nas mãos do quadrante experiente. Faz o primeiro drible, para, pensa, olha, depois chutou. A bola viaja pelo ar para o metro contrário, depois ali no grande círculo estão 2 jogadores. Quem capseia é o jogador da formação da Guia Azul, o 17 nas costas. Essa deu ali para o seu companheiro, depois batida para o metro contrário. Entra no defensivo da formação da Academia Militar, é o 19 nas costas, atrapalha-se ali, mas joga um pouco mais atrasado. É para o João, jogador da formação da Águia Azul, muda de flanco para o lado esquerdo, conforme ataca a sua equipa, ainda no seu treino defensivo. O meio treino defendido pela formação da Águia Azul, para o clube de Nampula, bateu para o metro contrário e depois a bola vai também de guarda-redes para o guarda-redes. Lá dominou com o seu pé direito, a parte interna vai caminhando para a linha de fundo, agarra, cai e controla o jogo todo. Daqui a pouco pode haver mais uma substituição só para queimar tempo. Já passam 2 dos 5 de conversão dados pela equipa de arbitragem. Aliás, vamos para o minuto 3 neste caso. Batida a bola com muitas aproveitas ao contrário, o capçamento da equipe, do jogador da equipa da Águia Azul, foi o clube de Nampula. Os jogadores da Faina vão correndo atrás deste resultado que não é favorável para si. É o camisola número 3 da formação da Águia, Matapa, o que significa Caril, já efetuou o lançamento e depois, ou seja, bateu a bola para além da linha lateral, arremesso de linha lateral, a principal formação da Academia Militar. O jogador 2, Hermínio, vai se preparando para entrar e este pode entrar no lugar do camisola número 10, é isso mesmo, Leonardo Uleio, este que bisou no jogo, marcou 2 golos aos 14 da primeira parte e 30 da segunda parte, vai descansar, ciente de que já marcou 2 golos na sua conta pessoal nestes 5 para a Academia Militar e 2 para a formação da Águia Azul Futebol Clube de Nampula. Ainda não foi levantada para essa substituição, que o jogo está ali no no cortou central do ataque da Águia Azul, foi o clube de... vai lá invadiu se na primeira, se voltaram, não conseguiu pelo defesa da formação, dar a bola para cima da baliza, falhou. Agora a subção lá vai dar no camisola da formação a militar, Hermínio, nesta tarde desportiva. Somos a a partir do estádio 25 de junho, é o Nampulense, o campeonato nacional da 2ª divisão, fase provincial de Nampula. Já foi consumada a substituição daqui a 1 minuto apenas. Apenas 30 segundos. É, peço cobertura, porque temos que palmilhar estas bancadas para ouvirmos a leitura dos treinadores das duas equipas, ou mesmo outros elementos que estão afetos às duas equipas, Academia e Águia Azul de Nampula. Até já.
2: Até já. Estamos juntos, Nelson. Vamos então atualizar os outros resultados. Tunísia 1, Egito 1, Cano Sub 17, 88 minutos. E em relação à Taça da Inglaterra, 45 mais 1. Portanto, já estamos no período de compensação. Chelsea 0, Manchester City 0. No Campeonato Sul-Africano, Primeira Liga, Siwelele 1. Maguese 0, 90 minutos jogados. Stellenbosch 2, Ord College 0, 86 minutos. Richards Bay 1, Sikakune 1, 90 minutos jogados. Orlando Durban City 0-0, 84 minutos. Chippa United 0, Golden Arrows 2, 84 minutos. AmaZulu 0, Kaiser Chiefs 1, 89 minutos, Polokwane 1, Marumo Galaxy 1, 87 minutos. O resultado, estes são os resultados então desta partida. Apenas recordar que, tendo em conta estes resultados, porque o Mamelodi Sundowns hoje está fora de jogo, porque amanhã tem a primeira mão da Liga dos Campeões. Temos então o Orlando Pirates neste momento na segunda posição com 66 pontos, menos 3... Não, menos 2, assim que é em relação ao Mamelodi Sundowns, que ocupa a primeira posição. E na terceira posição está o Kaizer Chiefs com 54 pontos. Estes são os resultados e também o posicionamento das equipas em termos de classificação nesta Liga Portuguesa, nesta Liga Sul-Africana.
0: Zé?
2: Sim, Tatânia. Sim?
0: Zé, já estamos disponíveis.
2: Ah, sim, a cobertura.
0: Zé, já estamos disponíveis,
2: perfeito.
0: Sim. Vamos agora ouvirmos aqui o Mr. Guambe da formação da Academia Militar. Muito, estamos em direto com o clube da Rádio Moçambique. Que faz desta primeira gol imposta à formação da Águia Azul.
5: Muito obrigado pela oportunidade. E quanto ao jogo, primeiro felicitar a minha rapaziada pelo resultado, né? O resultado. E acredito que nós trabalhamos durante a semana para dar os 100 jogos, nós entramos para ganhar e fomos com um resultado, mas não podemos dar mérito ao adversário, que também perde-se muito. E para nós levar os três para casa, tivemos que soar. E vocês conseguiram presenciar dentro das quatro linhas, o jogo teve vários momentos. Existiram momentos em que nós estávamos por cima do próprio adversário, ou em que o adversário também poderia ter feito algo mais. Então, para dizer que temos que continuar, temos que trabalhar, não podemos ir dessa hora, porque existem grandes dificuldades que temos que melhorar durante a semana para podermos continuar a vencer ainda mais, porque se vencermos esse jogo, pararmos por aqui, não estaremos a fazer nada. Temos que vencer e dar continuidade para com os próximos jogos, com o objetivo de alcançar aqui são as nossas ambições para esse campeonato. E também parabenizar a equipa adversária, soube bater-se muito bem.
0: Muito obrigado, Mr. Guambe, então, da formação da Academia Militar. Vamos ouvir aqui o Mr. Benjamin Albino. Mr., muito boa tarde. Bom, um dia, como se costuma dizer, que não poderia estar aqui.
6: Vale para a Guia Azul, jornada, objetivos passava na divisão. Eu dizia que podia ponto para fazer, se conseguisse meus ofensivos dar certo, podia fazer três para fazer mais objetivos, deu certo. Segunda-feira vou dar um trabalho de recuperação, terça, quarta, quinta vou trabalhar já tentativa para preparar o jogo da jornada de Mugovó. Também vai ser difícil, o campo de bola não é esse bola, mas é um campo de 164, como eu acabei de dizer. E difícil, de hora a equipe concentrada e o adversário aproveitou com o futebol direito e sofri os quatro na quarta. A equipa voltou a disputar o jogo, a equipa cresceu a nível ofensivo, marquei dois, mais situações de fazer. Tive uma perda de 16 e lateral esquerdo aproveitou um rápido e terminou com os 5-2.
0: Então era okay. Um Zé a fazer a leitura desse jogo.
2: Sim, Nelson, estamos com alguns problemas nesta transmissão.
0: Junho, duas bolas, 5 de ano militar.
2: Exato, eu peço então a capacidade de síntese por parte aí do Mister, porque estamos com problemas nesta comunicação. Em resumo, 90 minutos, naturalmente, uma leitura muito fácil, tendo em conta os números.
1: Eu julgo que o Águia Azul muito mal aos primeiros minutos, porque...
2: Bom, definitivamente estamos com problemas e as nossas sinceras desculpas aos nossos ouvintes, tendo em conta esta qualidade nesta parte final, a partir de Nampula. Mas fica aqui o resultado. Nelson, penso que... estás em condições de trazer então a reação dos treinadores para o espaço informativo das 19, mas ficou essencial, Nelson, vamos então terminar esta nossa ligação. A Academia Militar 5, Águia Azul 2, e intervalo no Chelsea Manchester City 0-0 para a Taça da Liga. No CAN Sub-17 estamos com 90 mais 4 minutos. Há 5 minutos de compensação, isto significa que estamos já a segundos para a conclusão deste jogo. De regresso então ao campo do Mafil.
3: Sim, o campo do Mafil terminou o encontro com o resultado 1 para a equipa da casa, que é o Mafil 0 para o 1º de maio. Deixa-me ouvir o técnico do Mafil, o Valim Savali. Boa tarde, parabéns pela vitória, foi difícil. Como é que viu este encontro 1 a 0?
7: Bem, foi um jogo bem complicado. Estávamos cientes das adversidades que havíamos de ter no jogo. Jogar com o 1º de maio nunca foi tarefa fácil. Temos boa ligação com os treinadores que estão no 1º de maio. Fomos colegas no Estrela Vermelha, já sabem como é que trabalho as minhas equipes. E estávamos cientes de que seria bastante complicado. Mas trabalhamos no sentido de contrariar aquilo que seria as ideias do 1º de maio. Entramos bem no jogo, conseguimos fazer o golo e dali para frente foi só gerir o jogo. Mas porque a nossa qualidade de jogo hoje não estivemos tão bem como é o nosso ADN, mas o mais importante foi conseguimos almejar aquilo que tanto desejávamos, que era vencer o jogo.
3: Os 3 pontos, essa vitória caminhada do 1º de maio.
7: É verdade. Esses 3 pontos vão dar mais ânimo ao grupo de trabalho. Estamos a trabalhar jogo a jogo. Nós somos uma equipa que não, a priori não temos muitas ideias de levar a equipa ao Moçambola, mas também queremos deixar a nossa marca neste campeonato e procurarmos fazer o melhor possível. E neste momento a equipa está num bom momento e vamos continuar a trabalhar para que jornada assim, a gente consiga trazer os 3 pontos para o nosso grande Mafil, que é um clube centenário.
3: Ricardo Vali, técnico da equipa do Mafil, deixa-me ouvir aqui, creio que é o técnico adjunto da equipa do 1º de maio. Perde o jogo, cabeça erguida, 1º de maio sempre acreditou que podia chegar primeiro ao empate, mas não aconteceu isto.
8: Enfim, é um jogo de futebol, tudo pode acontecer, são 3 resultados possíveis. Saímos daqui felizes, de cabeça erguida, estamos ainda em construção, não jogamos abertura, é o nosso 5º jogo. E vamos crescendo jogo após jogo.
3: Como é que viu, então, o jogo em si durante este...
8: Vimos uma Mafil coeso. Já a nossa equipe também saímos satisfeitos, porque tivemos uma equipe que, embora esteja a jogar com uma Mafil que está motivado, está em segundo lugar, mesmo assim acreditamos. E acho que fomos os melhores no jogo, mas não conseguimos marcar. E no jogo só vence quem marca.
3: Muito obrigado, então, Mafil, no adjunto do 1º de maio, o homem que, enfim, esteve aqui. Ser algumas as considerações finais, digamos assim, em termos de entrevistas. Anamela, mais uma vez saímos daqui com esta vitória, mais uma vez, porque estive aqui há 2 semanas, é verdade, com a equipa de uma fila a jogar à frente. Bom, já não tenho aqui em memória o adversário, mas de qualquer das formas dizer, vimos um jogo, como dizias, um bom jogo. Foi uma segunda parte um pouco morna, mas a equipa do 1º de maio, Zanda, sempre acreditou que era possível chegar ao gol de empate. Não aconteceu, sai aqui o Mafil com essa vitória, diria que difícil, com o fato de macaco usado.
9: Não, e quando assim é, Arlindo Majad, o futebol agradece, né? Porque, na verdade, quando...
2: Alexandre, a rivalidade entre a Tunísia e o Egito vem ao de cima. Um triste espetáculo no final do jogo, onde o Egito acabou por vencer por 2-1 na sequência de golo que se registrou aos 89 minutos. Mas, infelizmente, tendo em conta a idade destes jovens, deveriam evitar esse tipo de situações, mas a coisa já está controlada. Os egípcios vão festejando e a Tunísia, naturalmente, cabisbaixo porque perdeu o jogo. Mas há que trazer aqui uma nota negativa para este espetáculo, triste espetáculo, porque, enfim, os ânimos devem estar um pouco calmos quando, efetivamente, o resultado não surge. Mas
9: imagine se fosse Argélia-Marrocos.
2: Ah, pois.
9: Que é uma coisa histórica, essa rivalidade, portanto, política até.
2: O jogo ficou assim, então. A Tunísia perdeu frente ao Egito por 2-1. Vamos a isso, Arlindo e Alexandre.
9: Sim, eu dizia que quando um jogo de futebol, portanto, o seu desfecho é uma incógnita até o fim, o futebol agradece, porque esta incógnita faz com que as pessoas, não apenas os adeptos, mas os jogadores em primeiro lugar, não acreditem que algo pode mudar. E os jogadores, primeiro de maio, acreditaram até o fim que podiam chegar, portanto, à igualdade. Nós dissemos que, e repetimos isto, o jogo nesta segunda parte, portanto, decaiu um pouco, portanto, do ponto de vista de competitividade, do ponto de vista de alegria, e até do ponto de vista de jogadas de ataque. Foi até, inclusive, o Mafil que nessa ponta final apareceu mais vezes, portanto, junto à baliza contrária. Mas este 1º de maio deixou aqui no relevado do Mafil a sua marca, deixou aqui no relevado do seu adversário o perfume do seu futebol e deixou, acima de tudo, a crença de que é possível, portanto, fazer um bom resultado, é possível fazer, portanto, ter uma boa classificação no final deste campeonato. O jogo, portanto, teve os seus pontos positivos, sobretudo na primeira parte, onde realmente, portanto, houve mais agressividade, um futebol bem planeado, bem jogado, de parte a parte, portanto, alguma velocidade, inclusive. E isto fez com que o jogo, portanto, na primeira parte, tivesse essa característica e essa esperança de que na segunda parte podia melhorar. É verdade que na primeira parte houve o golo, portanto, do Mafil, na segunda parte não tivemos nenhum, mas, acima de tudo, sempre aqui satisfeitos porque vimos um grande jogo, vimos uma grande entrega da parte dos jogadores das duas equipas e está de parabéns o Mafil pela vitória, mas está de parabéns o 1º de maio pela forma como se entregou ao jogo, pela forma, portanto, como se bateu e em nenhum momento desistiu, portanto, do jogo, não atirou a toalha ao chão, foi um adversário digno e sai daqui realmente de cabeça erguida. É verdade que posso dizer que a teoria sai de cabeça erguida porque perdeu na mesma, mas nós defendemos isto que o 1º de maio sai bem deste jogo e parabenizamos, portanto, o seu adversário, portanto, pela vitória, mas também os parabéns ao próprio 1º de maio. Em relação ao senhor Francisco Ombe, portanto, o árbitro desta partida, esteve bem. Foi necessário, particularmente nessa segunda parte, que admoestasse alguns jogadores, porque em algum momento havia algumas quesilhas e era preciso serenar os ânimos dos jogadores, e aí o árbitro, portanto, usou a cartolina amarela precisamente para poder amainar esses ânimos, mas de resto, portanto, foi uma arbitragem que esteve à altura dessa partida.
3: Portanto, fica então o registro deste encontro, um para a formação do Mafil, golo aos 11 minutos da primeira parte, por intermédio do camisola número 11, o Iuban, faz então, dá vitória então à formação do Mafil frente aos operários, aos trabalhadores, ao 1º de maio, equipa que veio aqui então jogar frente à equipa, à formação do Mafil. São as despedidas então desta super equipa de canal esportivo da Rádio Moçambique. Alexandre Santamela esteve nos comentários, Arlindo Majata, relato e reportagem, Pedro Chamano cuidou do som, mas tudo isto nas mãos do Lúcio Cuna, que é o homem da logística. Se Deus quiser, voltaremos a cruzar o caminho. Por que não? Bom fim de semana, abraços e cuidem-se.
2: Estamos juntos, um bom regresso a casa, então, 17 horas em todo o território nacional. Para já fica esta indicação de que nos sub-17 campeonato africano, Tunísia 1, Egito 2, às 18 vamos ter Camarões, Uganda, e mais logo às 21, a República Democrática do Congo vai jogar com a Costa do Marfim e a Etiópia com Marrocos. Portanto, estas duas últimas partidas começam a partir das 21 horas. Em termos de posicionamento no grupo A, temos então o Egito com 4 pontos, naturalmente bem encaminhado para o apuramento para a fase seguinte, Marrocos com apenas 1 ponto, Tunísia com 1 e a Etiópia também com 1 ponto. Egito e Tunísia já fizeram 2 jogos, vamos ter então Marrocos e Etiópia mais logo. Estes são então os resultados e, aliás, o resultado e o posicionamento das equipas no grupo B, no grupo A, perdão, do Campeonato Africano de Futebol Sub-17. Contamos também entrar em contacto com o nosso colega de trabalho, Rigoberto Chissano, para a atualização dos resultados referentes ao Campeonato Nacional da 2ª Divisão ao nível da província de Maputo.
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2: Estamos então com 17 horas e 4 minutos, gira bola angolano, 34 minutos no jogo 1º de agosto, Cabo Scorp, o resultado mantém-se então em 0-0, 35 minutos jogados neste campeonato, onde o Petro lidera com 66 pontos, a segunda posição pertence então a turma do Willet com 57 pontos e o 1º de agosto está na terceira posição com 54 pontos.
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2: Obrigado, Egídio Pascoal. 17 e 6 minutos. Rigoberto, estamos então nos momentos finais?
17: Sim. Zé, não sei se consegue me ouvir.
2: Sim, sim, está a chegar perfeitamente.
17: Sim, Zé, acaba de terminar então este jogo entre o Desportivo da Matola e o Incomate Navana. Resultado final, 3 para Incomate, 0 para o Desportivo da Matola. Antes de ouvirmos as reações dos técnicos das duas coletividades, vamos então aos resultados desta tarde. A Escola de Sargentos de Boane, então, bateu o seu primo ou irmão, às 17 de maio, por 4-2. Em Mahelane, a equipa do Mbeluso Futebol Clube empatou com o clube de Maracuene a 1-1. Na Manhissa, o clube da Manhissa bateu o Lingam Futebol Clube por 3-1. Aqui no campo de 3 da ABB, o o Desportivo da Matola foi derrotado então pelo Incomate de Chinavane por 3-0. Voltaremos então ao resumo daquilo que foi o jogo, mas deste momento estou com o técnico adjunto do Desportivo da Matola. Mister, depois de longos anos a ganhar o Incomate de Chinavane, é desta vez que o Incomate teve a sorte de bater o Desportivo.
18: É, sim, é normal. Os objetivos desta época são diferentes. Incomate tem o objetivo que tem, que é de subida, enquanto o Desportivo da Matola é aquilo que sempre a gente vem falando, que é somente preparar a equipa para a próxima época. Então, eu penso que é um resultado justo. O Incomate esteve muito bem, tem jogadores, eu acredito que quase 95% são todos que jogaram Moçambola, tem uma visão diferente de um, enquanto os nossos são júniores, alguns. Então, é complicado, mas nós estamos satisfeitos com o que a equipe nos mostrou no dia de hoje e o que nos resta é nós continuar a trabalhar e parabenizar o Incomate.
17: Mas o que terá falhado, ministro?
18: É a maturidade dos miúdos. É, para quem esteve aqui, percebeu. É, os miúdos ainda têm muito para aprender. Na equipe que jogou hoje, todos praticamente estão a começar a fazer este tipo de campeonato. Então, isto percebe-se. Nós, como treinadores, recebemos isso de bom agrado, porque sabemos que, com mais tempo, nós vamos trabalhar com eles. Eles vão aperfeiçoar aquilo que é aquilo que é o futebol. Agora, nos outros anos, sempre nós vencemos em combate, porque tínhamos os mesmos jogadores do mesmo nível com o combate. Esta época já não. É um desnível, praticamente, há 100% comparando com os jogadores que nós tivemos em algumas épocas do Desportivo da Matola.
17: Satisfeito com a rapaziada?
18: Sem sombra de dúvida. Eles vêm nos mostrando melhorias a cada semana, a cada jogo. Então, não há que chorarmos porque os miúdos perderam hoje. Nós acreditamos muito neles e acreditamos que vão vencer os nossos jogos.
17: Muito obrigado, Mr. Orlando Massano, treinador junto do Desportivo da Matola. Com esta derrota de 3-0 diante do Incomate de Chinavane, agora já é possível ouvir também o técnico do Incomate de Chinavane, Edson Mavunga. Mr., depois de longos anos, sem conseguir vencer o Desportivo, foi desta vez.
19: É verdade, foi desta vez. Como a lição tem estudado. Para quem esteve aqui vindo de Chinavane, não se arrependeu. Um 3-0 com uma avalanche ofensiva, posse de bola, em altura, talvez tivemos por aí 70% de posse de bola, uma circulação a 100%. Isto deve ser um trabalho que se faz dia após dia para a gente chegar aqui. Mas com uma preocupação, sempre as minhas equipes já só jogam bem quando vamos jogar fora, quando jogam em casa, não percebo o que está a acontecer. Semana passada estivemos com mais, ganhamos 1-0 num jogo que foi muito complicado. Chegamos aqui hoje, imprimimos um ritmo que são jogadores que já conseguem pouco a pouco percebendo os processos. Mas pronto, vou continuar a trabalhar com esses jogadores que eu tenho para ver se chego na pool de apuramento.
17: Esse é o projeto.
19: É verdade. Cada treinador tem seu sonho. O meu sonho é voltar de novo à pool de apuramento. E para quem me conhece sabe de que eu sou muito determinante. E aposto que vou chegar a pool de apuramento.
17: Ainda só na taça, pool é outro projeto e Moçambola.
19: Bom, eu não olho muito para a taça, porque a taça me mentiu ano passado. Depois de chegar aos quartos finais, ser eliminado por Ferroviário, numa confusão total. Então, agora eu aposto muito mais para chegar a pool de apuramento e ver se posso apurar aqui para Moçambola. Se calhar, quem sabe, sei lá, pode ser um último ano em combate, né? E pensar noutros projetos. Não estou a dizer que é o último ano, sabe-se lá, pode ser o último ano, e pensar noutros projetos, mas o que eu gostaria era de sair do Incomate enquanto eles vêm combate alta competição.
17: Muito obrigado, Mr. Edson Mavunga, treinador do Incomate Chinavane, com este resumo daquilo que foi então, o jogo desta tarde, diante do Desportivo da Matola. Zé ouvintes, foi um jogo muito disputado. Na primeira parte entra um Incomate muito forte, um Incomate que quase encostou o seu adversário, o Desportivo da Matola, mas já soube então se defender. Nesta segunda parte, quase entra o Desportivo a marcar um autogolo por intermédio do número de Osvaldo, que faz então o autogolo para a sua baliza. Abria então o espaço para o segundo golo em 3 minutos depois do autogolo. O que disse o técnico do Incomate Chinavane é aquilo que aconteceu dentro deste campo, porque o Incomate Chinavane quase foi superior em tudo, em termos de técnica, tática, foi uma equipa mais preocupada com o resultado, enquanto o Desportivo da Matola com a rapaziada, com os miúdos, iam tentando, então, fazendo uma e outra coisa, mas para o Incomate, que tem uma mistura de jogadores, que até alguns jogaram aqui no Desportivo da Matola, só para citar o Bento, o Jaguala, que neste momento estão a jogar no Incomate Chinavane, e alguns que vêm das equipas que participaram, então, do Sambola, estamos a falar da União Desportiva de Songo, Fernando Nacala. É um comate com uma equipa muito forte em relação àquilo que é o Desportivo da Matola, o Desportivo com uma rapaziada. É um bom projeto porque no futuro, se calhar, terá uma equipa forte também para voltar à ribalta com uma equipa muito técnica e muito forte para todas as competições. A equipa de arbitragem não teve nenhuma influência neste resultado, até porque os golos esses foram facilitados. Zé ouvinte, fico às despedidas de Rigoberto Chissano a partir do campo número 3 da Associação Black Bulls, com este resultado de 3 para Incombates Navani, 0 para o Desportivo da Matola.
2: Muito obrigado, Rigoberto, e um bom regresso então à casa depois desta cobertura ao nível do campeonato de futebol da primeira divisão da província de Maputo.

17 horas e 13 minutos. Vamos fazer então um intervalo musical com Madala e voltaremos à informação dentro de instantes.

Estamos então com 17:18, última hora desta nossa presença na tarde desportiva deste sábado, uma tarde desportiva que teve em destaque o Campeonato Nacional da Divisão de Honra, com a cobertura de jogos ao nível da cidade de Maputo, da província e também ao nível da Zona Norte, província de Nampula.

fora de porta, chega-nos a indicação de que os Estados Unidos resolveram eliminar, assim é que é, a exigência do visto de 15 mil dólares para os simpatizantes da Copa do Mundo que vão visitar então aquele país. Os Estados Unidos anunciaram que vão isentar a exigência do depósito de 15 mil dólares, cerca de 11 mil euros, para os adeptos de futebol de 50 países que vão viajar para a Copa do Mundo de 26. Portanto, uma Copa do Mundo começa no próximo mês, desde que possuam ingressos válidos para os jogos. Recorde-se que 5 países do nosso continente estavam afetados pela política norte-americana: Argélia, Cabo Verde, Costa do Marfim, Senegal e Tunísia, equipas que vão estar presentes na prova. Uma prova que é co-organizada pelos Estados Unidos, Canadá e México a partir de 11 de junho. A exigência de depósito desta fiança, no que diz respeito ao visto, foi introduzida no ano passado como parte dos esforços para reduzir a permanência ilegal de pessoas nos Estados Unidos. De acordo com a política, viajantes de certos países eram obrigados a pagar um depósito reembolsável devolvido ao final da visita. Tudo voltou à primeira forma. E a FIFA saudou a decisão, afirmando que ela reflete a cooperação contínua com as autoridades americanas para garantir um torneio bem-sucedido. No entanto, algumas restrições permanecem. Viajantes do Irão e do Haiti ainda estão proibidos de entrar nos Estados Unidos, embora atletas e membros de comissões técnicas estejam isentos para fins da Copa.

0: Estamos então com 17 horas e 22 minutos e estamos a caminhar muito rapidamente para o final desta edição de Tarde Desportiva. Uma tarde que viajou pelo país, naturalmente à procura da atualização da informação desportiva. E agora vamos então à província de Nampula, ao encontro do nosso colega de trabalho, Calixto Pedro, com uma novidade. Portanto, a ilha de Moçambique vai ter uma associação local do futebol.
1: A ilha de Moçambique e Nampula vai contar nos próximos tempos com uma associação distrital de futebol legalmente constituída. O coordenador provincial da associação

0: Do futebol em Nampula, Momade Mofalume, referiu que a agremiação marcou para o próximo dia 20 compor de forma legal este organismo naquela região insular. Mofalume anotou que a ação visa oferecer proteção jurídica aos membros da associação, acesso aos financiamentos e transmitir a credibilidade perante aos parceiros, governo e instituições bancárias. O coordenador acrescentou ainda que a entidade a ser oficializada ganha voz oficial para representar os interesses dos associados específicos perante aos órgãos governamentais e a sociedade.
1: E este ano não vai fugir às regras, apesar de falta de 5 distritos que está para ser oficializado, mas neste momento que estamos a falar, tenho alguns distritos que já têm o seu processo totalmente feito. Falo de Liupo, falo de Ilha de Moçambique, falo de Moecado. Nessa ordem de ideia, nesta semana, no dia 20, vamos fazer mais uma atividade na Ilha de Moçambique. Já temos um processo totalmente concluído e será mais uma associação que vai se juntar com o distrito. Tudo indica que em toda a zona costeira estaremos com um processo totalmente concluído, apenas faltando o distrito de Liupo e o distrito de Nacala Velha. Mas acredito que todos os distritos que são o epicentro do futebol do nosso campeonato, das atividades esportivas, acredito que com esse trabalho que vamos fazer na Ilha de Moçambique no dia 20, será mais um ganho para o desporto a nível da província de Nampula. É um processo e é um trabalho que está sendo feito a nível da Associação Provincial de Futebol. Quando entramos de princípio, não havia essa cultura de ter associações, que era apenas na Carla Porto. De lá para cá, fizemos um trabalho muito acurrita.
0: Momade Mofalume, coordenador provincial da Associação de Futebol em Nampula e a oficialização da Associação Distrital de Futebol da Ilha de Moçambique, agendado para o dia 20 de maio corrente. RM Desporto, Calixto Pedro, Nampula.
2: Muito obrigado, Calixto. Continuação de um bom trabalho. 17 horas e 24 minutos, viagem até a capital provincial de Manica, ao encontro de Daniel Oliveira.
3: O diretor da Educação em Manica, Tiago Xingore, afirma que o setor está a 90% pronto em termos logísticos para a efetivação do Festival Provincial dos Jogos Desportivos Escolares de 23 a 30 de maio corrente. Tiago Xingore disse que neste momento decorrem trabalhos de melhoramento dos recintos desportivos que vão acolher o evento na cidade de Chimoio e no distrito de Vanduze. Segundo a fonte, os recintos desportivos foram organizados por modalidade. O futebol será disputado no campo municipal de Chimoio da Universidade Católica de Moçambique e da Escola Secundária Samora Machel. A Escola Secundária Samora Machel vai acolher igualmente jogos da modalidade de handball. O basquetebol terá lugar nos pavilhões cobertos da Unipungua e do Instituto Agrário de Chimoio, enquanto o voleibol será disputado na quadra da Escola Fundeia Secana e da Universidade Católica de Moçambique. O atletismo vai decorrer na pista do Campo Municipal de Chimoio e os jogos tradicionais, assim como a ginástica, terão como palco o Instituto Agrário de Chimoio.
4: Os campos de basquete também já vão começar a ser pintados. Penso que aquilo que é o local em que vai se realizar os jogos escolares a nível da província de Manica já estão acautelados.
3: Segundo Tiago Xingore, estão igualmente criadas as condições para garantir a participação de atletas com necessidades educativas especiais.
4: Temos uma grande novidade também de dois distritos que vão participar, atletas com necessidades educativas especiais.
3: Para a realização do Festival Provincial dos Jogos Desportivos Escolares, estão a ser investidos cerca de 10 milhões de meticais na aquisição de material e equipamentos desportivos, no melhoramento dos recintos e na logística do evento.
4: Comprarmos a primeira fase, o material desportivo, estou a falar de medalhas, macerbolas e tudo mais, e agora estamos na luta já da alimentação.
3: Diretor Provincial da Educação em Manica, dando o ponto de situação dos preparativos do Festival Provincial dos Jogos Escolares, que visa apurar os...
2: Estamos então com 17 horas e 22 minutos. Vamos ter que regressar ao encontro de Daniel Oliveira. Tivemos aqui um percalço, naturalmente. As nossas sinceras desculpas, Daniel.
3: O diretor da Educação em Manica, Tiago Xingore, afirma que o setor está a 90% pronto em termos logísticos para a efetivação do Festival Provincial dos Jogos Desportivos Escolares de 23 a 30 de maio corrente. Tiago Xingore disse que neste momento decorrem trabalhos de melhoramento dos recintos desportivos que vão acolher o evento na cidade de Chimoio e no distrito de Vanduze. Segundo a fonte, os recintos desportivos foram organizados por modalidade. O futebol será disputado no campo municipal de Chimoio da Universidade Católica de Moçambique e da Escola Secundária Samora Machel. A Escola Secundária Samora Machel vai acolher igualmente jogos da modalidade de handball. O basquetebol terá lugar nos pavilhões cobertos da Unipungua e do Instituto Agrário de Chimoio, enquanto o voleibol será disputado na quadra da Escola Fundeia Secana e da Universidade Católica de Moçambique. O atletismo vai decorrer na pista do campo municipal de Chimoio e os jogos tradicionais, assim como a ginástica, terão como palco o Instituto Agrário de Chimoio.
4: Os campos de basquete também já vão começar a ser pintados. Penso que aquilo que é o local em que vai se realizar os jogos escolares a nível da província de Manica já estão acautelados.
3: Segundo Tiago Xingora, estão igualmente criadas as condições para garantir a participação de atletas com necessidades educativas especiais.
4: Temos uma grande novidade também de dois distritos que vão participar, atletas com necessidades educativas especiais.
3: Para a realização do Festival Provincial dos Jogos Desportivos Escolares, estão a ser investidos cerca de 10 milhões de meticais na aquisição de material e equipamentos desportivos, no melhoramento dos recintos e na logística do evento.
4: Comprarmos a primeira fase, o material desportivo, estou a falar de medalhas, macerbolas e tudo mais, e agora estamos na luta já da alimentação.
3: Diretor Provincial da Educação em Manica, dando o ponto de situação dos preparativos do Festival Provincial dos Jogos Escolares, que visa apurar os melhores talentos para representar a província na fase nacional, a ter lugar na província de Inhambane.
2: É verdade, Festival Nacional dos Jogos Escolares, que vai ter como palco Inhambane em agosto próximo. Portanto, a província, em coordenação com o Ministério da Educação e com o Ministério da Educação, tem então esta obrigação de criar condições para a recepção deste grande evento. Há 4 meses do evento, multiplicam-se os desafios organizativos, logísticos e financeiros. Para já, as estruturas locais dizem que precisam de 50 milhões de meticais para que a província esteja à altura de um dos maiores eventos desportivos escolares da República de Moçambique. Será que o financiamento está garantido ou há sinais de incerteza? Que papel pode jogar o setor privado, por exemplo, no apoio deste evento? Como evitar os problemas recorrentes de atrasos e dívidas em relação à realização deste evento desportivo? Enfim, são uma série de preocupações, mas a verdade é que as condições estão a ser criadas para que o grande evento tenha lugar na província de Inhambane, uma província que já tem um legado quanto ao acolhimento de eventos de grande envergadura, eventos deste nível, ao nível do desporto nacional. Manuel Chimel, qual é o ponto de situação então? O que é que está a acontecer na província real Inhambane?
5: Na província de Inhambane está concluído o processo de mapeamento de infraestruturas que vão acolher a 16ª edição do Festival Nacional dos Jogos Desportivos Escolares. A garantia neste sentido foi dada à nossa reportagem pelo Diretor Provincial de Educação em Inhambane. Manuel Liklique indicou que o processo de mapeamento foi realizado em parceria com a Direção Provincial da Juventude, Emprego e Desporto em Inhambane e tinha por objetivo fazer-se o levantamento das infraestruturas desportivas e de alojamento existentes na região.
6: O trabalho de base já foi feito, nós encaminhamos todo o trabalho ao Ministério da Educação e Cultura, porque nós

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2: Notícias a esta hora, apresentadas por Nelson Mando. Boa noite.
3: Boa noite, Albertina Pascoal e ouvinte. Cerca de 441 mil hectares de produtos agrícolas diversos foram afetados pela cheia, as inundações e ciclones que se abateram sobre o país. Os números foram tornados públicos este sábado no distrito de Ribau e província de Nampula pelo presidente da República, Daniel Chapo, na cerimónia de lançamento oficial da campanha de comercialização agrícola 2026.
4: Por detrás destes números, existem famílias, existem sonhos, histórias de vida. Existem mães camponesas que viram a chuva destruir meses de trabalho por baixo do sol. Jovens agricultores que continuam a semear mesmo diante de incertezas. As comunidades inteiras que resistem porque acreditam que a terra continuará a alimentar o futuro do Moçambique. Estas mulheres, estes jovens, são verdadeiros heróis.
3: O presidente da República, Daniel Chapo, interagia com a população do distrito de Ribau, em Nampula, no âmbito do lançamento oficial da campanha de comercialização agrícola 2026. O país espera comercializar cerca de 15 milhões de toneladas de produtos agrícolas diversos. No distrito de Macomia, em Cabo Delgado, 35 escolas, das 56 existentes, continuam encerradas devido às ações dos terroristas. Pormenor por Cadre Buana.
5: Os dados foram facultados esta sexta-feira pelo diretor dos Serviços Distritais de Educação, Juventude e Tecnologia, para quem a situação principalmente afeta os postos administrativos de Quitaranjo e Mulcojo, onde neste último, apesar do regresso da população, nenhuma escola funciona. Ismael Bichel disse que a paralisação de alguns estabelecimentos de ensino nos postos administrativos e comunidades de Macomia deixou muitas crianças sem acesso ao processo de ensino e aprendizagem. Cadre Buana, Rádio Moçambique, Macomia.
3: Fiéis da Igreja Católica na Arquidiocese de Maputo rezam hoje pela paz no mundo inteiro e pelo bem-estar do povo moçambicano. A guerra no Médio Oriente, que provocou o agravamento do preço dos combustíveis no mundo, e o terrorismo em Cabo Delgado, estão hoje e amanhã no centro das atenções dos fiéis católicos, sublinhou o diretor do Secretariado de Coordenação Pastoral na Arquidiocese de Maputo, Rogério Chirau.
6: A Igreja é chamada, neste momento, a estar ao lado da sociedade. A Igreja que é mãe e mestra, a Igreja que marca os mesmos passos com o mundo, com os homens, também acompanha, sofre e é desafiada por este contexto.
3: São cerca de 10 mil fiéis católicos que este fim de semana são esperados em Namacha, no quadro da peregrinação ao Santuário da Nossa Senhora de Fátima. A Autogás anuncia o arranque este ano das obras de construção de mais dois postos de abastecimento de gás natural veicular na região do Grande Maputo. A entrada em funcionamento destas novas infraestruturas, aliadas aos postos em construção na cidade de Xeixá, em Gás, e Chicumbane, em Maxixe, na província de Inhambane, vai alargar a capacidade de abastecimento dos atuais 10 mil para mais de 14 mil viaturas. O diretor-geral da Autogás, João das Neves, disse que apesar da capacidade instalada ao país, só tem pouco mais de 4 mil viaturas movidas a gás.
7: Com esta crise dos combustíveis, surge uma grande procura dos nossos serviços e há muito mais moçambicanos a aderirem, o que estimula que nós possamos correr para novos investimentos e alargar ainda mais a nossa capacidade. Neste momento, temos capacidade tanto para atender os autocarros e ainda um número de cerca de 4 mil a 5 mil novos utentes que possam aderir. Podemos anunciar aqui que ainda este ano irão iniciar obras de mais dois postos na cidade de Maputo.
3: O diretor-geral da Autogás falava hoje em Maputo na assinatura de um memorando de entendimento com o Clube de Funcionários de uma instituição bancária. No desporto, a Seleção Nacional de Futebol de Sub-17 defronta este domingo a similar do Mali, em partida válida para a segunda jornada da Copa Africana das Nações, que decorre no Reino de Marrocos. O jogo tem início marcado para as 21 horas do nosso país. Na primeira jornada, Moçambique perdeu diante da Tanzânia por 3-0, enquanto o Mali empatou sem golos diante de Angola. O tempo, as cidades de Tete e Pemba poderão restar amanhã 31 graus centígrados de temperatura máxima, seguidas por Vilanculo com 30 graus. Inhambane, Beira e Quelimane 29, Xai-Xai e Nampula 28, Maputo 27, Lixinga 24 e, por fim, Chimoio 22 graus centígrados de temperatura máxima. Apresentamos as notícias próximas às 19 horas e 30 minutos, inseridas no Jornal da Noite.
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0: Boa noite, ouvintes. Gestores do Fundo da Paz ameaçam recorrer à retenção na fonte dos beneficiários de crédito que não cumprirem com o pagamento das suas prestações. O Centro Aberto de Xihunzi, no distrito de Masinga, da penitenciária provincial de Inhambane, prevê produzir na presente campanha agrícola mais de 13 mil toneladas de mandioca. Concluído o mapeamento dos locais de alojamento dos participantes no Festival Nacional de Jogos Esportivos Escolares. São tópico de Jornal da Noite. Vanessa Macamos, na edição da apresentação, Tomás Valói na sonorização. Bem-vindo e ótimas coisas. Os gestores do Fundo da Paz ameaçam recorrer à retenção na fonte dos beneficiários de crédito que não cumprirem com o pagamento das suas prestações. O detalhe com Alexandre Matsimbe.
1: A gestão do Fundo da Paz e Reconciliação Nacional alerta que será implacável nas ações de recuperação dos créditos alocados aos combatentes no âmbito da sua reinserção socioeconômica. A instituição convida os devedores a aproximar-se para negociar as modalidades de reembolso das prestações. O chefe do Departamento de Crédito no Fundo da Paz e Reconciliação Nacional, Fernando Markel, indica que, no caso de reincidência, será aplicada uma taxa unilateral para a retenção na fonte a partir da pensão do combatente. Lembrou que mesmo aqueles que procederam o desvio de aplicação dos valores concedidos nos anos passados serão forçados a devolver através desta medida. O chefe do Departamento de Crédito no Fundo da Paz e Reconciliação Nacional, Fernando Markel, indica que decorre em todo o país, principalmente nas províncias mais problemáticas, um processo de aconselhamento para o pagamento da dívida.
2: Na componente da amortização, temos algum déficit nas províncias, Gaza, Inhambane e Manica. Nós vamos intensificar a sensibilização. Pensamos que este é o modelo mais consistente. Em casos extremos, repito, em casos extremos, nós teremos que recorrer à fixação de descontos à revelia, porque assumimos que os combatentes têm noção de que são devedores do fundo. Então, e querendo, os devedores poderão se aproximar a nós para fazer a devida renegociação.
1: Fernando Markel, chefe do Departamento de Crédito no Fundo da Paz e Reconciliação Nacional e a necessidade de pagamento das dívidas.
0: O Centro Aberto de Xihunza, no distrito de Masinga, da penitenciária provincial de Inhambane, prevê produzir na presente campanha agrícola mais de 13 mil toneladas de mandioca. A explorar uma área de cerca de 90 hectares, a produção da mandioca insere-se na estratégia da penitenciária provincial de melhorar a dieta alimentar dos reclusos. Além da mandioca, o estabelecimento penitenciário prevê colher perto de pouco mais de 3 toneladas de feijão em Inhambane. O diretor do Centro Aberto de Xihunza, no distrito de Masinga, da penitenciária provincial de Inhambane, Paulo Manhissa, diz que a falta de equipamento agrícola impede o estabelecimento de produzir em todos os 155 hectares.
3: Isso ajuda muito na própria alimentação dos internos. De certa forma, reduz alguma coisa. E não só o fato de estarmos a regenerar os mesmos reclusos para, posteriormente, a sua soltura poderem saber estar na comunidade. Olhando para as nossas áreas, que são grandes, vender tudo no mercado pode não ser fácil, né? Atendendo a zona em que nós estamos, a careta, transportes, mas é possível vender alguma coisa. Os desafios são enormes. O primeiro desafio que nós temos é que não temos um trator, não é? Não temos um trator, nem respectivas alfaias também não temos. Então, esse é o grande desafio que nós temos agora. Porque se nós tivéssemos esse material, um equipamento novo, quero acreditar que na época passada, para isso que vai se colher agora, se calhar teremos feito muito mais que isso.
0: Paulo Manhissa, diretor do Centro Aberto de Xihunza, no distrito de Masinga, da penitenciária provincial de Inhambane. A província de Inhambane conta com uma população reclusória de mais de 1.200. O Instituto de Formação de Saúde na cidade de Inhambane aprimora estratégias de formação de técnicos que possam responder aos desafios do setor no atendimento aos doentes. O detalhe com Horácio Romão.
4: Instituto de Ciências de Saúde em Nhambane aprimora estratégias de formação de técnicos visando responder às atuais exigências do mercado de emprego. Nos últimos dias, a qualidade de formação de técnicos de saúde tem sido questionada pela sociedade, exigindo a melhoria dos métodos e critérios de seleção dos formandos. Leonardo Muhanzuli, do Instituto de Ciências de Saúde em Nhambane, disse que nos diversos cursos ministrados nesta instituição, a componente ética e deontologia profissional estão no centro das atenções para evitar comportamentos desviantes. Muhanzuli referiu que um técnico de saúde, quando estiver no seu posto de trabalho, deve saber ser e estar, dispensando melhor atendimento ao utente.
5: Não há nenhum profissional de saúde que é formado que não tenha a disciplina de ética e de deontologia profissional. Seja qual for a área em que está sendo formada, essa disciplina é fundamental para formar o modo de ser, porque o formando deve conhecer, mas também deve saber ser e saber fazer. Então, essas três áreas, para nós, é fundamental na preparação do nosso formando.
4: Para Américo Dimo, enfermeiro aposentado, esta nobre profissão de enfermagem deve ser exercida por pessoas com vocação, que olham na sua atividade como missão. Dimo enfatiza que o doente precisa de ser acarinhado para a sua rápida recuperação.
6: Por exemplo, os doentes estão internados. Só o fato de você chegar ali e saudar-lhe pelo nome, é um indivíduo que está consigo como enfermeiro todos os dias, mas não conhece o nome, é caricato. Então você quando chega na cama, seu Manuel, como é que está? Como é que dormiu? Mas aquela dor de ontem, que tal? Como é que é? Aqueles medicamentos que lhe dê? Quer dizer, só essa conversa simples trazia um ânimo no doente, e ele sentia que, afinal de contas, não estou perdido, estou com pessoas tão interessadas em me ver a voltar a andar como sempre fiz.
4: Américo Dimo, enfermeiro aposentado, e o que deve caracterizar os profissionais de saúde na sua relação com os utentes, refira-se que na passada terça-feira, 12 de maio, celebrou-se o Dia Internacional do Enfermeiro, um profissional que desempenha um papel de relevo no Sistema Nacional de Saúde.
0: A ONU Habitat, uma agência das Nações Unidas para a Habitação, considera urgente a mudança de abordagem dos governos locais na atribuição de licenças de construção de infraestruturas públicas e habitacionais para reduzir os impactos que são provocados pelas alterações climáticas. A província de Inhambane, com uma costa de mais de 700 quilômetros, sofre ciclicamente de efeitos combinados dos fenômenos naturais, ventos fortes, ciclones e tempestades tropicais. A ocorrência destes fenômenos, de forma frequente, exige das estruturas governamentais estratégias coordenadas de ocupação de solos e na construção de infraestruturas resilientes. A coordenadora do Portfólio de Políticas Urbanas e Assentamentos Humanos Sustentáveis na UN Habitat, Jéssica Lage, diz que respeitar as dinâmicas da urbanização e ordenamento territorial é fundamental para a resiliência das comunidades.
7: O papel do UN Habitat, neste caso, é não só prover assistência técnica ao próprio governo, neste tipo de orientação dos instrumentos, mas também construir resiliência através de planos locais de adaptação, soluções baseadas na natureza, abordagens baseadas nos ecossistemas, então uma série de metodologias que possam ajudar não só a mapear esta questão das vulnerabilidades, dos riscos, mas também classificar áreas onde é necessário adotar princípios de adaptação, de mitigação, onde é necessário realojar, onde é necessário, por exemplo, fazer recuperação de cursos de água, de baías de retenção, onde há maior vulnerabilidade com a questão da erosão. Por exemplo, a província de Inhambane, sabemos que é um ponto realmente bastante relevante esta questão da erosão. Então, é necessário primeiro conhecer o território. O observatório faz bastante bem isto, a questão do mapeamento e identificação destas áreas de risco, para também aplicar medidas de mitigação, de adaptação e também de resiliência, neste caso. A resiliência não se constrói apenas de uma componente urbana e a nível dos assentamentos, mas também a nível das infraestruturas, das habitações, dos equipamentos sociais, como escolas, como hospitais. Então, esta questão toda de reforçar a resiliência a nível das construções também funciona como um ponto estratégico para construir a resiliência ao longo prazo. E não haver necessidade de estarmos sempre a reconstruir, mas sim criar medidas para que a resiliência seja um progresso em si.
0: Jéssica Lage, coordenadora do Portfólio de Políticas Urbanas e Assentamentos Humanos Sustentáveis na UN Habitat, uma agência das Nações Unidas para a Habitação. 19:11, concluído o mapeamento dos locais de alojamento dos participantes no Festival Nacional de Jogos Esportivos Escolares, que terá lugar em agosto próximo aqui na província de Inhambane do Itália, com Manuel Chimel.
8: Na província de Inhambane está concluído o processo de mapeamento de infraestruturas que vão acolher a 16ª edição do Festival Nacional de Jogos Esportivos Escolares. A garantia neste sentido foi dada à nossa reportagem pelo Diretor Provincial de Educação em Inhambane, Manuel Liklique, indicou que o processo de mapeamento foi realizado em parceria com a Direção Provincial da Juventude, Emprego e Desporto em Inhambane e tinha por objetivo fazer-se o levantamento das infraestruturas desportivas e de alojamento existentes na região.
9: O trabalho de base já foi feito, nós encaminhamos todo o trabalho ao Ministério da Educação e Cultura, porque nós precisamos de mais de 50 milhões de meticais para pôr todas as infraestruturas desportivas em pé. O trabalho de base já foi feito, recebemos igualmente uma equipa do Ministério da Educação e Cultura e também da Juventude e Desporto, ao nível dos ministérios, se juntaram a nós para juntos de perto perceberem qual é o trabalho que nós fomos fazendo e estamos a aguardar a qualquer altura o pronunciamento do Ministério, mas tudo indica que na última semana de agosto e na primeira semana de setembro, nós como província de Inhambane vamos acolher o Festival Nacional dos Jogos Desportivos Escolares e para isso também estamos a preparar de 25 a 29 deste mês de maio o Festival Provincial de Jogos Desportivos Escolares, em que vai contar com mais de 1.500 crianças, entre árbitros, treinadores e outros intervenientes do desporto.
8: Manuel Liklique, diretor provincial de Educação em Inhambane, e as necessidades da região para a realização do Festival Nacional de Jogos Desportivos Escolares.
0: Fechamos o jornal com a cultura na voz de Albin Said.
10: Autoridades da cultura e turismo em Inhambane destacam a necessidade de união entre gerações, de modo a preservar os valores culturais e tradicionais desta região do país. É um posicionamento manifestado última sexta-feira, durante o evento designado Noite no Museu. O evento, que juntou artistas, estudantes e participantes de diferentes gerações, tinha como objetivo proporcionar um espaço de partilha de hábitos e costumes da antiga para a nova geração. Luís Luís, da Direção Provincial da Cultura e Turismo em Inhambane, disse que o encontro entre gerações é igualmente uma forma de resgatar os valores morais.
11: Nós acreditamos que com a transmissão dos saberes, dos nossos anciões para a nova geração, dando exemplo mesmo de punza, de calango, ou colher de pau, algumas adivinhas tradicionais, carangano a carangane, era tecatecane. São contos tradicionais que a nossa geração hoje em dia precisa bastante. E nós estamos a perceber que os hábitos e costumes dos nossos pais, dos nossos avós, cada vez mais a tendência é de perdermos e estamos a ver mais os hábitos dos europeus, dos americanos.
10: Alguns artistas ouvidos pela nossa reportagem destacam a importância do evento por ser igualmente uma oportunidade de contribuir através da arte no resgate dos valores culturais e tradicionais.
12: Nesta Constituição Lourenço é uma oportunidade de trazer aquela que é uma memória coletiva, artística, cultural. Para nós é uma oportunidade de fazer com que as artes e cultura possam falar e contribuir de forma significativa na educação, como também na preservação de valores que moldam a nossa sociedade.
13: Sérgio Bambo, é um momento de troca de experiência entre as gerações. Os jovens transmitem a experiência que têm aos mais velhos também transmitem experiências que têm aos mais novos.
10: Os participantes dizem que eventos de género devem ser permanentes, porquanto ajudam os jovens a saber quais eram as práticas culturais das gerações passadas.
14: Shelton Arthur, como sendo estudante de turismo, percebi que antigamente havia esse toque pela preservação dos locais históricos que nós temos, que agora essas práticas vão se perdendo porque os jovens estão mais buscando pela tecnologia e se esquecem daquilo que é realmente nosso.
15: Dieter Jonas dos Santos Lázaro, acredito que está criando uma outra visão para os alunos. Com isso, eles vão ter uma outra mentalidade, vão saber qual é a diferença, o que pode ajudar a eles ou não.
10: Participantes do evento Noite no Museu, que teve lugar na noite da última sexta-feira aqui na cidade de Inhambane, inserido nas celebrações do Dia Internacional dos Museus, efeméride que terá lugar domingo 18 de maio.
0: Espero que termine aqui o Jornal da Noite. Despede-se a dupla Vanessa Macamo e Tomás Balé.
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0: Boa noite, Presidente da República. Desde que o governo está a fazer a revisão da lei de comercialização agrícola para que os excedentes sejam comprados apenas por intervenientes nacionais, Ministro da Saúde da República Democrática do Congo alerta que a nova estirpe do vírus Ébola apresenta taxa de mortalidade muito elevada. Começa agora o Jornal da Noite. Nelson Moando está na apresentação e Francisco Diatta na sonorização. Fique conosco. É bem-vindo. O governo quer assegurar que os excedentes agrícolas sejam apenas comercializados aos intervenientes nacionais. Para tal, está na forja a revisão de parte da lei sobre a comercialização agrícola. Olívio Mateus.
1: Boa noite. O presidente da República, Daniel Chapo, anuncia que haverá reformas no modelo de comercialização agrícola no país para valorizar o interveniente nacional. Daniel Chapo, que falava este sábado na vila de Ribau, em Nampula, na cerimônia de lançamento da campanha de comercialização agrícola 2026, disse que o governo já trabalha para que não haja proliferação de intervenientes estrangeiros que aliciam as milhas camponesas nas comunidades a venderem seus excedentes.
2: Já começamos a trabalhar nisso, no que toca às leis, para fazer reformas, por forma que na localidade, no posto administrativo, na povoação, só chegue o nacional com preço definido para fazer a compra do produto.
1: Chapo anunciou que da previsão de produção agrícola de 21 milhões e 300 toneladas, 14 milhões e 515 mil toneladas vão para a comercialização, ora lançada oficialmente. Alertou a Bolsa de Mercadorias de Moçambique para aplicar regras e preços justos na comercialização para não penalizar o agricultor.
2: Com o objetivo último, proteger o produtor para que não lhe seja imposto o preço dos seus produtos pelos intervenientes locais. De igual modo, o Instituto de Cereais de Moçambique, na qualidade de comprador do último recurso, deve garantir que nenhum produtor fique com excedente de produção por falta de comprador, não esquecendo, obviamente, a componente de reserva alimentar e do preço justo para o nosso produtor.
1: Presidente da República, Daniel Chapo, este sábado em Ribau, no lançamento oficial da campanha de comercialização agrícola 2026,
0: Presidente da República anuncia a revisão da lei sobre a comercialização agrícola para assegurar que os excedentes sejam comercializados a revendedores nacionais, uma ação que deve ser acompanhada por melhoria no setor agrícola para dinamizar a comercialização e evitar perdas pós colheitas.
1: O país trabalha para, ano após ano, reduzir as perdas pós-colheita e de modo a dinamizar a comercialização e suas cadeias de valor rumo à industrialização. É uma declaração do chefe de Estado moçambicano, Daniel Chapo, feita este sábado no lançamento da campanha de comercialização agrícola 2026. Chapo disse que os trabalhos vão cingir-se ainda no processo de melhoramento das vias de acesso para escoamento dos produtos das machambas dos produtores às zonas de comercialização.
2: Como temos dito, produzir mais não é o suficiente. É necessário assegurar uma comercialização mais eficiente, reduzir perdas pós-colheita, reforçar o armazenamento, melhorar a logística e o transporte e aproximar os produtores dos mercados nas cadeias de valor. Como dizia aqui, o Programa Nacional de Estradas, que estamos a levar a cabo, é exatamente para facilitar a nível nacional o escoamento dos produtos das zonas de produção para as zonas de comercialização.
1: Daniel Chapo falou do agroprocessamento como meio impulsionador da economia no âmbito da iniciativa Industrializar Moçambique.
2: Por isso, desafiamos o Ministério da Economia, os Conselhos Executivos Provinciais, assim como os governos distritais, a encontrarem soluções para a instalação de pequenas unidades industriais nos distritos. Não precisamos de ser, ou melhor, de ter mega indústrias nos nossos distritos. Pequenas indústrias de agroprocessamento fazem uma grande diferença.
1: Segundo Chapo, o país deve produzir para se autoalimentar rumo à independência econômica.
2: Entretanto, gostaríamos de chamar a atenção de que não haverá comercialização agrícola se não houver produção agrícola sedentária. Por isso, deixamos uma mensagem simples e clara ao setor da agricultura. O país tem que produzir em excesso para poder autoalimentar-se e comercializar. O futuro de Moçambique também se cultiva na machamba, cultiva-se no quintal, cultiva-se na varanda, cultiva-se no terraço. Por isso, vamos insistir para aqueles que estão na cidade arrancar pavês para fazer horta, para poder comer.
1: Daniel Chapo deixou apelos aos produtores para o aumento da produção e produtividade com qualidade. Olívio Mateus, Rádio Moçambique, a partir da vila de Ribaue.
0: E em Tete está a ser reforçada a vigilância ao longo da linha de fronteira, com vista a travar a venda desenfreada de excedentes agrícolas para alguns países do Interland. Jornalista Ignacio Gamay.
3: Para o efeito, foram implantados intervenientes comerciais nos distritos considerados potencialmente produtivos, numa estratégia destinada a controlar parte significativa da produção agrícola e garantir maior absorção dos excedentes no mercado interno. A medida visa não apenas reduzir o contrabando agrícola, mas também fortalecer a dinâmica económica nacional através da valorização das transações comerciais realizadas em meticais. Segundo o governador de Tete, a comercialização dos excedentes agrícolas dentro da província poderá contribuir para a pujança do metical nas trocas comerciais e criar maior estabilidade no circuito formal de compra e venda de produtos agrícolas. Domingos Viola acredita ainda que o reforço do controlo fronteiriço, aliado à disponibilização de financiamento para comerciantes e agentes econômicos, poderá incentivar os produtores a canalizarem os seus produtos para os mercados formais.
4: Queremos evitar que os estrangeiros possam ir até as machambas comprar gergelim, possam ir até as machambas comprar soja, possam ir à machamba comprar feijões ou milho. Essa atividade vai ser exclusivamente para moçambicanos. Mas para tal, precisamos também de ter preços de referência para não haver um aproveitamento entre nós. O que quer dizer que, se é milho, temos que saber quanto custa um quilo de milho. Qual o preço de referência para o milho, qual o preço de referência para o gergelim, para a soja e outras culturas. Assim, queremos que com essa política o produtor saia com vantagem competitiva.
3: Domingos Viola, governador de Tete, e o apelo para que o excedente agrícola seja vendido no mercado interno por forma a evitar o contrabando para os países vizinhos. A campanha de comercialização agrícola lançada este sábado no distrito de Motiza foi igualmente marcada por uma feira agrícola, onde estiveram expostas as potencialidades produtivas da província de Tete. De onde falou Ignacio Gamay.
0: Está a acompanhar o Jornal da Noite da Rádio Moçambique. Uma nota que acaba de chegar à nossa redação. Está condicionado o trânsito rodoviário na Estrada Nacional número 1, posto administrativo de Chikumbá, distrito de Limpopo, em Gaza. Daqui a pouco o contacto é com o nosso colega Horácio Deng para os detalhes. Para já vamos continuar. No Niasso, o governo local colocou dinheiro nas mãos de intervenientes na comercialização agrícola para assegurar a compra aos produtores do distrito de Ilxinga e Sinatação.
5: O Conselho Executivo do Niassa financia em mais de 3 milhões e 300 mil meticais a dois intervenientes para a presente campanha de comercialização agrícola no distrito de Ilxinga. Trata-se de intervenientes que se dedicam à compra de produtos agrícolas na província do Niassa e venda destes nos mercados das zonas norte e centro do país. A governadora do Niassa, Judite Massengele, disse que se pretende, com a iniciativa, reter os produtos agrícolas no mercado interno e bloquear o contrabando para os países vizinhos. A governante espera que a iniciativa contribua na estabilidade de preços e no aumento da renda às famílias camponesas.
6: Com este cenário, esperamos que melhore a organização da comercialização, se reduza as perdas pós-colheita, aumente a renda dos produtores, se expanda o agroprocessamento e se faça a integração entre produção, mercado e indústria.
5: Governadora do Niassa, Judite Massengele, no ato de entrega de cheques a dois intervenientes na comercialização agrícola este sábado. No entanto, Os beneficiários comprometem-se a tudo fazer para o sucesso da comercialização agrícola.
7: A minha intenção é compra de produtos agrícolas. Eu faço comércio de cereais. Assim, se me deu esse dinheiro, é para ajudar a população e para ajudar a minha pessoa, porque eu faço comércio de cereais. Esse valor ajuda, porque vou comprar produto, o mesmo produto eu levo para outras províncias e tenho sido alcatado alguns lucros.
8: Vai ajudar muita coisa mesmo.
5: As cerimônias centrais do lançamento da campanha de comercialização agrícola ao nível da província do Niass decorreram este sábado na localidade de Malika, distrito de Lixinga, onde vos falou Senata San.
0: Um salto à província da Zambézia, onde as autoridades prevêem a comercialização de mais de 3 milhões e 600 mil toneladas de produtos agrícolas até dezembro deste ano. São mais 108 mil toneladas em relação ao ano 2025. Teófilo Moranha.
9: Os dados foram divulgados este sábado pelo governador da Zambézia, Pio Matos, na cerimônia de lançamento da campanha de comercialização agrícola realizada na vila sede distrital de Murumbala. Na ocasião, Pio Matos reiterou a importância de compra de produtos a preços que compensem os esforços dos camponeses.
10: Que nem sempre é justo aquele camponês que passou mais de 4 meses a produzir lá no campo. Primeiro limpou o terreno, cavou a terra, lançou a semente de milho, chachou o milho e o milho cresceu. Foi lá, tirou o milho, debulhou o milho, ensacou, guardou o milho e chega, de facto, o comerciante, de um dia para outro, marca-lhe o preço. O preço agora está 3 meticais o quilo. Você daqui vende na bacia, não é? A bacia está a quanto aqui? Às vezes não somos nós que marcamos o preço. Quem marca o preço é aquele que vem comprar. É verdade ou não é? Não!
9: A diretora provincial da Indústria e Comércio, Regina Ngondi, disse, por seu turno, que no primeiro trimestre deste ano foram comercializadas mais de 300 mil toneladas, com destaque para milho, mandioca, arroz, entre outros produtos. Teófilo Moronha, Murumbala.
0: Está condicionado o trânsito rodoviário na Estrada Nacional número 1, no posto administrativo de Chikumban, distrito de Limpopo, em Gaza. Devido a um bloqueio da via pela população, o contacto é com Horácio Dengo com o essencial da informação.
11: Em causa está a reivindicação da população de Chikumbane, que amotinou-se no comando distrital ao longo da estrada, alegando querer fazer justiça privada por conta de um assassinato de um jovem taxista ocorrido esta sexta-feira. A informação foi confirmada há momentos à Rádio Moçambique pelo porta-voz da PRM Gás, que disse que a população está a praticar estes atos de vandalismo, reivindicando a entrega de algumas pessoas detidas pela polícia por terem mantido contactos com o taxista assassinado. Júlio Nhamunsa garantiu, no entanto, que a polícia já está no terreno para impedir que os atos de vandalismo tenham consequências drásticas e que a circulação rodoviária na N1 em Chikumbane volte ao seu normal o mais rápido possível. Nhamunsa alerta que a polícia não vai tolerar a prática de justiça privada e, neste momento, tudo está a ser feito para que a situação não atinja contornos alarmantes.
12: O apelo que nós gostaríamos de deixar é que deixem as autoridades fazer o seu trabalho, que é o trabalho de repor a justiça, caso a justiça tenha sido beliscada. Então, é nosso trabalho. Não vamos permitir em nenhum momento com que a população enverede com as práticas de justiça privada, porque isso já é um crime. O que estamos a fazer neste momento é evitar com que o pior aconteça. A nossa força já está posicionada no local para impedir com que esses tumultos tenham consequências drásticas. Está condicionada, mas a polícia está a trabalhar para com que volte ao seu normal. As forças especializadas em lidar com esse tipo de situações, que vamos garantir o pior não possa acontecer, vamos sensibilizar e, caso necessário, vamos usar os meios próprios para dispersar essa gente e deixar a circulação.
11: Porta-voz da PRM em Gaza, Júlio Nhamunsa, falando momentos à Rádio Moçambique sobre os esforços em curso para que a circulação rodoviária na Estrada Nacional número 1 em Chicoumbane, que neste momento está condicionada por conta de atos de vandalismo protagonizado pela população, volte ao seu normal. É tudo por agora. A partir de Xaxai, Horácio Dengo, boa noite.
0: Boa noite e continuação de bom trabalho. 17 pessoas suicidaram-se no primeiro trimestre deste ano na província de Inhambane. Um aumento de mais 4 casos em relação ao igual período de 2025. Situação que leva a polícia a desenvolver um trabalho de sensibilização nas comunidades da província. Venâncio Macamo.
13: São apontadas como causas deste fenómeno o consumo de drogas, a acusação de feitiçaria, depressão e diagnóstico de doenças crónicas. O distrito de Umuini lidera com 3 casos, Imabote, Inhassoro, Murrumbeni e Machixe, com 2 cada. Nota positiva vai para o distrito de Inharime, Funhalor e Govuro, sem registro de caso de suicídio. Apesar de não ser crime o suicídio, é um problema de saúde pública, daí que a Polícia da República de Moçambique diz estar a potenciar o trabalho de sensibilização das comunidades e líderes religiosos sobre a necessidade de respeito pela vida humana. Adérito Fumano, porta-voz do Comando Provincial da PRM em Inhambane, destaca a importância do desenvolvimento das comunidades no combate ao suicídio.
14: Através de reuniões de ligação polícia-comunidade, contacto interpessoal. Estas são atividades muitas das vezes feitas em simultaneidade com líderes comunitários, pessoas de influência na sociedade, que também acompanham este trabalho e todos em conjunto buscamos aqui trazer uma consciencialização à sociedade sobre a necessidade de desvencilhar-se desta prática nociva.
13: Adérito Fumano, porta-voz do Comando Provincial da PRM em Inhambane. De onde fala, Venâncio Macamo.
0: 17 pessoas suicidaram-se no primeiro trimestre deste ano na província de Inhambane. Líderes das comunidades moçambicanas na província sul-africana de KwaZulu-Natal queixam-se do alegado mau funcionamento do posto fronteiriço da Ponta de Ouro e do posto de controle policial de Salamanga, no distrito de Matutuíne, na província de Maputo. A reportagem é de Eduardo Figurão.
15: Estas queixas foram apresentadas na recente reunião que estes líderes mantiveram na cidade de Durban com a alta comissária de Moçambique na África do Sul, Maria Gustava.
16: Sou Raimundo Mcabela. Quando chegamos na fronteira do Ponte do Ouro, aí que já começa o verdadeiro problema. Entra em Moçambique, tem aquelas casas de seguros. Aqueles já não funcionam, aquelas casas aí. No entanto, quando chega na zona chamada Salamanga, tem um controle. Ali quando chega, aquela polícia não quer saber se o carro tem condições, se tem pisca-pisca, ou se tem travões, tem buzinão. Eles só querem seguros. Sabe que você não tem. Cria muita confusão. Pode gastar 20 minutos, 30 minutos a discutir com eles. A prometer uma multa, 11 mil pimenticais, onde você vai pagar? Para discutir até o ponto.
17: O posto policial de Salamanga, de fato, ele não só fazer trabalho. Eu sou testemunho disto, já passei de várias vezes com o carro e o que eles fazem? Fazem tudo por tudo para extorquir dinheiro. Uma vez eu a viajar do autocarro de uma jogar, fizeram isso. Tiraram pessoas dentro, até uma senhora, acho que ela deve pertencer a uma organização, discutiu, tiveram que levar ela até a polícia e eu até fui até a polícia para acompanhar o que estava a acontecer. Aquilo não está certo. Imagina uma pessoa viaja daqui 450 430 quilômetros para a fronteira. Ninguém te manda parar em nenhum sítio. Mas só 100 e tal quilômetros você tem, não sei quantas paragens, quantos roadblocks. Todos eles, o objetivo não é a questão da viatura estar ligada. É qualquer coisa para tirar dinheiro. Aquilo não é fácil para ninguém.
15: Os líderes denunciaram ainda que as comunidades são alvo de extorsão no posto fronteiriço da Ponta do Ouro, nos casos em que fazem os movimentos de entrada e saída no mesmo dia. A embaixadora Maria Gustava prometeu canalizar as preocupações ao ministro do Interior e às alfândegas de Moçambique. Eu tomei nota das preocupações. Vou encaminhar o assunto ao ministro do Interior e às alfândegas. Vou dizer-lhes que os nossos compatriotas na África do Sul estão bastante preocupados com a situação. Fala-se muito deste posto de controle de Salamanga, o que sugere que haja algum problema em Salamanga. E para além do encontro com líderes das comunidades moçambicanas, a embaixadora moçambicana manteve um encontro de cortesia com o governador de KwaZulu-Natal, com quem abordou várias questões, incluindo a documentação de moçambicanos nascidos na África do Sul e as manifestações contra estrangeiros africanos.
0: está a acompanhar o Jornal da Noite da Rádio Moçambique. Daqui a pouco, notas do desporto e da atualidade internacional. Para já, atendimento humanizado e combate à corrupção nos hospitais são recomendações do secretário de Estado na província de Manica aos profissionais de saúde ontem graduados pelo Instituto Médio Técnico Profissional de Gondola, Moisés Sayela.
18: O secretário de Estado em Manica, Lourenço Lindon, desafia os 190 profissionais da saúde graduados esta sexta-feira pelo Instituto Médio Técnico Profissional de Gondola a pautarem por um atendimento humanizado. O dirigente apela para o combate à corrupção nos hospitais em respeito ao juramento que os profissionais prestaram na cerimônia de graduação. Lourenço Lindon afirmou que a graduação representa uma contribuição valiosa para a província de Manica na implementação do seu plano estratégico de educação profissional, reforçando a disponibilidade de recursos humanos no setor da saúde.
19: Assim que forem absorvidos no aparelho do Estado, ou na função pública, ou em qualquer outra instituição de saúde, prestar muita atenção para a questão do atendimento. O doente sente-se melhor quando melhor atendido do que os tratamentos que depois vai passar a receber. É muito importante nós acabarmos de uma vez para sempre a cultura do refresco. Não pode ser a nossa maneira de viver, o refresco. Vocês vão atender o cidadão de todo tipo que não tem o refresco. Por favor, o mais importante é o juramento que vocês fizeram.
18: Estevão Rupela, diretor do Instituto Médio Técnico Profissional de Gondola, agradeceu às instituições que acolheram os novos técnicos das áreas de saúde materno-infantil, enfermagem geral e de medicina geral no período de estágio.
20: Queremos aqui exteriorizar o nosso reconhecimento ao contributo das instituições de saúde na prontidão de acolher os nossos formandos nas aulas pré-profissionais, de onde aperfeiçoaram seus conhecimentos teóricos e práticos.
18: Numa mensagem apresentada por Lourdes Tomás, os graduados garantem que vão transmitir os conhecimentos adquiridos para a melhoria da prestação no setor da saúde.
21: Preparados para servir com técnica, mas principalmente com humanidade, porque um técnico leva conforto onde há dor.
18: Mensagem dos novos profissionais da saúde, graduados esta sexta-feira pelo Instituto Médio Técnico Profissional de Gondola, na província de Manica. A partir da cidade de Chimoio, Moisés Sayela.
0: Regressamos à província de Gaza, onde o setor da pecuária está a fazer o levantamento dos danos provocados pelas cheias e inundações deste ano na rede de infraestruturas sanitárias de tratamento do gado. A ação tem em vista definir estratégias para a sua recuperação. Rogério Matete.
22: Trata-se de tanques carcassidas e mangas de tratamento que foram atingidas pelas enxurradas em vários distritos da província. O chefe do Departamento de Pecuária, na Direção Provincial de Agricultura e Pesca, em Gaza, anotou que as mangas de tratamento de gado construídas com material precário são as que sofreram mais danos por conta da fúria da água das cheias. Sérgio Maneno destaca a importância da recuperação daquelas infraestruturas com vista a garantir a sanidade animal na província.
23: Nós temos tanques, temos corredores melhorados e temos corredores, aqueles precários que são feitos de pau a pique. E certamente que teremos que melhorar alguns corredores a pau a pique para servir como centro de intervenção. E temos lá os técnicos que estão a fazer esse levantamento para podermos intervir e vacinarmos animais.
22: Neste momento, decorre a bom ritmo a campanha de vacinação de gado contra os carbúnculos hemático e sintomático, sendo que a província tem a meta de imunizar mais de 570 mil bovinos. Sérgio Maneno renova o apelo a todos os criadores para levar os seus animais aos postos de vacinação, com vista a garantir a sua proteção contra doenças de notificação obrigatória.
23: Todos os criadores que levam os animais aos locais que as autoridades veterinárias indicaram para a vacinação. Não se paga, mas é muito importante proteger os animais contra as doenças.
22: Chefe do Departamento de Pecuária, na Direção Provincial de Agricultura e Pesca, em Gaza, Sérgio Maneno, e a necessidade de vacinação do gado bovino, cuja campanha termina em finais deste mês. Rogério Madede, em Xaxai.
0: Crentes católicos da província de Maputo estão hoje e amanhã reunidos em Namaacha. No centro das atenções dos fiéis está o bem-estar no país e no mundo. Domingos Macalano.
24: Fiéis da Igreja Católica na Arquidiocese de Maputo pedem união e coesão dos moçambicanos para fazer face aos desafios impostos pela conjuntura internacional. E segundo alguns entrevistados pela Rádio Moçambique, a união e coesão dos moçambicanos pode ser a chave para os atuais desafios que o país atravessa. Os nossos interlocutores falavam este sábado por ocasião da peregrinação anual ao Santuário de Nossa Senhora de Fátima, aqui em Namacha, na província de Maputo.
1: O país enfrenta vários tipos de desafios. No entanto, olhando para a questão religiosa, devemos sempre manter a questão do amor, isto é, nós temos que ter amor ao nosso próximo. Em todas aquelas nossas ações, nós temos que nos colocar no lugar do outro, sejam pessoas que estejam a passar fome, sejam pessoas que estão a passar uma variedade de dificuldades.
2: Face às dificuldades, tem que buscar mais a Deus e pedir a intercessão da Nossa Senhora para que não só os seus intentos sejam respondidos, mas também que haja um bocado de calmaria e harmonia no meio social.
3: Que mantenhamos a calma, o respeito mútuo e não só colocar as nossas intenções, orações, não só a Maria, a Deus. Acreditamos que nem todo mundo é católico, tem suas outras crenças, mas acredito que todo mundo tem apenas um só Deus, um só Pai. Então podemos depositar as nossas orações, as nossas dificuldades para que o Pai olhe por nós. E olhe também principalmente para esse país.
24: Alguns fiéis da Igreja Católica ouvidos este sábado aqui em Namacha, na província de Maputo, no quadro da peregrinação anual ao Santuário de Nossa Senhora de Fátima. Esta noite, os jovens da Igreja Católica realizam uma vigília de orações para, entre vários assuntos, rezarem pelo bem-estar social. De Namacha para a Rádio Moçambique, Domingos Macalani, é boa noite.
0: No desporto, a Seleção Nacional de Futebol de Sub-17 defronta este domingo a similar do Mali, em partida válida para a segunda jornada da Copa Africana das Nações, que decorre no Reino do Marrocos. O jogo tem início marcado para as 21 horas do nosso país. Na primeira jornada, Moçambique perdeu diante da Tanzânia por 3-0, enquanto o Mali empatou sem golos diante de Angola. Notícias do estrangeiro. O ministro da Saúde da República Democrática do Congo alertou hoje que a estirpe do vírus Ebola tem uma taxa de mortalidade muito elevada que pode chegar aos 50%. Samuel Roger Kamba acrescentou não existir ainda vacina nem tratamento específico. Análises realizadas pelo Instituto Nacional de Investigação Biomédica da República Democrática do Congo confirmaram até o momento 8 casos positivos da doença pelo vírus Ebola em 13 amostras recolhidas. A Organização Mundial da Saúde enviou especialistas e 5 toneladas de material médico da capital Kinshasa para Bunia, de forma a reforçar a resposta na linha da frente. Nos finais do Jornal da Noite, temperaturas máximas previstas para amanhã. As cidades de Tete e Pemba poderão registrar amanhã 31 graus centígrados de temperatura máxima, seguidas por Vilanculo com 30 graus, Inhambane, Beira e Quelimane 29, Xaxai e Nampula 28, Maputo 27, Lixinga 24 e Chimoio 22 graus centígrados de temperatura máxima. Fica por aqui esta edição do Jornal da Noite. Receba os cumprimentos de Nelson Moando na apresentação e Francisco Diat na sonorização. Boa noite.

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0: Bitcoin que Moçambique relica 21 horas.
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2: Notícias apresentadas por Nelson Muando. Boa noite.
3: Boa noite, Albertina Pascoal e ouvinte. O Presidente da República diz que haverá reformas no modelo de comercialização agrícola no país para valorizar o interveniente nacional. Daniel Chapo fez saber que o governo já está a trabalhar para a não proliferação de intervenientes estrangeiros que aliciam famílias camponesas nas comunidades a venderem os seus excedentes. O chefe do Estado falava este sábado em Rabaul, província de Nampula, na cerimónia de lançamento da campanha de comercialização agrícola 2026.
4: Já começamos a trabalhar nisso, no que toca às leis, para fazer reformas, por forma que na localidade, no posto administrativo, na povoação, só chegue o nacional com preço definido para fazer a compra do produto.
3: O Presidente da República, Daniel Chapo, sublinhou que da previsão de produção agrícola de 21 milhões e 300 toneladas, 14 milhões 515 mil toneladas vão para a comercialização agrícola 2026, lançada oficialmente este sábado na Vila de Rabaul, em Nampula. Na província de Tete, as autoridades reforçam a vigilância ao longo da linha de fronteira para travar a venda de excedentes agrícolas em alguns países do Interland. A medida visa fortalecer a dinâmica económica nacional através da valorização das transações comerciais realizadas em Metical. Segundo o governador de Tete, Domingos Viola, o reforço do controlo fronteiriço aliado à disponibilização de financiamento para comerciantes e agentes económicos poderá incentivar os produtores a canalizarem seus produtos para os mercados formais.
5: Queremos evitar que os estrangeiros possam ir até as machambas comprar gergelim, possam ir até as machambas comprar soja, possam ir à machamba comprar feijões ou milho. Essa atividade vai ser exclusivamente para moçambicanos. Mas para tal, precisamos também de ter preços de referência para não haver um aproveitamento entre nós. Queremos que com essa política o produtor saia com vantagem competitiva.
3: Domingos Viola falava este sábado em Moatize no lançamento da campanha de comercialização agrícola 2026. Trânsito rodoviário na Estrada Nacional número 1, no posto administrativo de Chikumban, distrito de Limpopo, em Gaza. O contacto é com Horácio Dengo com o essencial da informação.
6: Já foi restabelecido o trânsito rodoviário na Estrada Nacional número 1, no posto administrativo de Chikumbane, distrito de Limpopo, em Gaza, que esteve condicionado no final da tarde deste sábado por conta de atos de vandalismo protagonizados pela população local que decidiu bloquear esta via pública. Em causa estava a reivindicação da população de Chikumbane, que amotinou-se no comando distrital ao longo da estrada, alegando querer fazer justiça privada por conta do assassinato de um jovem taxista ocorrido esta sexta-feira. O restabelecimento normal da circulação rodoviária na N1 em Chikumbane foi dado a conhecer pelo porta-voz da PRM em Gaza, que disse que a polícia fez de tudo para desbloquear a situação, dispersando os populares que haviam bloqueado a via. Júlio Nhamussa garantiu que fora dos danos materiais, não houve registro de perdas de vidas humanas.
7: A polícia esteve lá, conseguiu controlar os que exigiam a soltura dos indiciados para a posterior linchá-los. O que temos a apelar é a população que fique longe do alcance desses locais, porque não são locais onde as atitudes são normais. Na tentativa de dispersão da massa, pode ser vítima de algum material que é usado para este fim. Mas neste momento a situação está controlada e garantimos que, fora de alguns danos materiais que estão-se a fazer levantamentos que vamos informar nos próximos minutos, não tivemos alguns danos humanos nesta operação. e Coreia do Sul.
6: Porta-voz da PRM em Gaza, Júlio Nhamunso, confirmando a reabertura da circulação normal de viaturas na Estrada Nacional número 1 em Chicumbane, que esteve condicionada no princípio da noite deste sábado por conta de atos de vandalismo protagonizados pela população local. Horácio Dengo, em Xaixai.
3: 17 pessoas suicidaram-se no primeiro trimestre deste ano na província de Inhambane. O número representa um aumento em 4 casos em relação ao igual período de 2025. São apontadas como causas deste fenómeno o consumo de drogas, a acusação de feitiçaria, depressão e diagnóstico de doenças crónicas. Segundo o porta-voz do Comando Provincial da PRM em Inhambane, Dérito Fumano, a corporação está a potenciar a sensibilização das comunidades e líderes religiosos sobre o combate ao suicídio.
8: Através de reuniões de ligação polícia-comunidade, contacto interpessoal, todos em conjunto buscamos aqui trazer uma consciencialização à sociedade sobre a necessidade de desvencilhar-se desta prática nociva. Sentimos a necessidade de aprofundarmos cada vez mais a relação com as comunidades. Sentimos a necessidade de irmos cada vez mais a fundo, atingir os pontos mais recônditos e transmitir estas informações que são úteis para que a nossa sociedade evite, portanto, envolver-se nestas práticas de suicídio.
3: Adérito Fumano, porta-voz do Comando Provincial da PRM em Inhambane. No desporto, a Seleção Nacional de Futebol de Sub-17 defronta este domingo a similar do Mali, em partida válida para a segunda jornada da Copa Africana das Nações, que decorre no Reino de Marrocos. O jogo tem início marcado para as 21 horas do nosso país. Na primeira jornada, Moçambique perdeu diante da Tanzânia por 3-0, enquanto o Mali empatou sem golos diante de Angola. No estrangeiro, o presidente da Somália, Hassan Sheikh Mohamud, prolongou o mandato até 15 de maio de 2027. A prorrogação acontece após as negociações para a transição do processo político com a oposição terem fracassado, dando continuidade à crise política no país. O tempo. As cidades de Tete e Pemba poderão restar este domingo 31 graus centígrados de temperatura máxima, seguidas por Vilanculo com 30 graus. Inhambane, Beira e Quilimane, 29. Xaixai e Nampula, 28. Maputo, 27. Nixinga, 24. E por fim, Chimoio, 22 graus centígrados de temperatura máxima. Apresentamos as notícias próximas à meia-noite. 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
0: Meteoria Rádio Moçambique, releca 21 horas e 10 minutos já de Queen. 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

agradecimento especial ao Mr. Rolando.

0: quer fazer? Cool?
1: Ah, maneiro.
0: Ah, soft. Mais logo, como é que é, bom?
1: Ah, confio, confio.
0: Ah, altamente. Tá nice, tá nice. Yeah, so. Yo!
1: Yeah, qual é o
0: E como é que é amanhã?

3H, Ciprofem, disco duro. Clica 22h46, nos aconselhou de gente chegar a Hernani, logo a ter música de fim de semana, na qual na duas caras mamiou. E a Marconi New Chance. E te chama Bela. Nelson Freitas, Saia Branca. 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

0: Calixto Ferreira, o Change Ga 2014, é escalofrente. Calixto Ferreira, mas agora muito bem, Moçambique, uma província e a Sofala, Drupin Gabeira, Macacatico, Moçambique. Liga 22 e 55 minutos.
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5: E vá lá, Horley, que o Change Gazico. Terezinha. E Mbapazi Daniel G. Terezinha, você é aquela 23 horas. Katja, que me pendela a bula, que passei lá com as tícias, já. 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

0: Daniel, já fez saber que o governo já está a trabalhar para a não proliferação de intervenientes estrangeiros que aliciam famílias camponesas nas comunidades a venderem os seus excedentes. O chefe do Estado falava este sábado em Rabaul, província de Nampula, na cerimónia de lançamento da campanha de comercialização agrícola 2026.
1: Já começamos a trabalhar nisso, no que toca às leis, para fazer reformas, por forma que na localidade, no posto administrativo, na povoação, só chegue o nacional com preço definido para fazer a compra do produto.
0: O presidente da República, Daniel Chapo, sublinhou que da previsão de produção agrícola de 21 milhões e 300 toneladas, 14 milhões e 515 mil toneladas vão para a comercialização agrícola 2026, lançada oficialmente este sábado na Vila de Rabaul, em Nampula. Na província de Tete, as autoridades reforçam a vigilância ao longo da linha de fronteira para travar a venda de excedentes agrícolas em alguns países do Interland. A medida visa fortalecer a dinâmica económica nacional através da valorização das transações comerciais realizadas em Metical. Segundo o governador de Tete, Domingos Viola, o reforço do controlo fronteiriço aliado à disponibilização de financiamento para comerciantes e agentes económicos poderá incentivar os produtores a canalizarem seus produtos para os mercados formais.
2: Queremos evitar que os estrangeiros possam ir até as machambas comprar gergelim, possam ir até as machambas comprar soja, possam ir à machamba comprar feijões ou milho. Essa atividade vai ser exclusivamente para moçambicanos. Mas para tal, precisamos também de ter preços de referência para não haver um aproveitamento entre nós. Queremos que com essa política o produtor saia com vantagem competitiva.
0: Domingos Viola falava este sábado em Moatize no lançamento da campanha de comercialização agrícola 2026. 17 pessoas suicidaram-se no primeiro trimestre deste ano na província de Inhambane. O número representa um aumento em 4 casos em relação ao igual período de 2025. São apontadas como causas deste fenómeno o consumo de drogas, a acusação de feitiçaria, depressão e diagnóstico de doenças crónicas. Segundo o porta-voz do Comando Provincial da PRM em Inhambane, Adérito Fumano, a corporação está a potenciar a sensibilização das comunidades e líderes religiosos sobre o combate ao suicídio.
3: Através de reuniões de ligação polícia-comunidade, contacto interpessoal, todos em conjunto buscamos aqui trazer uma consciencialização à sociedade sobre a necessidade de desvencilhar-se desta prática nociva. Sentimos a necessidade de aprofundarmos cada vez mais a relação com as comunidades. Sentimos a necessidade de irmos cada vez mais a fundo, atingir os pontos mais recônditos e transmitir estas informações que são úteis para que a nossa sociedade evite, portanto, envolver-se nestas práticas de suicídio.
0: Adérito Fumano, porta-voz do Comando Provincial da PRM em Inhambane. No desporto, a Seleção Nacional de Futebol de Sub-17 defronta este domingo a similar do Mali, em partida válida para a segunda jornada da Copa Africana das Nações que decorre no Reino de Marrocos. O jogo tem início marcado para as 21 horas do nosso país. Na primeira jornada, Moçambique perdeu diante da Tanzânia por 3-0, enquanto o Mali empatou sem golos diante de Angola. No estrangeiro, o presidente da Somália, Hassan Sheikh Mohamud, prolongou o mandato até 15 de maio de 2027. A prorrogação acontece após as negociações para a transição do processo político com a oposição terem fracassado, dando continuidade à crise política no país. O tempo. As cidades de Tete e Pemba poderão restar este domingo 31 graus centígrados de temperatura máxima, seguidas por Vilanculo com 30 graus. Inhambane, Beira e Quilimane 29, Xai-Xai e Nampula 28, Maputo 27, Nshinga 24 e por fim Chimoio 22 graus centígrados de temperatura máxima. Apresentamos as notícias próximas às 5 horas.
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O que é que adianta? 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

0: 2:02. Oi, Roy, o Mink, Sirok, Ranzeca. Alô?
1: Opa?
0: Finavas como a moia chama na Mink, Sirok, Ranzeca, pessoal?